0: 3, 3, 2, 2, 4, 3, 5.
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0: Vamos sortear agora um almoço buffet livre do Titon Restaurante. Restaurante Titon, que fica aqui na Francisco Mastella e que está aberto ao público sempre de segunda a sexta-feira, sempre das 10h45 da manhã até as 14h. E também serve jantares de segunda a quinta-feira a partir das 18h30. Vamos sortear também um super limpador multiuso Azulim da Start Química e também da loja Rabi. Nosso aplicativo, então, acaba de fazer um sorteio eletronicamente aleatório. Escolheu dois números de telefone, dois nomes. E vamos saber quem são eles. Agora, neste exato momento, agora sim, já apareceu na minha tela os dois números sorteados nessa noite de quinta-feira.
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0: Quem ficou com o super limpador multiuso Azulim da loja Rabi da Start Química foi o final de telefone 5685. 5685, nome de Lígia. Lígia, do final de telefone 5685, acaba de ganhar esse super presentão da Start Química e também da loja Rabi. Vamos saber agora quem ganhou o almoço buffet livre do Titon, restaurante, hotel e restaurante Titon. Vamos lá, vamos saber neste exato. Agora sim apareceu o número 4119. 4119 é o final de telefone e é de quem mesmo? Orlando, do final de telefone 4119.
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0: Parabéns, então, Orlando, do final de telefone 4119, que acaba de ganhar um delicioso almoço no restaurante, ou aliás, hotel e restaurante Titon. Abraços a todos, o nosso 89 da pista volta amanhã, a partir das 18h. Grande abraço e ótima noite de quinta-feira para todos nós.
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0: país no dia de hoje.
1: Olá, boa noite.
2: Boa noite para você que nos acompanha em todo o país.
1: Quinta-feira, 6 de agosto de 2026.
2: Vamos aos destaques do dia.
1: Atualização do Estatuto da Criança e do Adolescente.
2: Lei estabelece medidas de enfrentamento e repressão ao crime de violência sexual na internet e uso de inteligência artificial.
1: E abusadores ficam obrigados a ressarcir o tratamento psicológico e psicossocial da vítima. Gabriela Noronha.
3: Entre as mudanças está a ampliação da pena para quem adquire, possui ou armazena material contendo violência sexual contra crianças ou adolescentes.
2: Você vai ouvir também saúde.
1: Prorrogado o prazo para ampliação de recursos do FGTS em instituições hospitalares filantrópicas que atuam no SUS. Márcia Fernandes.
4: Com a prorrogação, mais de 2 bilhões de reais de recursos em crédito ficarão disponíveis para essas instituições.
2: E vamos conhecer hoje como funciona o Banco Genético da Embrapa.
1: Ele funciona como um cofre de segurança de espécies da biodiversidade brasileira. Pablo Mundim.
5: Hoje, o Banco Genético da Embrapa conserva cerca de 156 mil amostras de mais de 1.200 espécies vegetais.
2: Hoje, na apresentação da Voz do Brasil, eu, Mariana Jungmann e Luciano Seixas.
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2: Sancionada a lei que prevê medidas de repressão à violência sexual contra crianças e adolescentes na internet e com o uso de inteligência artificial.
1: A norma também estabelece ações para proteger as vítimas e a responsabilização financeira do agressor.
2: Os detalhes você vai ouvir agora na reportagem de Gabriela Noronha.
3: A lei, sancionada nesta quinta-feira, atualiza dispositivos do Estatuto da Criança e do Adolescente e de outras leis como o Código Penal e o Código de Processo Penal e estabelece mais rigor para quem praticar crimes de violência sexual contra crianças e adolescentes no ambiente digital, como disse o ministro da Justiça e Segurança Pública, Wellington César Lima.
6: Na legislação até então existente, não tinha especificidade nem a proporcionalidade da resposta adequada para esses casos. E agora nós temos isso. Porque o ambiente digital, por sua imediatidade, cobra respostas igualmente imediatas. Então, esses tipos penais mais adequados, como de violência sexual, abuso sexual, exploração sexual, vêm tomar o lugar de outras figuras mais genéricas e que não tinham a especificidade adequada para a tipicidade penal correspondente.
3: Entre as mudanças está a ampliação da pena para quem adquire, possui ou armazena material contendo violência sexual contra crianças ou adolescentes. O texto também cria uma punição específica para a simulação de abuso sexual por inteligência artificial, utilizando o rosto, corpo ou voz de crianças e adolescentes. Janine Mello, ministra dos Direitos Humanos e da Cidadania, destacou que o uso da tecnologia não pode servir como instrumento de violação de direitos.
7: A inteligência artificial, de maneira geral, os avanços tecnológicos têm um potencial enorme para o desenvolvimento econômico do nosso país, mas eles não podem e não devem ser instrumentos de violações de direitos e para a criação de ambientes que não são seguros para as nossas crianças e adolescentes.
3: Com a lei, a criança ou adolescente, vítima ou testemunha, tem assegurado atendimento psicológico e psicossocial contínuo e especializado. E os abusadores ficam obrigados a cobrir integralmente os custos do tratamento da vítima. A delegada da Polícia Federal, Rafaela Parca, comentou sobre os novos dispositivos.
8: Possibilitam não só a repressão, que é muito importante, as pessoas têm que ter uma sentença justa e adequada, a polícia tem que ter condições de investigar, mas também trazem o que eu acho mais importante, que é a prevenção. A gente precisa de muitos mecanismos para defender essas crianças, especialmente no ambiente digital, que não foi desenhado para elas.
3: A lei também prevê autorização para a chamada ronda virtual, mecanismo que permite a atuação de órgãos de investigação em ambientes digitais para identificar e coletar arquivos relacionados a crimes de violência sexual contra crianças e adolescentes. E no rol dos crimes hediondos, considerados de extrema gravidade, passam a figurar condutas como produzir, vender, trocar, publicar, divulgar e armazenar registros de violência sexual contra menores de idade. Reportagem Gabriela Noronha.
1: Lei prorroga até 2030 acesso de santas casas e hospitais filantrópicos a crédito com recursos do FGTS.
2: Instituições que atendem o Sistema Único de Saúde podem dispor de até 2 bilhões de reais.
4: A lei prorroga até 2030 o prazo para a aplicação de recursos do FGTS como crédito para hospitais filantrópicos e santas casas de misericórdia. A linha de crédito também poderá ser utilizada por instituições sem fins lucrativos que atuam no atendimento a pessoas com deficiência e prestam serviços ao Sistema Único de Saúde. Com a prorrogação, mais de 2 bilhões de reais de recursos em crédito ficarão disponíveis para essas instituições. Em 2025, as Santas Casas realizaram mais de 1.300.000 internações e foram responsáveis por cerca de 2 milhões de cirurgias eletivas. O ministro da Saúde, Alexandre Padilha, destacou a importância das Santas Casas.
0: Corresponde 77% dos centros especializados, 57% das unidades de tratamento de oncologia espalhados em todo o país, tendo uma presença muito importante em várias regiões do nosso país.
4: O Fundo de Garantia do Tempo de Serviço, FGTS, é uma obrigação do empregador e não deve ser descontado do salário. Pode ser usado em diversas situações, como demissão sem justa causa, compra da casa própria, aposentadoria ou no caso da pessoa estar com alguma doença grave, como câncer. Agora, os recursos continuarão a ser usados como crédito para hospitais filantrópicos e Santas Casas de Misericórdia. O ministro do Trabalho e Emprego, Luiz Marinho, falou sobre a importância desse fundo.
9: O Fundo de Garantia tem a grande responsabilidade, primeiro, de proteger o trabalhador. Segundo, ser um fundo de investimento para investimento na saúde, as cidades para construir os viadutos, hospitais também, tantos outros investimentos.
4: Nesta quinta-feira também foram formalizados novos contratos de crédito a partir do FGTS entre a Caixa Econômica Federal e o Instituto do Câncer do Ceará, Santa Casa de Misericórdia de Goiânia e com a Santa Casa de Misericórdia de Parretos. Reportagem Márcia Fernandes.
1: O Brasil exportou mais que importou no mês de julho, o que representa um superávit na balança comercial em mais de 7 bilhões de dólares.
2: No acumulado do ano, a balança também registra um superávit. O valor é de 49 bilhões de reais.
1: O resultado foi impulsionado pela exportação nos setores da agropecuária, indústria extrativista e indústria da transformação.
2: Entre os principais parceiros comerciais está a China, com um aumento de 19,7% nas exportações, e União Europeia com crescimento de 11%.
1: Já para os Estados Unidos, as exportações caíram 12,2% nos primeiros 7 meses do ano, em relação ao mesmo período de 2025.
2: Já está valendo a nova inscrição do Cadastro Nacional de Pessoa Jurídica, o CNPJ.
1: O novo modelo de identificação das empresas combina letras e números e conta com um total de 14 caracteres.
2: A medida garante mais combinações disponíveis e permite novas inscrições.
1: As empresas já inscritas no CNPJ não sofrem alteração e não precisam realizar atualização cadastral.
10: O novo modelo mantém os 14 caracteres do Cadastro Nacional de Pessoa Jurídica. A novidade é que o registro passa a combinar letras e números. A medida amplia a quantidade de combinações disponíveis para novas inscrições e garante a continuidade do cadastro. Já o procedimento para a abertura de novos CNPJs não será alterado, como ressalta o coordenador-geral de Gestão e Cadastros e Benefícios Fiscais da Receita Federal, Heriton Gomes.
11: Nada vai mudar em relação ao processo de abertura de empresas. Então, todo aquele fluxo que existe hoje via Rede Sim, que todas as empresas já estão acostumadas a trabalhar para a melhoria do ambiente de negócio, ela continua.
10: Os CNPJs nos formatos numérico e alfanumérico vão existir simultaneamente. Ambos são válidos para fins legais e operacionais. Para quem já tem empresa aberta, não haverá troca de número nem a necessidade de atualizar o cadastro. O coordenador Heriton Gomes explica que a mudança vale apenas para as novas inscrições.
11: Você não precisa fazer nenhuma alteração no seu cadastro do CNPJ. Então o sistema vai reconhecer tanto os CNPJs que já existem hoje, que são numéricos, quanto os novos CNPJs que vão vir a ser admitidos que são alfanuméricos.
10: Mesmo sem mudar o cadastro das empresas já existentes, a recomendação é que os softwares de gestão, sistemas de emissão de notas fiscais e cadastros de clientes sejam adaptados para reconhecer o novo formato do documento, como destaca o contador Floriano Carvalho.
12: Todos os sistemas continuarão reconhecendo os CNPJs que já existem hoje, porém eles têm que se adaptar para reconhecer o alfanumérico. Sistemas contábeis, emissão de nota fiscal, fornecedores, compras, precisa ser adaptado para começar a reconhecer o alfanumérico.
10: Para atualizar o CNPJ, acesse gov.br/Receita Federal, tudo junto, e clique na aba de serviços. Reportagem Edinaldo Júnior.
2: Correção. Agora há pouco, quando falamos da balança comercial brasileira, o acumulado da balança no ano registra um superávit de 49 bilhões de dólares, não de reais, como eu disse anteriormente.
1: A partir da próxima semana, quem tem imóvel rural já pode declarar o imposto territorial.
2: O processo é feito pela internet e quem perder o prazo pode pagar uma multa.
3: A declaração do Imposto sobre a Propriedade Territorial Rural, ITR, é obrigatória para pessoas físicas ou jurídicas que sejam proprietárias de imóvel rural e pode ser preenchida e transmitida por meio digital. A auditora fiscal da Receita Federal, Giana Han, explica.
13: A ferramenta permite o envio de declarações pela internet, sem necessidade de instalação do programa. E ela pode ser acessada pelo computador ou pelo celular. Para acessar a aplicação, é necessário ter conta GovBR, nível prata ou ouro. E existe um passo a passo disponível na internet que mostra toda a interface dessa ferramenta.
3: O prazo para envio da declaração vai de 10 de agosto a 30 de setembro. O valor pode ser dividido em 4 parcelas, sendo que a primeira deve ser paga até o dia 30 de setembro. Este também é o prazo para o pagamento em parcela única. A auditora fiscal, Giana Han, reforça que é importante não perder o prazo.
13: E é importante também lembrar que a entrega da declaração após esse prazo, ou seja, após o dia 30 de setembro, vai sujeitar o contribuinte ao pagamento de multa por atraso, que é calculada sobre o imposto devido e também conforme o número de meses de atraso.
3: Para fazer a declaração, acesse o portal de serviços da Receita Federal em receitafederal.gov.br na aba Imóveis. Reportagem em Graziela Mendonça.
1: Municípios e prestadores de serviços devem concluir o preenchimento de dados do Sistema Nacional de Informações em Saneamento Básico até 3 de setembro.
2: Esse é um passo importante para garantir o acesso a recursos federais para investimentos na área.
1: O sistema reúne dados sobre abastecimento de água, esgotamento sanitário, manejo de resíduos sólidos, drenagem e manejo de águas pluviais e gestão municipal.
2: As informações subsidiam a formulação de políticas públicas e o planejamento de investimentos. Como afirma o secretário nacional de Saneamento Ambiental do Ministério das Cidades, Márcio Leão.
14: A coleta é um passo importante, né? Porque todos os municípios e prestadores têm a responsabilidade de colocar os dados e as informações que o sistema permite, e isso permite ao governo federal elaborar suas políticas e a destinação dos seus recursos para a universalização do saneamento. Então, é importante para que o governo tenha as informações precisas e que possa atuar de forma mais adequada.
1: Edital Recaatinga vai destinar 60 milhões de reais para recuperação de áreas degradadas na Caatinga.
2: O programa receberá projetos em municípios de 9 estados, com foco em áreas afetadas pela seca e pela desertificação.
1: O prazo de recebimento de propostas pelo edital termina segunda-feira, 10 de agosto.
15: A iniciativa vai disponibilizar 60 milhões de reais para apoiar ações que combinem restauração ambiental, produção sustentável, conservação da água, segurança alimentar, geração de renda e adaptação às mudanças climáticas em 9 estados. Serão selecionados projetos em municípios de Alagoas, Bahia, Ceará, Minas Gerais, Paraíba, Piauí, Pernambuco, Rio Grande do Norte e Sergipe, com foco em territórios com maior degradação e mais vulneráveis à seca e ao avanço da desertificação. Do total de recursos a serem disponibilizados, 30 milhões de reais virão do BNDES, o Banco Nacional de Desenvolvimento Econômico e Social, e 30 milhões do Banco do Nordeste. A iniciativa é uma parceria dos dois bancos com o Ministério do Meio Ambiente e Mudança do Clima. O chefe do Departamento de Meio Ambiente do BNDES, Marcos Santiago, detalha os tipos de projeto que poderão ser apoiados pelo edital.
16: O edital vai apoiar projetos voltados para restauração ecológica, com espécies nativas, o que inclui sistemas agroflorestais, enfim, o uso sustentável da nossa caatinga. Na prática, os projetos poderão envolver o quê? Recuperação de áreas degradadas com nativas, mas pode também a cadeia, né? A produção de sementes e mudas. Assistência técnica e capacitação de comunidades também estão dentro. E uma coisa muito importante para nossa caatinga, que é a captação e armazenamento de água, cercamento de nascente e ações de prevenção e combate a incêndios.
15: O primeiro ciclo de apresentação de propostas para o edital Recaatingá vai até o dia 10 de agosto. O edital prevê ainda um segundo ciclo entre 15 de outubro e 14 de dezembro. Mais informações estão disponíveis no site bnds.gov.br/Floresta Viva 2025. Reportagem André de Barros Lima.
2: Dos rios às áreas costeiras, a pesca atrai praticantes e ajuda a movimentar o turismo em diferentes destinos brasileiros.
17: E está aberto um edital para que seja desenvolvido um diagnóstico nacional do setor.
2: O trabalho será feito em parceria com a Organização das Nações Unidas para a Educação, a Ciência e a Cultura, a Unesco.
17: Vamos saber mais na reportagem de Luciana Colares de Holanda.
18: Marcos Vinícius Barros é amante da pesca esportiva e transformou o hobby que começou lá na infância até em profissão. O engenheiro de aquicultura conta que faz pelo menos 12 viagens por ano só para pescar.
19: É uma paixão. Eu pesco desde criança, então hoje eu sou engenheiro de aquicultura, né? Acabei conectando o que eu gosto com a minha profissão.
18: O turismo de pesca movimenta cerca de 3 bilhões de reais e gera 200 mil empregos no Brasil. De acordo com o Ministério do Turismo, pelo menos 8 milhões de brasileiros viajam todos os anos para praticar a pesca esportiva. O setor será objeto de um diagnóstico nacional. Para isso, está aberto o edital para a seleção de empresa especializada responsável pela realização do estudo. O trabalho prevê a elaboração de um guia de boas práticas com referências nacionais e internacionais, além da organização de um catálogo de produtos, experiências e serviços relacionados ao turismo de pesca. O resultado desse trabalho vai fornecer subsídios técnicos para o planejamento de políticas públicas. A iniciativa busca ainda estimular o uso sustentável dos recursos naturais e o desenvolvimento econômico de destinos que possuem rios, lagos, reservatórios e áreas costeiras. É o que explica Humberto Pires, analista técnico executivo da Secretaria Nacional de Políticas de Turismo do Ministério do Turismo.
20: Nós sabemos que é um segmento extremamente importante e a gente trabalha num trabalho conjunto com o Ministério da Pesca, quando a gente trabalha para além do ordenamento, a questão da sustentabilidade e trazendo todo esse conjunto de informações para que a gente possa, de fato, ter uma prática sustentável e responsável, né? E que abarca toda a cadeia produtiva do segmento da pesca.
18: Kelvin Lopes é dono de uma agência especializada em Brasília, que há 9 anos promove viagens de pesca esportiva por todo o país. Consultor do setor, ele afirma que um diagnóstico, como propõe o edital, era uma demanda antiga, assim como o trabalho que vem depois.
21: Esse diagnóstico vem a trazer à mesa todas essas informações, toda essa identidade. Além desse diagnóstico, que é super importante, é a oferta sistematizada, organizada do turismo de pesca no Brasil. Todo o setor precisa dessas informações para desenvolver.
18: As propostas das empresas interessadas podem ser encaminhadas até às 5 horas da tarde, horário de Brasília, no dia 12 de agosto de de 2026, exclusivamente por meio do portal de compras da Unesco Brasil. Reportagem Luciana Colares de Holanda.
2: Verdadeiro banco de alimentos em forma de sementes. Assim, a Embrapa, empresa brasileira de pesquisa agropecuária, conserva milhares de espécies de sementes de grãos, verduras e frutas consumidos no Brasil e no mundo.
17: O material também é utilizado em pesquisas para o desenvolvimento de plantações mais resistentes e alimentos mais nutritivos.
2: E apoia o país a estar preparado para ser um produtor de alimentos.
5: No banco genético da Embrapa, em Brasília, são conservadas centenas de milhares de amostras de plantas, sementes e micro-organismos. As coleções apoiam a conservação de diversidade genética e disponibilizam material para pesquisas e outras atividades relacionadas à agropecuária e à segurança alimentar. Uma variedade do Brasil e do mundo, explica Juliano Pádua, supervisor do banco genético da Embrapa.
6: O nosso banco funciona como uma cópia, né, de segurança para evitar, se a gente perder esse material um dia, a gente tem essa cópia guardada aqui para uso. Então, por isso, a gente é um banco cópia de segurança, porque a gente pode manter a viabilidade da semente aqui por muitos e muitos tempos.
5: O banco utiliza diferentes métodos de conservação definidos de acordo com as características de cada espécie. As sementes são armazenadas em câmaras frias, com temperatura em torno de 20 graus negativos, onde podem permanecer viáveis por décadas. Parte das amostras também possui uma cópia armazenada no cofre global de sementes na Noruega. O pesquisador da Embrapa, Juliano Pádua, destaca que o procedimento integra as estratégias adotadas para a conservação de recursos genéticos utilizados em pesquisas e outras atividades relacionadas à agropecuária.
6: O consumidor cada dia está mais exigente. A gente tem todo um campo, por exemplo, de alimentos funcionais, né, que tragam também não só alimento, uma alimentação, mas também saúde. Então, por isso a importância desse banco e do uso desse material para o futuro.
5: Hoje, o Banco Genético da Embrapa conserva cerca de 156 mil amostras de mais de 1.200 espécies vegetais. Entre elas estão variedades de arroz, feijão, milho, soja, frutas, hortaliças e espécies nativas brasileiras. Reportagem Pablo Mugim.
17: Os institutos federais oferecem cursos técnicos, graduações e também voltados à educação profissional e tecnológica.
2: Também chamado de IFE, cada escola deve oferecer pelo menos metade das vagas para cursos técnicos de nível médio, prioritariamente na forma integrada, que permite ao estudante concluir a educação básica e ao mesmo tempo obter uma formação técnica.
22: Só mais um semestre e a Ana Letícia Costa, de 19 anos, vai terminar o curso técnico de meio ambiente no Instituto Federal do Rio de Janeiro. A formação técnica vai aumentar o leque de conhecimentos e possibilidades da estudante carioca que planeja cursar engenharia ambiental.
23: Eu, como técnica em meio ambiente, eu posso trabalhar em diversas áreas, em diversos setores. Eu posso trabalhar com laboratório, posso trabalhar com licenciamento. Tem, assim, inúmeras possibilidades que a área ambiental providenciou para mim.
22: Nos institutos federais, as oportunidades são variadas e gratuitas. São ofertados desde cursos de panificação e de cuidadores de idosos até pós-graduação em diversas áreas de conhecimento. O estudante também pode cursar o ensino médio e, ao mesmo tempo, fazer um curso profissionalizante, como explica Marcelo Breganoli, secretário de Educação Profissional e Tecnológica do Ministério da Educação.
24: Então, o jovem, quando ele está cursando o ensino médio, ele pode fazer na mesma instituição ou em outra instituição o curso técnico. Então, a gente passa a ter muito provavelmente, uma predominância dessa forma de oferta do técnico, mas o nosso olhar é muito voltado para o técnico integrado.
22: A Rede Federal de Educação Profissional e Tecnológica possui 754 unidades em todo o Brasil, vinculadas a 39 institutos federais, 2 centros federais de educação tecnológica, os CEFETs, e ao Colégio Pedro II, no Rio de Janeiro. De acordo com o secretário Marcelo Breganoli, os cursos são ofertados para contemplar as necessidades de cada região.
24: Eles estão distribuídos no território de uma forma a atender, sobretudo, as meso e hoje micro-regiões. A rede tem essa característica e ela também tem uma característica do envolvimento com os arranjos produtivos locais. Então, é muito intrínseco, né, dela fazer as suas atuações, os seus projetos, sejam eles, né, envolvidos no ensino, na pesquisa, na extensão, mas tendo como temáticas o arranjo produtivo local, o arranjo social.
22: Os processos seletivos e as matrículas nos institutos federais são semestrais. Interessados devem procurar os editais na escola onde pretende realizar o curso. Reportagem Graziele Bezerra.
17: E essas foram as notícias do governo federal.
2: Uma realização da Secretaria de Comunicação Social da Presidência da República.
17: Com produção da empresa Brasil de Comunicação.
2: Fique agora com as notícias do Poder Judiciário e do Congresso Nacional. Boa noite.
17: Boa noite para você e até amanhã.
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7: STF suspende julgamento sobre norma que proíbe jogos de azar.
8: Justiça e Ministério Público assinam acordo para fortalecer o combate ao assédio eleitoral.
7: STJ vê lesão a direitos difusos e mantém condenação de empresa por alterar fórmula de agrotóxicos.
8: Boa noite, eu sou Marcela Luiza.
7: E eu sou Walter Lima.
8: Supremo Tribunal Federal julga se norma que proíbe jogos de azar ainda pode ser aplicada.
7: Hoje, o relator do caso, ministro Luiz Fux, votou. Depois, o julgamento foi suspenso após o pedido de vista do ministro Flávio Dino.
9: O caso chegou ao Supremo em um recurso apresentado pelo Ministério Público do Rio Grande do Sul contra a decisão da Justiça Gaúcha que absolveu um comerciante que explorava caça-níqueis em um bar no município de São Leopoldo. Na prática, o tribunal vai definir se explorar jogos de azar deve continuar sendo uma atividade proibida e sujeita a punições ou se deixará de ser tratado como uma ilegalidade. Isso inclui bingos, jogo do bicho e casas caça-níqueis.
25: O relator ministro Luiz Fux citou possíveis relações entre a exploração clandestina de jogos, organizações criminosas, violência e lavagem de dinheiro. Também diferenciou jogos de azar das loterias exploradas pelo poder público.
26: Como pretendo evidenciar, a loteria não se vale de mecanismos voltados a extrair lucro mediante exploração do vício do comportamento, do risco dos apostadores, é em detrimento da autonomia da vontade.
25: O ministro destacou que a proibição prevista na lei das contravenções penais não viola a autonomia privada nem a livre iniciativa. Assim, Fux votou no sentido de que os jogos de azar devem continuar sendo considerados ilegais.
8: Essa foi a repórter Marta Ferreira. Justiça e Ministério Público assinam acordo para fortalecer o combate ao assédio eleitoral no ambiente de trabalho.
7: Para denunciar ou baixar o selo da campanha, é só acessar o site No Meu Voto Manda Eu. Rocine Gomes.
27: O acordo de cooperação técnica foi assinado entre a Justiça do Trabalho, a Justiça Eleitoral, o Ministério Público do Trabalho e o Ministério Público Eleitoral. Com o slogan No Meu Voto Mando Eu, o objetivo é construir a Aliança pelo Voto Livre, uma rede que defende o direito da pessoa de votar no candidato que quiser, sem pressão ou constrangimento.
8: Comercialização em todo o país de agrotóxicos com fórmulas alteradas sem autorização da Anvisa configura lesão a direitos difusos e coletivos.
7: Para o STJ, isso expõe de forma indeterminada o meio ambiente, os consumidores e a saúde pública a riscos. Fátima Uchoa.
28: Com esse posicionamento, a primeira turma do STJ manteve a condenação de uma empresa imposta pelo TRF4 ao pagamento de R$1.750.000 por mudar a fórmula de dois agrotóxicos e a produção de um herbicida sem a necessária aprovação da Agência Nacional de Vigilância Sanitária. Os produtos foram comercializados nessas condições por mais de 3 anos em todo o território nacional. O colegiado considerou que, como o bem jurídico protegido é indivisível e pertence à coletividade, idade, é possível fixar o valor da indenização já na sentença. A relatora foi a ministra Regina Helena Costa.
1: Justiça Federal nega recurso da Agência Nacional de Mineração e mantém proibição de mineração em terras indígenas em Roraima.
7: O tribunal acompanhou o entendimento do Ministério Público Federal de que a exploração mineral em terras indígenas depende de lei e de aval do Congresso. Vanessa Pereira.
3: Segundo a decisão, enquanto não houver lei regulamentando o artigo 231 da Constituição Federal e autorização do Congresso Nacional, a exploração mineral por terceiros em terras indígenas é juridicamente impossível. Ainda segundo a decisão proferida pela 12ª Turma do Tribunal Regional Federal da 1ª Região, está proibido conceder ou manter em tramitação pedidos de pesquisa e exploração mineral em terras indígenas em Roraima.
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1: Boa noite.
7: E até amanhã.

0: sou Paula Groba.
1: E eu sou Humberto Pinheiro.
0: E estes são os destaques de hoje do Jornal do Senado, que começa agora.
1: MP do piso mínimo do frete vira lei, mas perdão a caminhoneiros é vetado.
0: Projeto amplia prioridade no trabalho remoto para pessoas com deficiência.
1: Senado vai acompanhar segurança e condições de trabalho de agentes de saúde indígena.
0: Boa noite.
1: Boa noite.
0: Foi sancionada a lei que aperfeiçoa a fiscalização do piso mínimo do frete rodoviário, valor mínimo que deve ser pago aos caminhoneiros pelo transporte de cargas. A medida busca garantir mais transparência e cumprimento das regras do setor.
1: Mas o governo vetou o trecho que perdoava multas aplicadas a caminhoneiros envolvidos em bloqueios de estradas em 2022. Segundo o executivo, o perdão das penalidades violaria a separação de poderes e não apresentava estimativa de impacto orçamentário e financeiro. Repórter Bruno Lourenço.
2: A lei que cria mecanismos para facilitar a fiscalização do cumprimento do piso mínimo para o frete rodoviário surgiu de medida provisória apresentada pelo governo no início deste ano. O objetivo seria combater, por meio de sanções mais fortes, fragilidades no sistema que permitiam a contratação reiterada de fretes abaixo do estipulado pela Agência Nacional de Transportes Terrestres. O Poder Executivo, no entanto, vetou o trecho que saiu do Congresso Nacional, que anistiava multas aplicadas a caminhoneiros que bloquearam rodovias em 2022. O relator da MP, senador Stevenson Valentim, do Podemos do Rio Grande do Norte, defendeu na ocasião o perdão.
3: Um conturbado momento político que o nosso país viveu, aos nossos trabalhadores caminhoneiros que hoje dirigem com essa perturbação, andam pelas estradas do Brasil afora, com a carga de trabalho, movimentando a nossa economia, preocupados ainda com esse tema. Entendo que esse viés da multa já atingiu a sua pedagogia, já foi alcançado.
2: O governo justificou o veto por violar o princípio da separação de poderes e da não previsão de estimativa de impacto orçamentário e financeiro da medida. Deputados e senadores podem derrubar o veto em sessão conjunta do Congresso Nacional, convocada para essa finalidade.
0: E já está pronto para votação no plenário do Senado o projeto que autoriza o uso de recursos dos fundos partidário e eleitoral em situações de calamidade pública.
1: A proposta surgiu a partir de uma ideia legislativa apresentada por um cidadão brasileiro. Repórter Marcela Diniz.
4: Se o projeto virar lei, partidos políticos poderão abrir mão de recursos dos fundos partidário e eleitoral para ajudar nas despesas decorrentes de pandemias, eventos climáticos, rompimento de barragens e outras situações que exigem ajuda emergencial do Estado. O projeto nasceu de uma ideia legislativa apresentada em 2020 pelo Wagner Paulo de Santa Catarina, por meio do portal Cidadania do Senado Federal. A ideia original era destinar o dinheiro para o enfrentamento à Covid, mas com o fim dessa emergência em saúde e para aproveitar a ideia que obteve mais de 22 mil apoios, o escopo do projeto foi ampliado pelo relator, senador Márcio Bittar, do PL Acreano, para abranger todas as situações de calamidade pública. O senador astronauta Marcos Pontes, do PL de São Paulo, apoia a proposta.
5: Emergências provocadas por calamidades vêm se tornando recorrentes, como as causadas nas enchentes da Bahia, de Minas Gerais e no Rio Grande do Sul. Tal medida pode contribuir para a ampliação e a capacidade de atuação do Estado em situações de crise, alinhando o uso de recursos públicos a prioridades impostas por cenários excepcionais.
4: O projeto está pronto para ser votado no plenário do Senado.
0: Eleitores de todo o país já podem consultar o local de votação para o primeiro turno das eleições, marcado para 4 de outubro. A pesquisa pode ser feita no site do TSE ou pelo aplicativo e-Título. A consulta é importante porque a Justiça Eleitoral pode alterar locais de votação. No Rio de Janeiro, por exemplo, 66 zonas eleitorais foram modificadas por motivos de segurança, afetando cerca de 188 mil eleitores.
1: E por falar em eleições, você sabe o que é assédio eleitoral? O consultor legislativo Eduardo Modena explica como se proteger dessa forma de abuso ainda muito presente nas relações de trabalho no Brasil. Repórter Aís Abreu.
6: Vigilância de redes sociais, exigência de declaração ou de não declaração de voto, ameaças ou mesmo promessas vinculadas a um resultado específico. Se alguma dessas situações soa familiar, você pode estar sendo vítima de assédio eleitoral. O consultor legislativo Eduardo Modena diz que a principal arma do trabalhador e da trabalhadora é a denúncia.
7: Qualquer situação em que o empregador se utilize da sua posição econômica para influenciar a opinião do empregado pode ser considerado um tipo de assédio.
6: Para denunciar casos de assédio eleitoral, procure a Justiça do Trabalho ou a Justiça Eleitoral. Para tirar dúvidas sobre como denunciar, visite o site do Conselho Superior da Justiça do Trabalho em csjt.jus.br. csjt.jus.br.
0: Pessoas com deficiência podem ganhar regras mais claras para ter prioridade no trabalho remoto.
1: A legislação trabalhista já prevê essa prioridade, mas o projeto amplia e detalha a proteção, que poderá ser aplicada também ao regime híbrido e a diferentes tipos de vínculo profissional. O projeto está pronto para votação no plenário do Senado. Repórter Marcela Cunha.
8: O projeto dá às pessoas com deficiência prioridade no teletrabalho ou no trabalho remoto, quando as atividades puderem ser realizadas à distância. A proposta inclui esse direito na Lei Brasileira de Inclusão e estabelece regras para a apresentação e a análise do pedido. A legislação trabalhista já prevê essa prioridade, mas o projeto amplia e detalha a proteção, que poderá ser aplicada também ao regime híbrido e a diferentes tipos de vínculo profissional. A senadora doutora Eudócia, do PSDB de Alagoas, que apresentou o relatório na Comissão de Assuntos Sociais, destacou que a modalidade deve promover a inclusão.
9: Tais soluções concretizam igualdade e não discriminação e reforçam a eliminação de barreiras, evitando que o remoto seja usado como forma de isolamento ou perda de oportunidades.
8: A prioridade dependerá da manifestação do próprio trabalhador e da compatibilidade da atividade com o trabalho à distância e não poderá resultar em perda de salário.
0: E aguarda análise da Comissão de Assuntos Econômicos um projeto que destina no mínimo 25% dos recursos do Pronamp a microempresas lideradas por mulheres.
1: A proposta também prevê prioridade para mulheres negras de baixa renda e com deficiência, além de condições diferenciadas de financiamento e capacitação. Segundo a relatora, senadora Jussara Lima, do PSD do Piauí, a medida fortalece o empreendedorismo feminino.
10: Reforça a utilização do sistema de crédito como mecanismo ativo de justiça social, de modo a apoiar grupos historicamente desfavorecidos e dar concretude ao direito constitucional da igualdade entre homens e mulheres.
0: A Comissão de Direitos Humanos do Senado debateu os desafios dos agentes de saúde indígena no Brasil. Falta de segurança, dificuldades na logística e condições precárias de trabalho foram citadas pelos representantes da categoria.
1: A presidente da Comissão de Direitos Humanos, senadora Damares Alves, anunciou a criação de um grupo de trabalho com a temática da saúde indígena. Repórter Marcela Diniz.
11: No dia 17 de julho, o agente de saúde Giovanni Yanomami foi morto a tiros. Em novembro de 2024, o técnico de enfermagem Wilson Souza também já havia sido assassinado. Os dois crimes ocorreram em contexto de conflitos internos na terra indígena Yanomami e levantaram o debate sobre a segurança das equipes de saúde que atuam neste e em outros territórios. A presidente do Sindicato dos Empregados em Estabelecimento Privado de Serviço de Saúde do Estado de Roraima, Joana Mendes, relatou a apreensão por parte desses profissionais.
12: Hoje a gente tem profissional em Roraima que ele não quer mais entrar no território.
11: Os participantes do debate também relataram desafios logísticos, falta de estrutura, condições de trabalho precárias e desvalorização salarial. A presidente da Comissão de Direitos Humanos, senadora Damares Alves do Republicanos do Distrito Federal, anunciou a criação de um grupo de trabalho com a temática da saúde indígena.
13: Inclusive, quero informar que as instituições presentes aqui serão convidadas para fazer parte do grupo de trabalho. E nós vamos trazer o Ministério Público para esse grupo de trabalho também, Defensoria Pública.
11: A audiência sobre a segurança dos agentes de saúde indígena é parte de um ciclo de debates sobre os direitos humanos e o desenvolvimento dos povos e comunidades tradicionais, promovido pela Comissão de Direitos Humanos do Senado.
1: Com edição de Paula Grova e trabalhos técnicos de Eliseu Caires, o Jornal do Senado fica por aqui. Acompanhe agora as notícias da Câmara dos Deputados. Boa noite.
0: Boa noite e até amanhã.

0: quadro de profissionais da saúde.
1: Deputados aprovam símbolo de identificação para pessoas com Alzheimer.
0: Câmara torna mais rígida a declaração de insanidade mental de criminosos.
1: Boa noite. Os deputados aprovaram um projeto que endurece o processo de declaração de insanidade mental de acusados por crimes. A repórter Paula Bittar traz mais informações sobre a proposta aprovada.
2: A Comissão de Constituição e Justiça da Câmara aprovou um projeto que busca tornar mais rígido o processo de declaração de insanidade mental de acusados por crimes. Acusados de crimes podem ser beneficiados com a isenção ou a redução da pena, caso sejam considerados inteiramente ou parcialmente incapazes de entender que o ato que cometeram era crime. No caso da isenção da pena, o juiz deve encaminhá-lo a tratamento médico obrigatório. De acordo com o projeto, o laudo pericial sobre a insanidade mental do acusado deverá ser feito por perito oficial, preferencialmente com especialização na área de psiquiatria ou psicologia forense. Além disso, o juiz poderá chamar mais de um perito em caso de dúvida sobre a especialização do convocado. Apesar de a lei hoje já exigir que o acusado seja submetido a exame médico legal, a avaliação quanto à sanidade mental pode ser realizada por médicos de qualquer especialidade. Segundo o texto aprovado, o perito deverá observar critérios técnicos, científicos e éticos na elaboração do laudo, sendo vedada qualquer forma de influência externa. Ainda de acordo com a proposta, caso o acusado apresente histórico de transtornos mentais, isso deverá ser considerado para a instauração do incidente de insanidade mental. E a defesa poderá apresentar um assistente técnico para acompanhar o exame. O autor do projeto, o deputado Coronel Assis, do PL de Mato Grosso, disse que o objetivo é atualizar a legislação brasileira.
3: Essa legislação é uma legislação muito antiga, da década de 40. Nós buscamos estabelecer esses critérios de forma muito objetiva para que ele possa ser avaliado com precisão, para que não possa ocorrer como aconteceu naquela ocorrência lá de São Paulo, onde o criminoso lá, o fisiculturista, deu 60 socos na cara daquela moça e depois, quando ele foi preso, estava sendo processado, ele alegou que ele ouvia vozes, que ele tinha problemas mentais, justamente com o intuito de fugir da justiça brasileira.
2: Coronel Assis se referiu ao caso do ex-atleta Igor Eduardo Cabral, que deu 61 socos na namorada dentro de um elevador em Natal. Ele alegou um surto claustrofóbico como causa para a agressão. A proposta, que busca tornar mais rígido o processo de declaração de insanidade mental de acusados por crimes, já pode seguir para análise do Senado, a menos que haja recurso para votação antes pelo plenário da Câmara. Da Rádio Câmara, de Brasília, Paula Bittar.
4: Economia.
0: A Câmara aprovou recentemente projeto que cria a Política Nacional de Minerais Críticos e Estratégicos. Autor da iniciativa, Zé Silva, do União de Minas Gerais, explica que a ideia é incentivar a industrialização desses minerais no Brasil, ampliar a produção de energia limpa e atrair investimentos para o setor.
5: Essa política é importante para interromper as mudanças climáticas, para garantir a produção de energias limpas e também, um ponto que é fundamental, combater a fome. Então, nessa política, nós criamos mecanismos para as pessoas virem investir no Brasil, numa mineração que preserve a vida, não seja um risco à vida, preserve o meio ambiente, não seja um risco ao meio ambiente e, ao mesmo tempo, traga riquezas. Por isso que é fundamental aprovar essa política nacional no Senado e para a sanção do presidente.
1: Zé Silva afirma que a proposta cria incentivos para empresas que processarem e industrializarem os minerais estratégicos em território nacional, agregando valor à produção brasileira. Ele ressalta que a medida fortalece o agronegócio, amplia a segurança jurídica e estimula novos investimentos.
4: Votação.
0: O plenário pode votar em breve projeto que inclui os esteticistas e cosmetólogos entre os profissionais da área da saúde. A ideia é tornar mais clara a lei que já regulamenta o setor. A reportagem é de Antônio Vital.
6: A Câmara dos Deputados pode votar projeto que enquadre as profissões de esteticista, cosmetólogo e técnico em estética como da área da saúde para todos os efeitos legais. Hoje, isso não está claro na lei que regulamenta essas profissões, aprovada em 2018. O projeto, assinado por 5 deputados de diversos partidos, tem como justificativa a existência de lacunas legais que têm provocado a suspensão de estabelecimentos e autuação de profissionais pela Agência Nacional de Vigilância Sanitária, Anvisa. A proposta é resultado dos trabalhos de uma subcomissão da Comissão de Trabalho da Câmara. O texto também trata da formação desses profissionais, com exigência de estágio, tanto para os técnicos quanto para os esteticistas e cosmetólogos de nível superior. Esteticista é o profissional de nível superior encarregado de procedimentos práticos de cuidados corporais e faciais, como peeling. Já o cosmetólogo, também de nível superior, é aquele que estuda a formulação e a química dos produtos de beleza, como cosméticos. E o técnico em estética é o profissional de nível médio que realiza tratamentos faciais, corporais e capilares não invasivos, como limpeza de pele, hidratação, drenagem linfática e depilação. De acordo com a proposta, a exigência de formação mínima vai valer até que o Ministério da Educação defina currículo.

0: estética.
1: E óbvio que é como atividade da saúde. Você faz uma cirurgia, você tem que fazer um pós e você tem que saber como você vai se qualificar, como você vai ampliar. Infelizmente, nós começamos a ter problemas sérios, onde a Anvisa, ela começou a fechar a clínica, impedir compra de insumo. É como se eu tivesse feito direito e não tivesse direito a comprar código civil, código processual.
0: O projeto que enquadra as profissões de esteticista, cosmetólogo e técnico em estética como da área de saúde ganhou um regime de urgência e pode ser votado diretamente no plenário da Câmara, sem passar pela análise das comissões permanentes da Casa. Da Rádio Câmara, de Brasília, Antônio Vital.
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3: Trabalho. Sérgio Brito, do PSD da Bahia, apoia a proposta que põe fim à escala de trabalho 6x1. O congressista avalia que a medida representa uma grande vitória para milhões de trabalhadores brasileiros que constroem o país todos os dias com o próprio esforço.
4: Estamos falando de uma medida que garante mais dignidade, mais qualidade de vida e mais equilíbrio entre o trabalho e a vida em família. A proposta reduz a jornada semanal de trabalho, sem reduzir os salários, e assegura 2 dias de descanso por semana. Isso significa mais tempo para cuidar da saúde, conviver com os filhos, estudar e descansar. Um trabalhador valorizado produz mais, adoece menos e vive melhor.
5: Para Sérgio Brito, a mudança demonstra a possibilidade de conciliar desenvolvimento econômico e valorização do trabalhador. O parlamentar espera que o Senado dê continuidade à proposta para que o avanço se consolide como política pública no país.
3: Saúde.
2: O projeto que institui um símbolo de identificação para pessoas com Alzheimer já pode seguir para o Senado. A repórter Maria Neves tem os detalhes da aprovação.
6: Aprovado na Comissão de Constituição e Justiça da Câmara, projeto da deputada Laura Carneiro, do PSD do Rio de Janeiro, que institui a fita roxa como símbolo para identificar pessoas com Alzheimer, pode seguir para análise do Senado. De acordo com a autora, o objetivo da medida é facilitar a identificação de pacientes em espaços públicos para evitar situações de conflito ou constrangimento. Laura Carneiro afirma que a identificação é importante em diferentes situações, como no caso do paciente se perder, por exemplo.
7: É muito importante que a gente tenha esse cordão da fita roxa para que as pessoas acometidas pelo Alzheimer possam ser localizadas. Eventualmente elas saem nas ruas e ninguém sabe que elas têm Alzheimer, muito menos que estão perdidas. Então essa fita pode evitar transtornos graves e ao mesmo tempo proteger essas pessoas que são acometidas pelo mal de Alzheimer.
6: A deputada explica também que entre os sintomas comportamentais da doença de Alzheimer estão alterações de julgamento, perda de filtros sociais e redução da capacidade de autocontrole. Devido a isso, muitas vezes o paciente pode proferir falas inadequadas ou agressões verbais e voluntárias. Como as outras pessoas não sabem sobre a doença, podem interpretar mal esses comportamentos e reagir também de forma agressiva, o que aumenta o sofrimento do paciente e dos cuidadores. O texto aprovado estabelece que o uso do cordão será facultativo e a utilização do símbolo não substitui a apresentação de laudos médicos quando a comprovação do diagnóstico for exigida por lei. Laura Carneiro afirma ainda que a iniciativa se inspira em outros modelos de identificação visual, como o cordão de girassol utilizado para sinalizar deficiências ocultas. Da Rádio Câmara de Brasília, Maria Neves.
3: Previdência.
5: Projeto de doutor Flávio, do PL do Rio de Janeiro, prevê a concessão automática do salário maternidade. Hoje, mães que acabaram de

0: dar à luz precisam enfrentar filas e burocracia para acessar o benefício, um processo que, segundo o parlamentar, pode levar até 4 meses.
1: Todo mundo sabe que quando uma pessoa falece, a informação chega rápido ao INSS e o benefício é encerrado. Mas quando nasce uma criança, a mãe que acabou de dar à luz precisa enfrentar filas, documentos e burocracia para receber um direito que já é dela. Isso não é justo. Se o Estado consegue agir rápido para retirar um benefício, também precisa agir rápido para garantir um direito. E o que a gente quer é desburocratizar.
2: Pelo texto de Dr. Flávio, o pagamento seria liberado logo após o pedido de licença maternidade, sem a necessidade de apresentação imediata de documentos. A análise e a comprovação do nascimento ficariam a cargo do INSS em um momento posterior.
3: Justiça.
0: A lei regulamenta o chamado filtro de relevância em recursos especiais ao Superior Tribunal de Justiça. Somente no primeiro semestre deste ano, mais de 260 mil processos chegaram ao STJ, como informa o repórter Luiz Cláudio Canuto.
4: Processos com relevância social e ampla terão atenção especial em julgamentos do Superior Tribunal de Justiça. Nova lei regulamenta o chamado filtro de relevância em recursos especiais ao STJ. A lei exige que esse tipo de recurso deva demonstrar que o caso tem relevância jurídica, política, social ou econômica que ultrapasse o interesse individual das partes. O recurso especial é usado quando uma das partes de um processo pede ao STJ que examine se uma decisão judicial aplicou corretamente uma lei federal. O texto muda o Código de Processo Civil e prevê que o relator do recurso no STJ suspenda por 6 meses, total ou parcialmente, todos os processos individuais ou coletivos pendentes sobre o assunto relevante. Se forem necessárias audiências públicas ou a participação de terceiros, a suspensão pode ser prorrogada uma única vez, também por 6 meses. Mas o interessado na análise do caso deve demonstrar no pedido ao STJ a relevância do recurso. Para que um recurso especial seja rejeitado por falta de relevância, será necessário o entendimento de pelo menos 2/3 dos ministros da corte. O projeto que deu origem à lei foi aprovado pela Câmara dos Deputados e pelo Senado e depois sancionado pelo presidente da República sem vetos. Na Câmara, o relator de plenário foi o deputado Ranieri Paulino, do Republicanos da Paraíba. Ele afirma que o filtro de relevância permite um melhor fluxo aos processos no STJ.
5: Rui Barbosa deixou como ensinamento que justiça tardia não é justiça. E é justamente isso, é buscar que os jurisdicionados tenham, além do acesso garantido, mas que tenha mais celeridade nos processos que ali tramitam. Então, compreendemos essa matéria vai ao encontro de uma demanda importante, mas, sobretudo, garantir um fluxo melhor para os jurisdicionados, para o povo brasileiro.
4: Apenas as decisões judiciais publicadas após 30 dias da publicação da lei vão ter exigência para que o recurso apresente relevância perante o STJ. O presidente da Câmara, Hugo Mota, participou da cerimônia de sanção da lei no Palácio do Planalto nesta terça-feira e ressaltou a importância das novas regras.
6: Com esta lei, o STJ deixa de ser empurrado para uma atuação semelhante à de uma terceira instância, como um mero órgão de revisão, e passa a dedicar suas energias ao cumprimento de sua missão constitucional. Depois de anos de impasse, o Congresso Nacional agiu com extraordinária celeridade. O novo projeto foi apresentado no Senado em 12 de junho, chegou à Câmara dos Deputados em 9 de julho e em apenas 5 dias já estava aprovado pelo plenário e encaminhado à sanção.
4: Segundo o presidente do STJ, ministro Herman Benjamin, o número de processos no tribunal chegou a 260 mil no primeiro semestre do ano. No ano passado foram 235 mil casos. O STJ analisa causas de direito federal que não são constitucionais. As causas relativas à Constituição são julgadas no STF, Supremo Tribunal Federal. Da Rádio Câmara de Brasília, Luiz Cláudio Canuto.
3: Segurança Pública.
2: Delegado Palumbo, do Podemos de São Paulo, defende a aprovação de projeto que proíbe condenados por crimes hediondos e equiparados de criar, administrar e utilizar redes sociais quando o crime tiver sido cometido por meio dessas plataformas ou estiver diretamente relacionado ao ambiente digital.
0: Ele explica que a medida busca impedir que plataformas sejam usadas para aplicar golpes e aliciar vítimas.
7: Nós sabemos que os criminosos hoje
4: hoje não estão só no semáforo de 38, pistola, fuzil, atirando nas pessoas. Estão também na internet, cooptando criminosos, fazendo golpes, aplicando golpes, principalmente em idosos, e principalmente pegando as nossas crianças, induzindo as nossas crianças e cometendo um crime gravíssimo, que é a pedofilia. Criminoso não tem que usar rede social, eles têm que ser banidos. E não é censura. Nós temos que dar liberdade para o cidadão de bem e não para criminoso.
2: Delegado Palumbo observa que a restrição só poderia ser aplicada após condenação definitiva durante o cumprimento da pena, com possibilidade de manutenção por até 20 anos. O parlamentar ressalta que o projeto também prevê sanções para quem descumprir a decisão judicial.
7: Kim Kataguiri, do Missão de São Paulo, defende proposta que endurece a punição contra pessoas que cometem crimes de forma reiterada. O texto cria a figura do reincidente crônico, aplicada a quem pratica 3 crimes dolosos em até 15 anos.
8: Hoje a gente tem bandidos aí que tem 10, 15 passagens pela polícia e não ficam presos porque eles não são considerados reincidentes. Ele só é reincidente depois que ele é condenado e a condenação transita em julgado. Mas quando tem várias passagens pela polícia, ele não é considerado. Então, o crime em flagrante é um crime que você não precisa gerar muitas provas, que o processo não é complexo, porque o sujeito ele foi pego cometendo um crime. Não precisa de uma investigação complexa.
2: Kim Kataguiri acrescenta que a proposta busca impedir que autores habituais de crimes sejam tratados como réus primários. Ele ressalta que a matéria prevê regime inicial fechado, pena em patamar máximo e restrições a benefícios como transação penal e livramento condicional.
7: Felipe Beccari, do Podemos de São Paulo, defende projeto que torna hediondo o crime de maus tratos aos animais quando a ação criminosa provocar a morte do animal. Ele avalia que a proposta representa uma resposta mais rigorosa do Estado a casos de extrema crueldade.
9: O crime hediondo, para quem não sabe, é um crime de maior repulsa, de maior ranço da sociedade, de maior gravidade, ou seja, o Estado ele tem que ter uma resposta mais firme, né? Rápida, firme e contundente com relação a esse crime. Há exemplos, o estupro, estupro de vulnerável, homicídio. Então a gente prevê que aquele que cometa maus tratos contra os animais e ele faleça, ou seja, foi até o limite e provocou a morte desse animal, como por exemplo o cão-orelha e outros animais aí que repercutem em alguns casos, a pessoa se enquadre nesse rol.
2: Felipe Beccari explica que a pena permanece a mesma, mas o enquadramento como crime hediondo muda o regime de cumprimento. O condenado começa em regime fechado e enfrenta regras mais rígidas para a progressão da pena.
7: Termina agora o Jornal Câmara dos Deputados, produzido pela Rádio Câmara, com trabalhos técnicos de Wellington Teles e a apresentação de Luciana Vieira e Val Monteiro. Boa noite.
2: A Voz do Brasil volta amanhã. Uma boa noite para você.
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Alô, bom dia! Hoje é sexta-feira. Sexta-feira gostosa! Sextou, turma! Tamo juntos, bora que bora, vamos que vamos! Vivendo a sexta-feira! Sexta-feira, gente, dia 7, né? 7 de agosto do ano 2026. Hoje é dia estadual da Lei Maria da Penha. Estamos vivendo a Semana da Cultura Nordestina, Dia Nacional do Documentário Brasileiro. E hoje também é dia internacional, sabe do quê? Da cerveja!

Renato, bora acordar, gente. Dia Internacional da Cerveja, hein? Rapaz do céu, bora acordar pra tomar uma? Bora, vamos que vamos. Galinho do Sítio tá dando ar da graça. Você tá espichadão por quê, hein? Bora acordar, gente. Tá na hora, vamos que vamos. Amigos do trecho, caminhoneiro, você que tá ligadão aqui no Alô, bom dia. Bora nessa, bora acordando, gente. Bora despertando ao som de Chitãozinho e Chororó. Feito eu. Essa é de 1995. É bonita. É caprichada. É pra...

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2: No começão do seu dia, João Mulato e Douradinho, só por Deus, a Vânia está em Araguari e o Edson está em São José dos Campos. Boa sexta!

0: João Mulato e Douradinho, só por Deus. Bom dia.
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2: Alô?
3: Alô?
1: Alô? Alô, bom dia.
0: Boa sexta-feira pra você. Alô, bom dia.
4: Alô, Pontinelli.
0: Bom dia.
4: Tudo bom, meu querido?
0: Bom.
4: Todos os dias estou ouvindo a sua rádio maravilhosa aí, velho.
0: Que legal, irmão.
4: Aí você manda um alô pra mim aí com a música muito bonita aí com Gina e Gina aí, viu?
0: Legal.
4: Amanhã aqui, ó, Rinaldo de Corinthians.
0: Ô, Rinaldo, Corinthians.
4: Minas Gerais.
0: Minas Gerais é um Brasil de audiência. Alô, bom dia.
5: Aqui é a Zena.
0: Ô, Zena.
5: Parado em Minas, Pará. Queria ouvir a música de Leandro Leonardo.
0: Vou caprichar aí pra todo o povão do Parazão.
6: Já que é o Carlos aqui de Paragominas.
0: Ô, Carlinhos.
6: Queria ouvir uma música com o Amado Batista, princesa.
0: O mais amado do Brasil.
6: Do Pará.

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2: Pra começar bem o dia ouvindo Moda Caprichada, o Jorge Pressão está em Chapadão do Sul, Goiás. Elza Maria

Caprichadona em Goiânia e Paranaense, a terceira perna. Essa dupla é fantástica, né? Tá com uma formação nova agora, né, rapaz? Tá bem legal, né? O Paranaense arrumou um goiano novo aí agora. Rapaz, e o homem, ele canta bem parecido com o saudoso goiano. E depois vocês dão uma olhada lá no Instagram lá. Procura lá Goiânia e Paranaense pra vocês verem que legal. É, esse menino, se eu não me engano, é o Marco Aurélio, né? Violeiro. Que tá cantando com o Paranaense. Rapaz, é muito, né? O timbre é muito parecido, bem legal. Eu fiquei muito feliz com essa formação aí. Parabéns, né? Pra nova formação de Goiano e Paranaense. Em breve a gente espera que eles lancem aí uma moda bacana pra gente poder tocar aqui no Alô Bom Dia, tá? 0800-558-0057. Você vai participando comigo nesta sexta-feira. Manda pra cá o seu Brad Comunicação, manda sua mensagem pra mim.

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0: Aqui tem muita moda boa, gente. Você desperta pra mais um dia, pra mais uma manhã. Sextou, sexta-feira gostosa, ó. Tudo de bom pra você que está aqui com Fontenelle. Bom dia. 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
2: Olá, ouvintes do Alô Bom Dia, do amigo Sérgio Fontenelle, aqui quem fala com o Sidney Sertanejo. Esse é o Essência Sertaneja, sexta-feira, chegando o final de semana e trazendo aqui pra vocês, continuando a nossa playlist da semana. E hoje vamos trazer uma dupla que talvez você não conheça, mas chamada Garcia e Zé Matão, em uma moda gravada em 1970, composta pelo Dino Franco, chamada Tudo Fiz Por Você. Essa é a moda que eu deixo para fechar aqui a semana da nossa playlist. E você, se você ouviu de segunda a sexta aqui, deixa para mim aí qual dessas modas você gostou mais no decorrer da semana, pra gente estar repetindo aqui e fazendo esse quadro aqui para vocês. Ó, uma ótima sexta-feira para vocês, um ótimo final de semana, que Deus abençoe. Até semana que vem. Tchau!

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1: Sextou, turma! Bora juntos aqui no rádio e também na internet, abraçando meu amigo Adilson. Ô Adilson, está em Colômbia. Alô, padaria da Wanda. Alô, Willis, bom dia.
2: Eu nem

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1: Já manda pra cá o dia e o horário que você tá ouvindo essa caprichadona aqui, ó. Vou cadastrar você na promoção, tá? A sexta-feira está apenas começando. Fala, Oberon Oliveira. Tá com nós no Arujá. Alô, Antônio.

0: Torres, ela bateu asas no Alô, bom dia.
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2: Alô?
1: Alô? Alô, bom dia.
0: Bora zapeando pelo Brasil nesta sexta-feira caprichadona, sexta-feira gostosona, fim de semana maravilhoso. Bora saber quem tá aqui do outro lado. Alô, bom dia.
3: Alô, bom dia, caboclo. Como vai você, caboclo? Tudo bem com você?
0: Firme e forte.
3: Manda um alô pra mim aí, rapaz.
0: Ah, com certeza.
3: Todo dia eu tô ouvindo o teu programa. Amanhã manda um alô pra mim aí.
0: Ô, meu irmão, tá mandado aquele alô, aquele abraço forte pra dar sorte.
4: Oi, Fatinei, tudo bem?
0: Tudo.
4: Bom dia pra você, aqui é a Beguinha de Cabo Verde. Quero oferecer
0: uma doce
4: falado.
0: Legal.
4: Pra minha família, quero oferecer pra todos vocês da rádio, pra toda a minha família.
0: Obrigado, meu irmão.
4: Meu irmão Toninho Baiano.
0: Legal, aquele abraço pro seu irmão, pra todo mundo. Alô, bom dia.
5: Alô, Fontinelli.
0: Opa.
5: Tudo bem com você, Fontinelli? Aqui tá tudo jóia. Fontinelli, toca pra nós aí com...
0: Opa.
5: Coque Muraci, vestido molhado.
0: Vestido molhado, é modão caprichado, com Mococa e Moraci, aqui no Alô Bom Dia, o caprichadão número um do seu rádio, na sexta-feira, bem gostosa, abraçando aqui a Neuza Gonçalves, também minha amiga Nancy Meireles, em Luziânia, Goiás, tá com a gente, o Marcos tá em Suzano, meu amigo o Wellington Batista está em Costa Rica, Mato Grosso do Sul, ligado no Alô Bom Dia.

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1: Bom dia com muita alegria, sexta-feira gostosa. Bora acordando, gente, bora despertando ao som gostoso da música sertaneja.
2: Num rancho

Teodoro Sampaio, a vingança do caçador no Alô Bom Dia, o programão sertanejão cabeceira número um do Brasil, na sexta-feira mais gostosa do rádio, né? Você já prestou atenção, gente, que o som da nossa viola caipira parece imitar a própria natureza? É verdade, viu? Tem ponteio que lembra a água do rio correndo pelas pedras, tem acordes que lembram, né? Que parece até mesmo o canto de um pássaro chamando a chuva, e tem acordes, né? Tem batidas que imitam o passo, os passos, né? Do cavalo, gente. Pois é, e olha só, o violeiro bom de dedo, pra falar a verdade, violeiro bom de dedo, gente, não aprende isso na escola não, viu? Ele aprende prestando atenção no silêncio do sertão e viajando pelo tempo, pela boa música sertaneja caipira raiz. É isso que tem no pendrive do Fontenelle, moda sertaneja boa, caprichada. 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Bom dia, boa sexta.

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0: música e alegria no começão do seu dia. Nós estamos por aqui tocando o fino da música sertaneja. Aumenta o volume do rádio, que o fim de semana está começando hoje, hein? Vem comigo. Bom dia. 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
2: Bom dia, meu amigo ouvinte. Para fechar nossa lista, vamos falar da saúde do gado no coxo. Muitas vezes o produtor dá um bom pasto, mas o gado não engorda como deveria. O segredo pode estar na mistura mineral. O sal mineral é tempero, é nutriente essencial. O coxo deve estar sempre abastecido, com o sol protegido da água para não empedrar. Animal bem mineralizado tem melhor carcaça. A vaca emprenha mais rápido e o bezerro nasce com mais vigor. Não economizo no sal, porque o retorno vem quilos de carne e litros de leite. Esse foi o Centro do Agro. Um abençoado final de semana para vocês e até a próxima semana, se Deus quiser.
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0: Ah, vamos acordando você que vai chegando aqui no rádio nesta sexta-feira. O Anderson tá em Uberaba. Alô, Triângulo Mineiro. Aquele abração em Uberlândia. Tá o Arnaldo e também a Thaís.
3: Alô,

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1: Alô, bom dia. Alô, bom dia.
2: Olha, bom dia pra você do leite, amigos caminhoneiros, minha amiga Eunice está em saúde na Bahia, aquele abração. Alô, Enita, em Águas Lindas de Goiás. Osvaldinho Santos, tá com nós em Igaraçu, São Paulo. Alô, meu amigo Arley, em Americana. Alô, Americana, bom dia, bora despertando, boa sexta-feira. Oberon Oliveira tá com nós também, já falei de você hoje, hein, Oberon? Meu amigo Arnaldo, em Itapecerica da Serra, boa sexta.

0: Tony Sampaio e Maurinho, moda boa, vai boiada, é caprichadona.
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2: Alô?
3: Alô?
1: Alô? Alô, bom dia.
0: Bora zapear pelo Brasil, bora falar com a caboclada que vai despertando nesta sexta-feira. Bom dia.
4: Ô, Fontenelle, bom dia, bom dia, bom dia. Forte abraço, ótima sexta-feira.
0: Boa.
4: Toca pra nós aí, Feitada Perigosa.
0: Legal.
4: Forte abraço, meu amigo. Ótimo final de semana. Fique com Deus. Bom programa. Todos os ouvintes aí.
0: Amém. Boa sexta pra todos nós. Fim de semana chegou. Sextamos em alto e bom som.
5: Bom dia, Fontenelle, Maria Patrícia.
0: Ô, Maria.
5: Da Fazenda Mendofante 4, município de Alto Araguaia, Mato Grosso.
0: Legal.
5: Gostaria de ouvir a música Duas Camisas.
0: É bonita, hein?
5: Agradeço pra todos que gostaram. Obrigado. Bom dia.
0: Obrigado. Bom dia. Boa sexta pra você, meu bem. Tem mais gente aqui. Alô?
6: Alô, meu jovem. Bom dia. Bom demais. Caboquei. Como é que tá as modas? Manda uma moda boa pra nós aí. Daqui a 10 antigos. Um grande abraço.
0: Ô, caboclada. Bom dia. Alô, pessoal de Belo Vale. Alô, Minas Gerais. Alô, Mato Grosso. Mato Grosso do Sul. Vestido de seda, Christian Ralph.

0: 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Esse é o WhatsApp do Alô Bom Dia.
1: Pra você mandar sua mensagem, pedir sua moda, conta pra mim o que você tá fazendo de bom nesta

0: Aline, de 1987, João Mineiro e Marciano. Ô, caprichadona cabeceira do Brasil. Gente, sexto, caboclão, chega junto do rádio, que o papo agora é aqui comigo, e com a Tatá. 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

0: por conta do Fontenelle. Hoje ele tá podendo. 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
1: 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Alô.

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2: Deus abençoe você e toda a sua família. Uma sexta-feira vitoriosa para todos os ouvintes do Sérgio Fontinelli no Alô Bom Dia. Vamos encerrar a semana ouvindo a palavra de Deus. Eu tenho certeza de que Deus vai falar muito ao seu coração através deste programa. Mateus capítulo 13, versículo de 47 a 53. Naquele tempo disse Jesus à multidão: o reino dos céus ainda como uma rede lançada ao mar, em que apanha peixes de todo tipo. Quando está cheio, os pescadores puxam a rede para a praia, sentam-se e recolhem os peixes bons em cestos e jogam fora os que não prestam. Assim acontecerá no fim dos tempos. Os anjos virão para separar os homens maus dos que são justos e lançarão os maus na fornalha de fogo. E ali haverá choro e ranger de dentes. Compreendestes tudo isso? Eles responderam sim. Então Jesus acrescentou: assim, pois, todo mestre da lei que se torna discípulo do reino dos céus é como um pai de família que tira do seu tesouro coisas novas e velhas. Quando Jesus terminou de contar essas parábolas, partiu dali. Palavra da salvação. Orígenes, sobre esta palavra, diz assim: e esta rede foi lançada às ondas do mar. As ondas agitam as pessoas em cada parte do mundo, enquanto nadam nos amargosos negócios da vida. Então a gente está aqui nadando nos amargosos negócios da vida. Antes da vinda de nosso Senhor Jesus Cristo, esta rede não estava inteiramente cheia. A rede esperava pela lei e pelos profetas. Precisava ser completada por aquele que diz: não penseis que vim destruir a lei e os profetas. Não vim destruir, mas cumprir. A trama da rede foi completada nos evangelhos e nas palavras de Cristo por meio dos apóstolos. Olha que bonito. Essa rede ainda estava vazia no Antigo Testamento, mas quando veio Jesus, através dos seus ensinamentos, da sua doutrina, essa rede ficou cheia e os apóstolos continuaram isto. Por essa razão, porquanto o reino dos céus é como uma rede que foi lançada ao mar e recolheu peixes de toda espécie. Romanos capítulo 1, versículo 16: com efeito, não me envergonho do evangelho, pois ele é uma força vinda de Deus para a salvação de todo que crê. Ao judeu em primeiro lugar e depois ao grego. Tito capítulo 2, versículo 11: manifestou-se com efeito a graça de Deus, fonte de salvação para todos os homens. Quero ser pescado nesta rede de salvação e preciso ser peixe bom. Preciso ser peixe bom. Em nome do Pai, do Filho e do Espírito Santo. Amém.
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2: Eu quero clamar agora por você, quero clamar pela sua família. Vem, Espírito Santo, enche todos os que estão acompanhando este programa agora. Libera, Senhor, para esta pessoa o que ela mais precisa, para o corpo e para a alma. Libera, Senhor, curas e libertações em nome de Jesus para esta pessoa que escuta e para toda a sua família. Eu clamo a tua poderosa bênção. Visita agora com bênção de proteção, a bênção que só o Senhor pode dar. Abençoe-vos o Deus Todo-Poderoso, Pai e Filho e Espírito Santo. Amém.
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0: De volta segunda-feira no Alô Bom Dia, o caprichadão número 1 do seu rádio. Olha, gente, bora abraçando os ouvintes de todo o Brasil. José Carlos está em Penedo, Rio de Janeiro. Meu amigo Elbert Ribeiro tá com nós também, Santa Lúcia. Alô, Joel Tardelli, tudo bem? Três Rios, Rio de Janeiro. Marcos, tudo bem? É, tá com nós em Araraquara, né, Marcão? Aquele abraço.

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1: É o WhatsApp da sua participação. Alô Alessandra, tá em Ferraz de Vasconcelos, região metropolitana da capital. A Tamires está em Gaspar, Santa Catarina. Bom dia.

0: Bruno e Marrone, faz de conta, na sexta-feira gostosa. Bom fim de semana pra todo mundo, bom dia.
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2: Alô?
3: Alô?
1: Alô? 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
0: Bora zapiar pelo Brasil, bora falar com os caboclões, com as caboclonas que vão despertando. Gente, é sexta-feira, hein? Alô, bom dia.
4: Aqui é o Adeon aqui de Redenção, no Pará. Quero ouvir aí uma música.
0: Seu Adeon.
4: Tocando em frente.
0: Boa.
4: Almissate, me ofereço pra todos que estiver ouvindo, um abraço.
0: Aquele abraço, pessoalzão do Pará, alô, bom dia.
5: Bom dia, Fontinelli, aqui é Clarice do Prado Paraibuna, Fontinelli.
0: Ô, Clarice.
5: Quero dizer, passando pra desejar você um final de semana abençoado por Deus, você e toda a sua família. Eu peço uma música.
0: Obrigado.
5: De Paulo e Paulinho, Amor de Primavera.
0: Essa é bonita, hein? Vou caprichar pra você, meu bem. Alô, alô, bom dia.
6: Bom dia, Fontinelli.
0: Dia.
6: Pedro Mineira, de Caldas Novas.
0: Alô, Goiás.
6: Mandou uma música aí pra mim do Gino, Gino aí, meu Deus.
0: Caprichada.
6: Um abraço aí pra vocês todos aí, Fonte.
0: Deixa comigo, meninão. Olha, bora acordando. Agora tem Caleb Gabriel com Creone do trio Parada Dura. A moda bonita, hein? Buscando Perdão. Maria Fradic em Franca, São Paulo. Amara, Amara. Tudo bem, amiga? Tá em São José do Rio Preto. Maria Aparecida está em Cabo Verde. Pedro Henrique está em Balsas, no Maranhão. Alô, Maranhão, bom dia.

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1: 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Alô, bom dia.
2: Bom dia, Nilson Moreira. Alô, Mato Grosso, Nova Marilândia. Turma que tá ligada aí também em Nortelândia, Washington Novaes, o Fortaleza.

Gino e Gino, toalha branca no alô, bom dia pra gente matar a saudade. Olha, gente, hoje em dia, a gente manda mensagem no celular e em poucos segundos essa mensagem chega pra pessoa que foi enviada, né? Mas quem aí do outro lado é do tempo das cartinhas, hein? Que a gente escrevia, né? Mandava cartas, muitas vezes pro rádio pedindo música. É verdade, gente. Mandava cartinha pro rádio e ficava dias e dias esperando, né? Pra poder ouvir ali a sua cartinha, né? Às vezes até semanas com o ouvido ali grudado na caixinha no rádio, esperando o locutor ler o nosso nome, a nossa carta, né? E quando tocava moda, rapaz, era uma alegria e tanta, hein? A gente ficava muito feliz, né? Agora, cá pra nós, fala aqui pra mim, não era bom, né? Não era tudo mais gostoso? Hoje não, hoje é tudo muito rápido, né, gente? As coisas acontecem assim, ó, na correria, aquele negócio maluco, todo mundo quer resposta na hora, muitos ouvintes às vezes ficam até chateados comigo, Fontenelle, você não responde, rapaz, você, mas é assim, nós é do tempo antigo, do tempo das cartinhas. Eu tenho sua mensagem como uma cartinha que você mandava naquela época pelo correio, hã? Você lembra? Ah, rapaz, demoro pra abrir a carta aqui, a mensagem, demoro mesmo, tá bom? E ó, o que não demora pra chegar na sua casa é o pendrive de modão cabeceira, viu? 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
2: Há mais de 100 anos, quando a indústria automobilística começou a deslanchar, surgiram centenas de marcas ao redor do mundo. Aqui no Brasil, no setor de caminhões, tivemos um pioneiro carioca. Em 1929, apresentaram o Bandeirante. Era todo fabricado no país. Ao longo das décadas, a maioria dessas empresas desapareceu. Mas agora, com os avanços tecnológicos, as novatas voltaram com tudo. No cobiçado mercado dos Estados Unidos, temos três concorrentes eletrificados, com grandes chances: a Nikola, a Tesla e a Exus. Na Europa, os destaques são os brutos autônomos da sueca Inride e os modelos elétricos feitos pela inglesa Teva e a espanhola Irizar. Outra marca que está chamando a atenção é a israelense Ri. Criou um caminhão modular e tem fábricas nos Estados Unidos e Inglaterra. Na Ásia, as principais novatas são as chinesas BYD, Geely, GWM e XCMG. A coreana Hyundai é outra força, principalmente no hidrogênio. Por aqui também temos novas marcas nacionais chegando, como a Eletra, a Fenemê, que está renascendo eletrificada, a Hightech e a Mileto. Mas nem tudo são flores. Apesar do alto grau de inovação e empenho, o mercado de caminhões é complexo e algumas novatas já faliram. 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
0: Segunda tem mais pra você no Alô Bom Dia. Agora tem o Zezé de Camargo e Luciano, Irmão da Lua, Amigo das Estrelas. No Alô Bom Dia, boa sexta!

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2: É pra começar bem o dia, abraçando a Natália e o Zé Roberto, pessoal acompanhando o Fontenelle em Toledo, Florisvaldo Souza. Tudo bem, Floris? Tá com nós em Mata Verde. Alô, turma querida de Minas Gerais. Alô, bom despacho!

0: só dizer.
1: Christian Ralph, é só dizer o preço. Que moda! Bom dia!
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3: Alô?
4: Alô?
2: Alô? Alô, bom dia.
1: Bom dia com muita alegria e bora zapear pelo Brasil, bora falar com os ouvintes que vão despertando. Sextou, bom dia.
5: Oi, Fontenelle, bom dia.
1: Bom dia.
5: Tudo bem, tô escutando o seu programa, viu?
1: Que bom.
5: Tá lindo, joia. Ótimo dia pra você. Bom fim de semana.
1: Obrigado.
5: Beijão no coração.
1: Beijo, minha amiga. Alô, gente querida de Paraibuna. O pessoal tá aqui com nós. Alô.
6: Aqui é o ouvinte Maria do Carmo.
1: Ô, Maria.
6: Eu quero pedir a música com João Paulo e Daniel. Eu Sim. me amarrei.
1: É moda, hein?
6: E oferecer pra todos que gostam da música e pra vocês também da rádio.
1: Tá
6: meu,
1: bom,
6: muito
1: meu
6: obrigado. Tchau.
1: Obrigado. Deus abençoe, viu? Um abraço forte pra dar sorte. Alô, gente querida do Sul. São de Minas Gerais. Alô, bom dia.
7: Alô, bom dia, Fontenelle. Ô, Fontenelle.
1: Opa.
7: Toca pra nós aí.
1: Ah.
7: A loira do carro branco.
1: Ô, João Paulo Daniel.
7: Um abraço do Zé Vicente e da Dona Olga daqui de Araçoiaba da Serra.
1: Ô, Zé, obrigado.
7: Você sabe que eu sou teu fã.
1: Ô, meu irmão.
7: Fique com Deus. Tchau, tchau.
1: Obrigado, eu que sou seu fã, Zé Vicente. Alô, Dona Olga, já saiu aquele cafezinho? Qualquer hora dessas, o Fontenelle esbarra por aí. Pra nós prosear e tomar um café, hein?
8: Alô.

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1: Manda tua mensagem, tá? Participa comigo a sexta-feira. O fim de semana tá batendo as portas. E nós estamos como, hein? Nós tá desse modelo aqui, ó. Ouvindo só modão gostoso.

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2: Chegamos a mais uma sexta-feira. Bom dia, Sérgio Fontinelli e amigos ouvintes do Alô Bom Dia. Antes da gente encerrar, me acompanha lá no Instagram, @cesargalones.tv. Infelizmente, Goiás nos deixou muito cedo, mas a sua obra continua viva. São centenas de composições gravadas pelos maiores artistas da música sertaneja. Canções que continuam emocionando pais, filhos e netos. Goiá mostrou que uma boa música não precisa de grandes efeitos, ela precisa apenas falar direto ao coração. E foi exatamente isso que ele fez durante toda a sua vida. Espero que você tenha gostado de conhecer um pouco mais sobre esse grande nome da nossa música sertaneja. Na segunda-feira estaremos de volta com mais uma história da música sertaneja aqui no Alô Bom Dia. Um forte abraço para você, Sérgio Fontinelli, e para todos os ouvintes. Tenham um excelente fim de semana. Que Deus abençoe você e toda a sua família. Até segunda-feira.

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0: 6:08. Está no ar a partir de agora o seu Jornal da 89 FM. Hoje é sexta-feira, 7 de agosto de 2026. Até às 8 horas da manhã te faço companhia aqui em 89.7 FM. De Gaspar, viu, para todo o Vale do Itajaí e também litoral norte catarinense. 18 graus é a temperatura na cidade coração do Vale. Daqui a pouquinho o Peter atualiza pra gente as informações. Vem acompanhando também os dados da Defesa Civil do estado e cada pouco tem um alerta para alguma região. A gente aqui por enquanto vai passando batido, né, em toda essa situação, mas a gente já tem temporais aí no oeste, meio oeste, planalto norte, sul do estado, e por hora a situação tá mais tranquila aqui pra gente, até inclusive céu estrelado nesse começo de sexta-feira, mas claro, daqui a pouquinho o Peter atualiza, a gente pode ter mudanças no decorrer dessa sexta-feira. 6:09, 6:09, com 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Estamos no ar, viu? Obrigado pela sua audiência, pela sua companhia. Vamos juntos até às 8 horas da manhã. Nosso WhatsApp liberado também, 988-230738, e você interage também pela nossa live no Insta. 6:10. Vamos lá?
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0: Começando pelas manchetes nacionais. PL pede a Mendonça quebra de sigilo e busca e apreensão contra ex-chefe de gabinete de Lula. Internacional elimina o Corinthians, que dá adeus ao sonho do bi da Copa do Brasil. Petrobras alcança 52,4 bilhões de reais de lucro no segundo trimestre. E o combustível, ó. 6:10. Casos Master e INSS expõem tensão entre diretor-geral da Polícia Federal e também André Mendonça. Policiais federais veem interferência em decisões do ministro do STF. 20 anos da Lei Maria da Penha.

0: Em Santa Catarina, o Santa. Consórcio vence licitação e vai construir nova barragem contra enchentes em Botuverá, 152 milhões de reais. Paciente espera cirurgia no SUS por anos em Santa Catarina, é colocado no fim da fila sem justificativa e ganha indenização. Seis e doze, Grupo ND. Ciclone bomba deixa duas regiões do Brasil em alerta para vendaval. Meso Regional. Metropolitano anuncia a saída de Jean Rodrigues após vice-campeonato no estadual. Casa Fritz Miller promove programação especial e gratuita aos sábados durante esse mês de agosto. Um bom passeio, viu? Cruzeiro do Vale. CDL promove sábado especial e sorteio da campanha de Dia dos Pais no centro. Campanha de multivacinação vai até o dia 1º de setembro para atualizar cadernetas de crianças e adolescentes. São os destaques dos principais jornais em atualização. 6:14 agora.
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0: Muito bem, a previsão do tempo com ele, Peter Scheuer. Bom dia, Peter.
2: Bom dia. A frente fria passa gradativamente, ainda reforça alguns episódios de chuva, mas vai intercalando com boas melhorias. Logo, logo já começa a melhorar o tempo. Mesmo assim, é bom levar um guarda-chuva, porque essa frente, ela ainda deixou para trás muita umidade. Ela trouxe inúmeros temporais, principalmente para o Rio Grande do Sul, onde teve inúmeros episódios de destelhamento, queda de árvores, granizo, tornados. Foi feia a situação, conforme previsto e alertado, mais do centro ao extremo sul gaúcho, centro-leste também agora. E a tendência é que nós mantenhamos um padrão de temperaturas um pouco mais elevadas durante o período da tarde. Como o sol ele volta a aparecer em momentos, dá uma boa esquentada. O fim de semana ele é mais instável, muitas nuvens ao longo do sábado, muitas nuvens ao longo do domingo. Tem previsão de chuva, mas não ruim assim 100% o tempo todo. Então é um fim de semana mais instável. Na segunda segue com o predomínio das nuvens. Em alguns momentos, alguma chuva, só que são chuvas mais isoladas. Na terça-feira, dia 11, também segue com o predomínio das nuvens. Em alguns momentos, alguma chuva, em outros momentos, aberturas de sol. E provavelmente que no final da próxima semana volta a ter pancadas fortes. Peter Scheuer, meteorologista com a previsão do tempo.
0: Valeu, Peter, obrigado pelas informações. A máxima para o dia de hoje na ordem dos 24 graus. Como você ouviu, leve o seu guarda-chuva, sua sombrinha, você pode precisar dela no dia de hoje, embora as instabilidades, né, vão se dissipando ao longo dessa sexta-feira. Mas como eu dizia lá na abertura do programa, a noite toda é acompanhando os alertas da Defesa Civil para várias regiões, Planalto Norte, Litoral Norte Catarinense, Meio Oeste, Oeste, Sul do Estado, e aqui pra gente tendo uma vida um pouco mais tranquila, eu diria. E tomara que prossiga assim, até estava estrelado quando saí de casa, então indicando aí uma melhoria boa no tempo. Vamos aguardar, vamos acompanhando, né? 6:16. Trazendo para você sempre melhor informação. 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
0: Vamos também dar uma olhadinha na nossa agenda. Hoje é sexta-feira, sétimo dia do mês de agosto. É o dia de número 219 do ano. Estamos chegando ao fim, né? Praticamente da 32ª semana do ano. 60% do ano já passou e nos traz uma reflexão para várias situações, né? Ideias, projetos que elencamos lá no dia 1º de janeiro e que mal e mal saíram do papel. 60% do ano já foi, dá tempo ainda. Começa hoje. E não espera o dia perfeito, não. O dia perfeito foi ontem, você começar teu projeto, viu? 6:17, a lua é minguante. Hoje, dia nacional do documentário brasileiro. Tem muitos documentários aí de excelente qualidade. Dia de São Caetano. Olha aí, ó, quem gosta, dia internacional da cerveja. Caiu bem, hein, Joel? Bom dia.
3: Muito bom dia, Paulo Flores, amigos e amigas do Jornal do 89. Pois é, dia da cerveja. Hoje sextou.
0: Sextou. Dá pra abrir uma.
3: Já dá pra tomar uma gelada, sem dúvida nenhuma.
0: Olha aqui, quer ver? Deixa eu ver se eu consigo.
3: Lógico, sempre com moderação.
0: É, né? Vamos ver se é cedo ainda. Ó. Escuta aí. Coisa querida, ó. A cervejinha.
3: Ai, prosit.
0: Ai, prosit. Essa, não, ainda não, tá muito cedo, né? Toma um cafezinho primeiro, lá de tarde, final de tarde dá pra tomar uma. Ó, 6:18, amanhã, sábado, dia de São Domingos de Gusmão, dia nacional de combate ao colesterol. E no domingo, dia internacional dos povos indígenas, dia nacional da ecoterapia, ou ecoterapia, dia internacional do coworking e também no nosso dia, né? O dia dos pais, e a gente já quer também aqui antecipar e mandar um abraço a todos os papais aí que nos acompanham diariamente. Domingo, não esqueça do dia dos pais, viu? 6:19, intervalo, daqui a pouquinho estamos de volta.

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0: 6:23. De volta, viu, para mais um bloco de informações nesta manhã de sexta-feira, 7 de agosto de 2026. Nesse bloco, as informações da área da segurança pública, sempre no oferecimento de Via Mútua. 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Vamos começar hoje pelo Oeste. Um ex-vice-prefeito de uma cidade do Oeste, que não foi divulgada, foi condenado a 5 anos, 5 meses e 10 dias de prisão em regime semiaberto por mandar atear fogo no pavilhão de uma igreja para, segundo ele, olha as ideias, agitar o cenário político da região. Como o caso está sendo tratado em segredo de justiça, não foram divulgados o nome do réu ou do município. O incêndio foi em fevereiro de 2020. O filho do réu ainda foi sentenciado por coação, mas foi reconhecida a prescrição da pena, ou seja, já prescreveu, não vai ter pena para ele. Já os prazos legais correram. A decisão foi divulgada pelo Tribunal de Justiça de Santa Catarina nesta terça-feira, dia 4. A denúncia foi feita pelo Ministério Público Catarinense. O órgão narrou como aconteceu o crime. Eu trago agora a você. Lá em fevereiro de 2020, o réu, o ex-vice-prefeito, contratou um homem para colocar fogo no pavilhão comunitário da diocese. Ele ainda disse ao contratado que era prefeito do município e que pagaria ao homem o valor de 10 mil reais. O contratado chamou um conhecido e colocou o plano em prática. Porém, por meio de câmeras de monitoramento, quem iria imaginar, né? A polícia civil identificou os dois homens. No primeiro depoimento, eles alegaram que foram contratados pelo prefeito, mas não reconheceram o chefe do Poder Executivo Municipal na época. Quando o investigador apresentou a imagem do vice-prefeito, o homem chamado para causar o incêndio fez o reconhecimento. Não, é esse cara aí mesmo. Ah, ele é vice? Não, ele mentiu que era prefeito do município aqui. Após ameaças do filho do vice-prefeito, os dois homens autores do crime mudaram de versão em juízo, mas voltaram atrás poucos dias depois e revelaram as ameaças sofridas. Conheço bem esse tipo de político, viu? Cidade de interior que ameaça, manda aí recado e assim por diante. Em primeiro grau, o ex-vice-prefeito foi absolvido e o filho dele foi condenado por coação. O Ministério Público entrou com recurso e a decisão foi para o Tribunal de Justiça, que pediu pela condenação. Porém, repito, no caso do filho, o crime prescreveu. E agora, a justiça dando um novo encaminhamento e tendo esse ex-vice-prefeito condenado a 5 anos, 5 meses e 10 dias de prisão. Quis movimentar o cenário político, Joel, deste município do Oeste, e mandou tacar fogo no pavilhão da diocese de um município lá do Oeste. É mole o que é mais?
1: Pois é, rapaz, olha, e a campanha está começando, né? Dia 16 começa a campanha eleitoral, mas de qualquer forma a política já vem esquentando há muito tempo com essa polarização, e ações dessa natureza, infelizmente, costumam acontecer. Esperamos que este ano tenhamos um período eleitoral mais tranquilo, pelo menos a nossa esperança, né? E o trabalho da justiça eleitoral nesse sentido.
0: 6:28, 6:28, mas no interior, cidades menores, em especial eleições para prefeito, como era o caso 2020, é uma loucura. crimes dos mais variados, coações, ameaças, e tudo mais. Na noite, na virada aí da eleição, é um Deus nos acuda, né? É uma realidade ainda hoje de vários municípios, né? Deixa eu mandar um abraço aqui pro nosso amigo João Alfonso Bernardo Roster, sempre nos acompanha aqui, morador agora do bairro Santa Terezinha. Alfonso passou por um probleminha de saúde há um tempinho atrás, mas agora já tá 100% e ligado aí também na programação da 89. Valeu, Afonso, estamos esperando aqui a tua visita para tomar um café, viu? Um abração.
1: É, um abraço ao Afonso, grande líder comunitário, já foi secretário do município de Gaspar e nos acompanha todos os dias. Afonso, um abraço, muito obrigado pela companhia.
0: 6:29, o governo do estado vetou integralmente o projeto de lei aprovado na LESC que previu o pagamento de R$100 pelo abate de javalis. Segundo o parecer da Procuradoria-Geral do Estado, a proposta é inconstitucional. O veto pelo governador Jorginho Melo consta no Diário Oficial do Estado de quarta-feira. A proposta retornou à Alesc, que poderá manter ou derrubar o veto. A Assembleia Legislativa confirmou ontem o recebimento da comunicação que a mensagem de veto tramitará regimentalmente. Pelo texto, o estado pagaria o valor a quem comprasse, ou aliás, perdão, quem comprovasse que o abate do animal foi feito de forma regular e, no caso de propriedades privadas, com autorização do dono do terreno. Então, abateu um javali, estava dentro das regras, o estado pagaria aí R$100. Era uma lei aprovada, né, pela Alesc, tramitou nas comissões, mas o governo disse que é inconstitucional. Para a Procuradoria-Geral do Estado, o órgão jurídico do governo estadual, o projeto de lei é inconstitucional por não apresentar nenhum estudo sobre o impacto financeiro, né? Poder legislativo não pode ser ordenador de despesa e nem gerar despesa, né, ao estado. Além disso, a proposta encontra impedimento de natureza eleitoral, já que busca instituir um programa destinado à distribuição de valores sem autorização legal e sem execução orçamentária. Então, quem estava comemorando vai ter que aí, pelo menos por hora, aguardar, né? Pode ser que adiante isso mude, né? Mas por hora, vetado essa lei pelo governador Jorginho Melo. 6:31, 6:31. Lembra do Buzzi? Marco Buzzi? Pois é. O Supremo Tribunal de Justiça decidiu por maioria absoluta ontem punir o ministro Marco Buzzi com a disponibilidade, ou seja, o afastamento e com a perda do cargo por violação dos deveres funcionais diante de acusações de assédio e importunação sexual, além de injúria, que ele foi alvo. É a primeira vez que um ministro é sancionado com a nova pena máxima para violações graves, como definiu a primeira turma do Supremo Tribunal Federal e do CNJ. Antes, a sanção mais dura para magistrados, e isso era um absurdo, era a aposentadoria compulsória, que mantinha o recebimento do salário. Por exemplo, vamos supor que eu era um ministro, né? Magistrado. E aí eu ia lá e cometia um crime. Era julgado, e o que acontecia comigo? Perdi o mandato? Perdi o cargo? Não. Era aposentado com salário integral. Isso mudou, graças a Deus, né? E agora, ao longo de todo o processo, Buzzi negou as acusações. A defesa questiona os depoimentos das vítimas. Advogados dele argumentam que o ministro é vítima de um conluio e fofoca de gabinete e apresentaram um laudo de disfunção erétil. Após a sessão de quinta-feira, os advogados de Marco Buzzi afirmaram que discordam, mas respeitam a decisão da corte, né? O último registro de salário do ministro Marco Buzzi, que consta no portal da Transparência, é de junho, quando ele recebeu um salário de R$29 mil. Até fevereiro, quando foi afastado, o magistrado recebia cerca de R$100 mil líquidos por mês. E aí aprontou, as denúncias foram protocoladas. Uma denúncia informa que uma jovem de 18 anos afirma ter sido vítima de importunação sexual do magistrado durante um banho de mar em janeiro deste ano em Balneário Camboriú. Outro caso, uma ex-funcionária de gabinete relatou episódios reiterados de assédio sexual e importunação cometidos enquanto trabalhava na equipe do ministro. E agora essa correção, essa punição ao ministro Marco Buzzi, que teve aí seu desfecho nessa semana, viu, João?
1: Pois é, uma condenação na área administrativa agora e uma punição inaugurando a nova decisão do CNJ, né, da perda do cargo. Como você falou anteriormente, ele simplesmente seria aposentado compulsoriamente, né, que era uma verdadeira excrescência.
0: Tapa na cara, né, da sociedade.
1: Tapa na cara da sociedade, exatamente, você define muito bem. Bom, agora, mas ele já estava afastado desde fevereiro de 2026. Mas agora ele ainda responde criminalmente, né? As denúncias, uma das acusações, essas acusações das jovens aí, mas tem outras investigações. Além desse processo disciplinar, ele é alvo de um inquérito criminal no Supremo Tribunal Federal e passou a ser investigado também por suspeita de envolvimento em um esquema de venda de sentenças. Bom, quem é esse catarinense? O Marco Buzzo nasceu em Timbó. Graduou-se em Direito em 1980, concluiu o mestrado em Ciências Jurídicas pela Universidade do Vale do Itajaí, Univale. Ingressou na carreira jurídica aqui em Santa Catarina e chegou ao posto de desembargador do Tribunal de Justiça Catarinense. Foi nomeado para o STJ em 2011 pela então presidente Dilma Rousseff. Ele integrava a quarta turma e a segunda sessão da Corte de Colegiados Especializados em Julgar Causa de Direito Privado. É um catarinense aí denegrindo, né? Denegrindo o nome da nossa justiça aqui em Santa Catarina, que sempre foi muito bem avaliada e muito bem considerada.
0: 6:36, Ministério Público debate avanços e desafios da Lei Maria da Penha em evento pelos 20 anos da lei que tornou aí crime, né? E balizou aí a violência contra a mulher.
2: O Ministério Público de Santa Catarina realizou nesta quinta-feira o quinto ciclo de diálogos da Lei Maria da Penha. A programação integrou as ações do Agosto Lilás e reuniu representantes do sistema de justiça para discutir prevenção, proteção e políticas públicas voltadas às mulheres vítimas de violência. A promotora de justiça e coordenadora geral do Núcleo de Enfrentamento a Violências e Apoio às Vítimas do Ministério Público de Santa Catarina, Chimele Luizy Marcon, destaca que ao longo dessas duas décadas, a Lei Maria da Penha foi fundamental para reconhecer a violência contra a mulher como uma violação de direitos humanos e ampliar a atuação do Estado.
3: A maior contribuição dessa lei foi justamente lançar luzes sobre os conflitos que aconteciam no âmbito privado, onde o Estado não conseguia chegar, enxergar e responder perante essas violações de direitos humanos. Então, a Lei Maria da Penha, ela faz nesse esforço normativo essa retirada desses conflitos e coloca sob a proteção do Estado. Então, nesse movimento, ela faz um convite para toda a sociedade também.
2: A Procuradora-Geral de Justiça do Ministério Público de Santa Catarina, Vanessa Cavalazzi, explica que o mapa do feminicídio elaborado pelo Ministério Público permitiu identificar regiões prioritárias e o perfil das vítimas e dos agressores, contribuindo para o direcionamento de políticas públicas de prevenção e proteção.
4: Com o esforço de construção do mapa do feminicídio no Ministério Público, nós descobrimos algumas
3: duas fronteiras de atuação. A primeira delas tem relação com a questão geográfica. Nós descobrimos três corredores onde o fenômeno acontece de maneira prevalente. No oeste, no miolo do estado, meio oeste, serra, e uma pontinha do sul, do extremo sul. Isso desperta um olhar prioritário para atuação prioritária nessas áreas. A segunda questão importante é que, ao contrário do que todo mundo achava, esse sim é um fenômeno previsível. É previsível porque, de acordo com o perfil dos agressores, eles são pessoas de uma determinada idade, então de 29 a 44 anos. Eles não têm escolaridade completa, eles ganham até um salário mínimo e, mais do que isso, eles já têm histórico de violência. 68% deles já cometeu violências domésticas anteriormente. De outro lado, nós descobrimos vítimas e o perfil delas revelou quais são os desafios em termos de política pública. Elas são mulheres de baixa renda também, com pouca escolaridade, portanto, educação é um vetor dessa violência. Quanto mais educação, menos violência. De outro lado, a necessidade de trabalho e renda, políticas públicas que capacitem essas mulheres para recomeçar no mercado de trabalho.
2: De Florianópolis, para a Rede de Notícias Acaerte, Vanessa Carini.
0: Valeu, Vanessa. E portanto, 20 anos da Lei Maria da Penha, essa é uma reflexão que está sendo feita em todo o Brasil, né, sobre os efeitos dessa lei, o que pode ser melhorado para a gente frear de uma vez por todas, e é um trabalho muito difícil essa situação aí da violência contra as mulheres e, em casos mais graves, as situações de feminicídio. Aqui em Gaspar, dados da prefeitura mostram que 2 mulheres são vítimas de violência doméstica por dia. Tem noção do que é isso? Somente entre janeiro e junho deste ano, Gaspar registrou 364 casos de violência doméstica. E aí, João, vamos imaginar de que esses dois casos por dia, eles podem ser 4, pode ser 6.
1: É.
0: Porque é subnotificado. Esses dois casos são os que chegam ao conhecimento, na média, né? Agora, quantos que ficam aí escondidos num quarto da casa, numa agressão que é cometida por uma mulher que usa uma roupa mais longa para esconder lesões e assim por diante, em todas as esferas e classes sociais. Esse é um tipo de crime que afeta também a nossa cidade de Gaspar, e casos cruéis. Há tempo atrás recebi um relato de uma família em que a esposa tinha diversas obrigações, e uma delas, óbvio, era de fazer a alimentação para a família, e todos almoçavam, todos jantavam, enfim, menos a esposa. A esposa ficava ao lado, não podia tocar na alimentação que ela tinha acabado de fazer. Veja a tamanha crueldade de homens, entre aspas, que se sentem donos, que se sentem aí proprietários do corpo da mulher e de todas as suas ações, e a bel prazer decidem quando essa mulher, até quando essa mulher ficará viva. Grande maioria dos casos aí de agressão começam com um xingamento, com um empurrão, com uma agressão, e depois, passar do tempo, o óbito, né, o crime de feminicídio.
1: Bom, como você falou, a subnotificação é muito grande, e essa subnotificação acontece quase sempre por medo e receio, né, da vítima, mas também às vezes por ignorância. Às vezes a mulher está sendo vítima de uma violência e não sabe que aquilo seria uma violência, até pela sua criação, né, num estado paternalista, e entende que isso é obrigação da mulher, né? A mulher tem que fazer sexo a hora que o marido quiser, a hora que ele tiver vontade, não interessa a vontade da mulher. O marido tem que exigir que a mulher faça comida na hora que ele quer e tudo mais. Enfim, uma série de situações que perante a lei são sim violências que estão sendo cometidas e passíveis aí de punição ao violentador, eu diria, né? Mas a mulher, por ignorância, talvez ache que aquilo possa ser normal, e o pior, né? Transfere aquilo para suas filhas, para seus filhos e tudo mais. Então, existe sim um trabalho a ser feito muito grande ainda de conscientização, muito embora a gente entenda que as entidades estão trabalhando nesse sentido, o legislativo legislando a respeito, né? Temos aí a Maria da Penha, que está completando essa lei, Maria da Penha, que está completando agora quantos anos?
0: 20.
1: 20 anos, mas ainda não é suficiente, outras leis estão sendo e já foram, estão sendo promulgadas, entidades montando esquemas de proteção e de conscientização e tudo mais. Na realidade, muito ainda há que ser feito para que tenhamos aí uma sociedade mais justa nesse sentido.
0: O último caso de feminicídio da cidade de Gaspar foi no ano passado, né? Dalva Paterno, moradora do bairro da Coloninha, lutou a vida inteira para manter a família unida, mas sofria agressões, segundo relata a própria família, a boa parte de sua vida. E aí, quando conseguiu se desvencilhar do marido, agora criminoso, preso, ele findou com a vida dela. Em uma tarde, né, começo de uma tarde, simplesmente acabou com a vida da companheira. Então a gente não quer ter que noticiar de novo esse tipo de caso aqui, mas infelizmente a gente sabe que é uma realidade que pode acontecer a qualquer momento. E aí, acho que compete também essa história de quem briga de marido e mulher não se mete a colher. Esse é um ditado que já está furado, viu? Acho que compete também a sociedade, a comunidade, as famílias como num todo, de se envolver. Casos que são muitas vezes conhecidos na família e que a família precisa proteger esta mulher. Cabe também, compete à família dar este apoio, buscar aí resgatar essa mulher, que muitas vezes, Joel, acaba se encontrando numa situação de que ela fica presa, não tem ação, não consegue se movimentar no sentido de denunciar e assim por diante. As empresas também precisam ter esse entendimento, essas ferramentas aí para poder auxiliar. As escolas, recentemente, no bairro Margem Esquerda, um menino foi à escola, denunciou, acho que é padrasto, né? Que a mãe estava sendo mantida em cárcere privada, a polícia foi lá e estourou. Então, quanto mais portas forem abertas ao enfrentamento à violência contra a mulher, melhor, viu? Melhor. 6h47. Para fechar aqui, ontem a polícia levou a boa, hein? Uma operação das equipes do Tático e da Rocan da Polícia Militar resultou na apreensão de mais de 11 quilos de drogas e na prisão de duas pessoas na tarde de ontem no bairro Santa Terezinha. A ação teve início após denúncias de que uma casa na rua Botuverá estaria sendo utilizada para o tráfico de drogas. Ao chegarem ao local, os policiais flagraram um homem de 23 anos saindo de casa em uma moto, uma Honda CG preta. Ele utilizava uma mochila de entrega de comida como forma de disfarçar a atividade criminosa. Isso aí está sendo comum, né? O suspeito foi abordado pouco depois e, durante a revista, os policiais encontraram 13 porções de cocaína, 12 de crack e 14 de maconha, todas já prontinhas para a comercialização. Era o teleentrega da droga. Na sequência, as equipes retornaram ao imóvel e abordaram uma mulher de 26 anos. Segundo a Polícia Militar, Ela indicou o quarto onde estava o resto da droga. No local foram encontrados 8 quilos de cocaína, 3,5 quilos de maconha e 170 gramas de crack, além de porções já prontas também para venda. Os dois suspeitos receberam voz de prisão e foram levados, junto com o material, à central de plantão policial. Não é a primeira vez. Essa casa na rua Botuverá, e não é a primeira vez que é alvo de operação policial pelo mesmo tipo de crime. Voltaram e agora presos novamente. 6:48, 6:48, intervalo comercial, daqui a pouquinho estamos de volta.
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2: 6:53, de volta para mais um bloco de informações. Eu quero agora a tua participação, a tua opinião, na verdade, quanto ao nosso trevo da Paroli. Ontem, mais uma colisão ali movimentou o corpo de bombeiros da nossa cidade. Duas mulheres ficaram aí, foram envolvidas em mais um acidente. E eu quero a tua opinião. Qual é a solução para o trevo da Paroli, né? Já foram feitas várias ações, se reforço na sinalização, mas mesmo assim é difícil passar uma semana sem que a gente tenha algum acidente nessa região central da cidade de Gaspar. Ontem esse acidente envolveu um veículo Peugeot e uma Toyota SW4. O Sargento Alves conversou comigo.
3: Isso, Paulo, a gente foi acionado por um acidente de trânsito envolvendo uma colisão entre dois veículos. Chegando no local, a gente constatou dois pacientes. É uma senhora de idade que foi atendida pelo SAMU e pelo bombeiro. Ela está estável, né? Tem alguns ferimentos, algumas lacerações, mas está sendo atendida agora pelo SAMU.
4: Bom, no outro veículo, a pessoa ficou ferida?
3: Isso, ela estava mais assustada, mas os sinais vitais dela estão normais e ela está aqui na nossa ambulância sendo acalmada, tranquilizada, para depois ela...
4: Ambas as envolvidas são mulheres?
3: Isso, ambas mulheres. Uma senhora um pouco mais de idade e a outra mais nova.
2: Muito bem. Ó, no Peugeot estava essa senhora de menor idade, né? Não sofreu ferimentos, claro que um susto bastante grande. Ela estava no Peugeot, que pela dinâmica, né, acabou atingindo a SW4. Ela vinha do Santa Terezinha para o centro, não observou a parada e acabou atingindo a caminhonete. Na caminhonete estava esta idosa, né? Mas segundo informações obtidas pela própria família, ela já está bem, teve alguns ferimentos, algumas situações ali, mas tudo bem pontual, passou por uma bateria de exames para ver se estava tudo certo e vida que segue. Por coincidência, hoje é sexta, quarta-feira foi o aniversário dessa senhora, né? E aí no dia seguinte teve essa infeliz surpresa, né? Mas enfim, tá no trânsito, tem essas situações, né? Esse risco diário, né? Então fica aí o microfone aberto para que você participe, mande aí a sua mensagem, pode mandar de texto, pode mandar de áudio, sobre o trevo da Paroli. Qual que é a solução, Joel? É a pergunta que se faz.
5: Olha uma pergunta que vale 1 milhão. Ontem tivemos a infeliz oportunidade de observar esse acidente, esse capotamento cinematográfico aqui dos estúdios da 89 FM, que nós temos uma visão privilegiada para esse entroncamento do trevo da Paroli, que é um entroncamento da, pode-se dizer, de duas rodovias, da rodovia Ivo Silveira, rodovia Jorge Lacerda, mais a entrada para o bairro Santa Terezinha.
2: Melhorzinho.
5: Né? E tudo mais, quer dizer, um entroncamento bastante complexo. Agora, do meu entendimento, eu não consigo entender como acontece tantos acidentes ali, até porque uma visão bastante ampla de todo a área, a sinalização existe, está lá, não sei se é distração dos próprios condutores, mas a verdade é que os números mostram que alguma coisa tem que ser feita, porque praticamente toda semana temos acidentes ali envolvendo veículos, quando sem contar aqueles acidentes onde acontece com o veículo sozinho, motorista, daí é sábado, irresponsabilidade.
2: Sábado à noite houve um capotamento que em frente ao Bagé.
5: E também,
2: o pessoal deu no pé.
5: Daí é irresponsabilidade. Mas esses acidentes que acontecem envolvendo veículos normalmente são algum dos motoristas não respeita as preferenciais. Então alguma coisa tem que ser feita, eu sei que são várias e soluções até às vezes engraçadas que são colocadas para o trevo da Parole. O próprio policial, eu assistindo, vendo sua publicação no Instagram ontem, o próprio policial, né, chamou o poder público
2: o bombeiro, né?
5: Chamou o poder público a responsabilidade. Então eu acho que tem que se unir aí bombeiros, o pessoal especializado em trânsito, DETRAN, polícia militar e tudo mais, e achar uma solução. Temos que diminuir e reduzir o número dessa estatística aí bastante negativa.
2: Bom, vamos botar uma lombada, vai da fila lá na...
5: Daí o pessoal vai reclamar que tem lombada, né?
2: Vai da fila lá no Otto. Vai fazer uma rótula? Talvez, não sei. Semáforo? Veja como é ampla, né? Essa discussão. E é uma discussão que só o gasparense acaba entendendo, né? Ó, bom dia, na minha opinião, deveria ser instalada uma faixa elevada no local, no sentido Brusque para Gaspar, ou seja, Santa Terezinha, para o centro. Ou a colocação de taxões para redução de velocidade. Eu acho que, olha, seria uma das ideias mais interessantes no atual momento de colocar, de quem está vindo do Santa Terezinha para o centro, alguns taxões ali.
5: Aquele famoso sonorizador, né?
2: Que não ia atrapalhar tanto o trânsito, você ia ficar um pouco mais atento e...
5: Chama a atenção do motorista para necessidade.
2: Um custo pequenininho e é fácil de fazer, isso aí meio dia resolve. Quem mais está participando por aqui? Bom dia, Paulo. Problema não é o trevo, é a falta de atenção dos motoristas, eu também acho. Eles falam muito em mudança, mas quem tem que mudar é a atenção. Bom dia, queridos. O trevo da Parole, no meu ponto de vista, deveria ter um semáforo. E o povo está andando com muita pressa também, ultimamente. Tem tudo isso, né? A Rosane, falta de atenção, de educação e responsabilidade dos motoristas apressados. E a Jana, não é

0: e talvez o futuro, que é uma mudança bem ampla, bem grande, né, do trânsito. Caberia essa mudança já de agora por algo tão pequeno? Que né, enfim, é o que fica aí para ser debatido. Enfim, o pessoal tava mandando mensagem aqui, vai participando, falta de atenção dos motoristas e muitos não respeitam o carro que vem e aí causam o acidente. Eu não sei, parece ali às vezes quando você tá aguardando o pare ali, vem de Santa Terezinha pro centro, mas parece que não parece, meio que dá uma ilusão de ótica, parece que o carro vai seguir pro Santa Terezinha e do nada ele emboca e embica aqui pro sete. Então, às vezes me dá também um pouco essa sensação. Não sei o que que tem ali. Enfim.
1: É outra ilusão, às vezes, que pode acontecer. Isso, eu já tive essa experiência. Você está saindo da rua da Francisco Mastella, né? Não, Frei Godofredo, né? Vem da Santa Terezinha. E o carro vem no sentido contrário, dá sinal, né, que vai entrar à esquerda, você acha que ele vai entrar para fazer o retorno ali no entanto, ele tá dando sinal da esquerda que vai pegar Francisco Mastella.
0: É.
1: Daí o cara cruza, sabe? Ele vai fazer o retorno, eu cruzo, que é, enfim.
0: Olha, eu já julguei muito quem acaba se envolvendo em tipo de acidente ali, ou quem acaba cometendo, né? A maioria é de quem tá vindo de Santa Terezinha pro centro. Mas olha, eu vou te falar, viu? É estrevo e tem que benzer, fazer uma reza ali e melhorar. Porque sinalização já está ali posta, né? Eu acho que toda a sinalização necessária já foi colocada. Mudar a estratégia, uma lombada, tachões, enfim, aí quem sabe melhora a situação. Alguma coisa deveria ser pensada para esse local. Mas aí a gente volta, né? A gente acaba circulando nesse assunto, porque já foram colocadas, ó, ontem contei, placa de pare tem 4, fora a sinalização é horizontal, né? E para quem tá vindo do centro sentido 7 de setembro, também o governo municipal instalou mais recentemente placas de cuidado, placas de, e também sinalização horizontal com alguns sinalizadores, né? Enfim, é um mistério estrevo da Parole, viu? De tanto acidente que acaba acontecendo ali. Bom dia, Paulo, ótima sexta-feira, deveriam fazer um viaduto.
1: Olha, seria o ideal.
0: É o Hildo. Ô, Hildo, um abraço pra você, viu? É o ideal, com certeza, né? Vamos lá, agora 7:04, 7:04, se tiver mais participação, a gente atualiza daqui a pouquinho.

Olha, o Supremo Tribunal Federal suspendeu o julgamento sobre a proibição dos jogos de azar após vistas do Flávio Dino. É, o plenário do STF, o julgamento suspendeu, né, o julgamento de um recurso que discute a validade da lei de 1941 que proíbe a exploração de jogos de azar no Brasil. A análise foi interrompida após o ministro Flávio Dino pedir vista do processo. O pedido concede mais tempo para que o magistrado avalie o caso antes da conclusão do julgamento. Esse é o debate que já circula há muitos anos, né? E liberam, não liberam, é um debate que segue e agora está suspenso por hora, né? Suspendendo esse debate aí. Ontem podia ter sido votado, né? E decidido se continuaria sendo irregular, né, os jogos de azar no Brasil, mas o ministro Flávio Dino pediu vistas ao projeto. Agora 7:05, 7:05, dia já clareou aqui na cidade de Gaspar, como Peter disse, tempo vai melhorando ao longo dessa sexta-feira, mas não está descartada ainda a possibilidade de chuva, em pequeno volume, é verdade, né? Mas a gente percebe ainda no movimento aqui do tempo, as nuvens se encaminhando para o litoral e depois, obviamente, ao oceano, mas essa frente fria

0: ainda pode trazer chuva aqui para nossa região. Choveu aí de madrugada e a gente teve durante toda a noite aí alertas para várias regiões do estado. Aqui a gente está passando de uma forma mais tranquila, né? Essa instabilidade que teve origem lá no Rio Grande do Sul e vai subindo aqui. 7:06, o intervalo comercial, daqui a pouquinho estamos de volta.
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0: 7:11, 7:11, de volta aqui no seu Jornal da 89 com mais um bloco de informações nessa manhã. Trazer aqui informações com Cadu Reis, porque o Ministério Público do Trabalho está deflagrando uma campanha de combate ao tráfico de pessoas e trabalho análogo à escravidão em Santa Catarina. A operação e a campanha, né, se justifica por algumas situações e ocorrências já do tipo do gênero ocorridas no estado. Acompanhe.
1: O Fórum de Enfrentamento ao Tráfico de Pessoas, ao Trabalho Escravo e de Proteção ao Migrante de Santa Catarina promove ações de conscientização ao longo deste mês de agosto no estado. A programação de distribuição de materiais informativos é desenvolvida pela internet e presencialmente em locais de circulação de pessoas, como aeroportos e rodoviárias. A campanha do órgão coordenado pelo Ministério Público do Trabalho em Santa Catarina tem como objetivo fomentar a prevenção às formas contemporâneas de escravidão e ao tráfico de pessoas, normalmente ligado à exploração sexual, adoção ilegal ou remoção de órgãos. O procurador do trabalho, Assir Alfredo Hack, destaca.
2: Essas campanhas que nós estamos fazendo exatamente onde as pessoas se deslocam. Vamos abordar algumas rodoviárias e os aeroportos, esclarecendo aos viajantes que o tráfico de pessoas ocorre quando a gente usa a violência, a ameaça, a fraude, o engano ou o abuso de situação de pessoas vulneráveis. Nós temos dados de que ocorre muito para exploração sexual e aqui em Santa Catarina para prática de trabalho análogo à escravidão. Nós temos aqui uma incidência muito grande de meninas e meninos que são cooptados para trabalhar como modelos no exterior e chegando lá de forma irregular recebem a notícia de que eles vão trabalhar na prostituição. Então a gente já diz logo, não acredite em promessas mirabolantes, não vá.
1: Conforme dados do Ministério do Trabalho e Emprego, mais de 1.100 trabalhadores foram resgatados em situações análogas à escravidão ao longo dos últimos 30 anos em Santa Catarina. O estado figura simultaneamente como local de origem e destino de vítimas. O procurador do trabalho, Assir Alfredo Hack, ressalta a importância das denúncias para o combate a estes crimes.
2: Não havendo denúncia, o estado não é onipresente. Nós não sabemos o que está acontecendo. Ainda que temos um trabalho de inteligência, mas só quando os fatos começam a vir ao conhecimento, ou seja, através da denúncia. Os canais que nós temos são junto ao Ministério da Justiça, eles recebendo a denúncia, replicam ela para todos os órgãos que tenham atribuição na investigação e a partir daí, então, a investigação vai verificar se o fato é realmente um caso de tráfico de pessoas, se é um trabalho escravo ou se é exploração infantil. E a partir daí se inicia o trabalho investigativo.
1: Suspeitas de ocorrências de trabalho análogo à escravidão ou tráfico de pessoas podem ser comunicadas às autoridades por meio de ligação telefônica gratuita para o Disque 100. De Florianópolis, da Rede de Notícias Acaerte, Cadu Reis.
0: Valeu, Cadu, obrigado pelas informações. Olha, estou recebendo aqui o convite e eu transmito aqui à nossa audiência convite para o 4º Inclusão Off-Road, evento que é promovido aí pela APAI de Gaspar e tem os seus parceiros, né? A equipe Gaspar Off-Road, que é uma das grandes fomentadoras desse evento, a qual o município já abraçou e está na 4ª edição. A APAI de Gaspar convida a comunidade, portanto, para esse evento especial. Coloque na sua agenda 29 de agosto na comunidade São Cristóvão. Haverá aí no dia 29 uma feijoada e também a rifa, né? A inscrição ela é R$100, porque você vai fazer um passeio, né? Com seu veículo off-road, as crianças da APAI vão juntas e aí é um momento bem legal de interação, de emoção e de proporcionar esse passeio a essas crianças e adultos, né? Que são frequentadoras da APAI. E aí, você que tem interesse, já pode fazer a sua inscrição Repito, R$100 é a inscrição para você ter acesso ao circuito e depois poder saborear uma boa feijoada e também concorrer aí aos prêmios da rifa. Então você pode entrar no Instagram, @paigaspar ou @equipegasparoffroad, tem todas as informações por lá também, e fazer já a sua inscrição. Belo passeio, uma ideia que começou lá atrás e está na sua quarta edição e que é sucesso todos os anos, viu, João?
3: Olha, eu recomendo, sem dúvida nenhuma, ano passado, inclusive, participei, é bastante emocionante, gostoso, uma interação e uma festa maravilhosa. Então, eu recomendo a todos aqueles que têm veículos, não há necessidade de ser um veículo off-road, basta ser um 4x4 e ou talvez até um veículo comum, mas um pouquinho mais preparado, você poderá participar. São trilhas leves e acompanhados aí do pessoal da PAI, o carinho

0: ali ou buscar e levar para casa, tá? Os ingressos também estão sendo vendidos, haverá comercialização na hora, feijoada e também aí o pagode, que não pode faltar, né? Nos eventos do Tupi, deve movimentar amanhã, até porque a condição do tempo é muito boa, Joel, a temperatura vai estar bem agradável para um belo evento que busca, né, arrecadar recursos para as escolinhas de base do Clube Atlético Tupi. O Índio Gasparense é amanhã aqui no bairro Santa Terezinha. Agora são 7:19, você que tá com a gente, obrigado, viu, pela audiência e também pela companhia. Ó, tô recebendo aqui algo que eu já falei, né? Eu já disse, mas eu sou bocudo, né? Tô recebendo aqui imagens da área de lazer aí do bairro Bateias, da comunidade do bairro Bateias, próximo à escola Luiz Franzói. O pessoal tem vendo um vídeo aqui para mim sobre a situação e a condição da trave do local, né? Tá bem deteriorada. E a Lígia diz o seguinte: Paulo, daqui a pouquinho vai acontecer como ocorreu em Itajaí, como aconteceu no sul do estado, que a trave acabou caindo em cima de uma criança e já tivemos 2 óbitos recentemente. A Lígia nos manda aqui esse vídeo, mostra a fragilidade da estrutura, já está toda enferrujada, quebrada em alguns pontos, e ela pede uma solução. Ó, ela está mexendo, a trave está solta. Olha o perigo, viu, João? Basta uma bola um pouco mais forte atingir ali, acaba tombando e vai daqui a pouquinho atingir uma criança. Já aconteceu no bairro Sertão Verde. Isso, criança quebrou 2 dentes e teve um machucado no rosto. Até quando vamos esperar isso aí acontecer? Alô, Suca! O que você está esperando aí para resolver essa situação? Prefeito Paulo Norberto Quires, sei que o senhor nos acompanha, a sua equipe também. Vamos dar um encaminhamento a isso. Se as traves estão em más condições, não tem, e eu duvido que não tenha, né? Mas vamos dar esse benefício da dúvida, de não ter orçamento para mexer nisso agora. Remove. É melhor sem estar lá esses equipamentos que oferecem risco as crianças do que tenha. Então pega aí um caminhão e circula aí e tira fora essas traves aí. Vão esperar acontecer o que já ocorreu em outras cidades, o que aconteceu aqui em Gaspar? Ou vão botar a culpa na criança porque ela foi lá e derrubou a trave e tal? Como é que vai ser isso aí?
1: Não só as traves, né? Todo e qualquer equipamento dessa natureza que põe em risco a segurança, principalmente das crianças. Afinal de contas, é para elas é que esses equipamentos existem, mas tem que ser seguros.
0: Recolhe, é menos feio, né, do que deixar essas estruturas aí. Dá uma impressão, não, Joel, e não é impressão, né, é uma constatação que se faz, de que estão abandonadas, de que ninguém tem frequentado esses locais, ninguém, que eu falo no sentido de autoridades. E aqui eu coloco mais uma vez diretor-presidente da Fundação Municipal de Esportes, né? Precisa de agir, precisa de fazer alguma coisa, de melhorar essa situação, essa condição, e a gente está falando isso aqui há algum tempo e ninguém se manifesta, né? Vamos lembrar, Gaspar tem o título, está tendo o título aí, estão encampando essa ideia aí de cidade amiga da criança. Será? Nesse caso, eu discordo. 7:22, 7:22, intervalo comercial, daqui a pouquinho nós voltamos.
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0: 7:28, de volta para mais um bloco de informações. Vamos falar um pouquinho sobre eleições?
1: Pois é, com o fim aí das convenções partidárias, os partidos oficializaram seus candidatos. A seguir, agora vem o registro, tem até dia 15 para o registro oficial, né? E olha, é muito candidato, né? Para candidato a presidente da República, por exemplo, foram confirmados aí Luiz Inácio Lula da Silva, do PT, candidato à reeleição, com Geraldo Alckmin de vice, Flávio Bolsonaro em chapa com Alfredo Gaspar, chapa pura do PL, Ronaldo Caiado do PSD, disputa tendo aí Gilberto Kassab como vice, Romeu Zema do Novo em chapa pura também com Eduardo Girão. O Renan Santos do Missão escolheu o tenente-coronel da reserva Haroldo Medina para vice. Outros candidatos oficializados foram Augusto Cury do Avante, Clariana Barão do DC, Edmilson Costa do PCB, Hertz Dias do PSTU, Leonardo Avalanche do PRTB, Rui Costa Pimenta do PCO, Samara Martins do UP e Wilson Grassi do Democráticas. Aqui no estado, o estado conta com 8 candidatos oficiais aprovados em convenção. Jorginho Melo, do PL, atual governador, disputando a reeleição, o candidato a vice Adriano Silva, do Novo. João Rodrigues, do PSD, ex-prefeito de Chapecó, é o vice, é Carlos Chiodini, do MDB. Já pela esquerda, aí, Gelson Merizio, do PSB, representa aí a principal frente, centro-esquerda, com Ângela Albino, do PDT, de vice. Ralf Zimmermann, do PRD, defensor público licenciado, concorrendo pela Federação Renovação Solidária. Marcelo Brigadeiro, da Missão. Laís Chaud, da União Popular. Marcos Sodré, do PSTU. E Bruno Dias, do PCO, complementam aí a nominata de candidatos ao governo do estado. Para o Senado, né, nós temos aí Carol Detone do PL e Carlos Bolsonaro também do PL, candidatos na chapa de apoio a Jorginho Melo, Espiridião Amin do PP, Antídio Lunelli do MDB, candidatos na chapa de apoio a João Rodrigues, Décio Lima do PT e Afrânio Bopré do PSOL, candidatos na chapa de apoio a Gelson Merizio, Jefferson Rocha do PRD, candidato ao Senado na chapa de Ralf Zimmermann. Daí vem Ana Lúcia Silveira e Marlene Socas do UP, Joaninha de Oliveira do PSTU e Marcos Durval do PSTU e Túlio Fitzenreuter do Partido Missão, candidato na chapa do Marcelo Brigadeiro. E para deputados, para deputados aqui.
0: Vou começar hoje até segunda, não termina.
1: Não dá para mais. Nós temos aí 633 candidatos homologados, sendo aí 412 candidatos que disputam 40 cadeiras disponíveis na Assembleia Legislativa e 221 candidatos que disputam as 16 vagas destinadas a Santa Catarina na Câmara dos Deputados em Brasília. É muito nome, né, Paulo? Opção não falta para quem, só esperamos aí que votem com consciência.
0: De A a Z.
1: De A a Z, sem dúvida nenhuma.
0: É o alfabeto completo, né, de candidatos, né? No site DivulgaCand, que é o site oficial da divulgação de candidaturas do Tribunal Superior Eleitoral, já constam aqui alguns dados e, na medida do possível, nós vamos atualizando. Por exemplo, para o cargo de governador, até o momento o sistema está abastecido apenas com os dados do governador, atual governador do estado, Jorginho Melo. Faltam ainda a abastecer o sistema com outras candidaturas que ainda estão em processo de chegar toda a documentação e assim por diante. Tem até o dia 15.
1: Dia 15 é o último dia para a entrega, então, ou para o registro dos candidatos.
0: Então isso é normal de toda a eleição, cada dia que passa, daqui a pouquinho pode estar abastecido com novos candidatos. Mas por hora, temos apenas aí o candidato à reeleição, Jorginho Melo. Jorginho Melo, que declarou um total de bens de R$ 2.818. Entre os itens que chamam a atenção aqui, um terreno em Araranguá, adquirido em 1986, acho que morava em Gaspar nessa época ainda, de R$ 828 o valor do terreno aqui. E outras
1: valor histórico, né?
0: Outras aplicações, apartamento, dois apartamentos em Itapema, um Dodge modelo Polara 1980 e um Volkswagen Karmanguia de ano 1988, né? Entre outras
1: aplicações. Gosto de carro antigo.
0: Entre outras aplicações. No total, R$ 2.818.000 é o patrimônio declarado à Justiça Eleitoral pelo candidato à reeleição, governador do estado, Jorginho Melo. Nos deputados estaduais, não só ficar no nosso caseiro aqui, já está divulgado a candidatura aqui de Maria Bernardete de Souza, né, que é candidata a deputada estadual pelo Partido Novo aqui em Gaspar. E a Maria Bernardete declarou o patrimônio de R$ 1.300.000, tendo aí em suas cotas aqui imóveis, apartamento e 3 residências. É o que ela declarou aí à Justiça Eleitoral, Maria Bernardete de Souza. Outro gasparense que também compõe já essa lista é o atual vereador Dionísio Luiz Bertoldi, do Partido dos Trabalhadores. Dionísio, que declarou aí um total de bens na ordem de R$ 767.000, constam aqui de patrimônios, um apartamento, uma residência, uma cota de um terreno e um veículo automotor e poupanças aí também com aplicações, tá? Então, na medida do possível, a gente vai trazendo aqui os demais candidatos. Aqui em Gaspar ainda falta Ciro, Alex Brunier, enfim, a gente vai atualizando até dia 15 o prazo final para que essa lista esteja aí completa. Se você quer saber candidato por candidato, ou quer, já tem alguma intenção de voto algum deles, quer saber um pouquinho mais, o site é divulgacandecontas.tse.jus.br.
1: Bom, o DivulgaCand traz informações importantes. Eu recomendo a todo eleitor acessar o DivulgaCand e ver aí os dados do seu candidato ou dos candidatos. E eu digo mais, a questão dos bens declarados é um parâmetro importante para você avaliar um candidato. Porque aqui no DivulgaCand você tem de eleição a eleição, ano a ano. Quer dizer, você pode consultar aí o que o candidato, aquele que está concorrendo à reeleição, o que ele declarou aí na eleição passada.
0: Evolução patrimonial.
1: Quer dizer, daí você vê a evolução patrimonial desse candidato. Se aumentou muito, olha, procure saber aí. Ou ele casou com uma mulher rica, ganhou uma herança, ou enfim, ganhou na loteria, né? Se esse patrimônio evoluiu de uma forma muito, muito grande, né? Desconfie, porque na política, a política não dá para deixar ninguém rico, né? E, enfim.
0: Não oficialmente.
1: Não oficialmente, quer dizer, em 4 anos você evoluir, ter um patrimônio evoluindo aí de uma forma sobrenatural, desconfie. Então é um parâmetro bastante importante a evolução patrimonial dos candidatos, daqueles que estão em reeleição, principalmente, que você tem parâmetros para comparação.
0: 7h37, 7h37, o Lunelli declarou só o helicóptero dele, 32.
1: Eu acho que é o candidato com
0: mais patrimônio do estado.
1: O maior patrimônio declarado nessa eleição, e realmente se justifica. Agora justifica que é um empresário de sucesso aí.
0: Com certeza.
1: Considerado uma das maiores fortunas do estado de Santa Catarina e que adquiriu essa fortuna aí no setor têxtil, sendo dos maiores do país.
0: Quanto a isso, não há qualquer dúvida, né?
1: Agora, falar nisso, 7h30 terminou o horário eleitoral. Daqui a pouco, porque o horário eleitoral gratuito no rádio e na televisão para essas eleições começa oficialmente dia 28, né? E vai até dia 1º de outubro. Agora tem muita gente que não vai ter vez. São 25 minutos, das 7 no rádio, das 7 às 7h25 e das 12 às 12h25. mas muita gente não terá espaço. Para presidente, só terão espaço no rádio e televisão o Lula, Flávio Bolsonaro, Ronaldo Caiado e Augusto Cury. Os demais não terão, até pelaquela questão do não atingir a cláusula de desempenho. Lula tem o maior tempo com 4 minutos e 42 segundos, seguido de Flávio Bolsonaro com 4 minutos e 20 segundos, Caiado com 2 minutos e 11 segundos e Augusto Cury do Avante com 36 segundos. E aqui no estado também segue a mesma lógica da
0: federal.
1: Né? Jorginho Melo e João Rodrigues terão tempos expressivos e similares devido ao tamanho de suas coligações e bancadas na Câmara. As suas respectivas chapas no Senado, Carol Detone, Carlos Bolsonaro, Espiridião Amin e Antídoto Lunelli, também dividirão essa fatia. Gelson Merizio, do PSB, contará com uma fatia relevante também de tempo por liderar a frente que une PT, PSB, PDT, PCdoB, PV, PSOL e Rede. O mesmo vale para Décio Lima, do PT, e Afrânio Bopré, do PSOL, na disputa pelo Senado. Os demais candidatos não terão horários, não terão fala aí no horário político gratuito, nem tampouco nas inserções de rádio e televisão.
0: 7:40 O Divulga Cande também traz aqui. Esse é parcial, tá? Mas eu quero chamar mais atenção aqui para alguns números ainda. Para governador, a gente já viu que só tem por enquanto a candidatura do atual governador, né, que está ali já registrada. Senadores, nós temos já 5 senadores. Deputado federal, por enquanto tem até dia 15 para fechar essa lista. São 108 candidatos a deputado federal e 259 candidatos a deputado estadual até agora. E esse número se justifica, né? Municípios pequenos aí, a Gaspar é um exemplo, vários nomes, faz parte da democracia, cada um disputa como queira, mas enfim, é muito nome, 259 candidatos até agora, para 40 vagas, acho que é isso, né? Santa Catarina, acho que é cerca de 40 vagas a deputado estadual. Para federal, essa lista também vai crescer, por enquanto, 108 já devidamente registradas.
1: Repetindo aí, para Deus, são 412 candidatos. Já foram homologados em convenção, não estão registrados ainda no TRE, mas são 412 candidatos disputando 40 cadeiras.
0: Uma para cada 10.
1: 221 federais para 16 cadeiras.
0: Ó, treta ontem aí, viu? Ó, já começou, né?
1: Ontem foi engraçado, inclusive.
0: Um vídeo gravado em Itajaí expôs mais um capítulo da tensão interna do PL em Santa Catarina. As imagens da deputada estadual Ana Campagnolo, do PL, aparecem ao lado da deputada federal Carol Detone, também do PL, e do vice-prefeito de Itajaí, o Rubens Angioletti, também do PL, os três do mesmo partido, durante uma gravação de material político para as eleições. Na gravação é Angioletti, vice-prefeito de Itajaí, quem faz o pedido de voto. Quando o vice-prefeito menciona para o Senado Carol Detone e na sequência começa a citar o nome de Carlos Bolsonaro, Ana Campagnolo faz gestos com a mão e sai do enquadramento da câmera. A situação gerou constrangimento aí entre os presentes. O vídeo é bem curtinho, vamos ver se dá para entender aí, para você consegue ouvir.
2: E para o Senado, Carol Detone 221 e Carlos Bolsonaro 2.
0: E pelo que deu para entender, ela já começou assim, pode parar. E trazendo esse desconforto, essa situação aí, que agora tentam reverter. O jornal Razão tentou contato com Carol Detone, confirmou o episódio e reconheceu que o momento gerou um certo constrangimento aí entre os presentes.
1: Pode ter um problema legal, inclusive, isso tudo, além do constrangimento e de mostrar aí essa clara divergência dentro do PL, que esse vídeo estava sendo gravado como para ser usado como propaganda eleitoral.
0: No período permitido.
1: Né? Pedindo votos, num período permitido. E vazou e está sendo divulgado agora pedindo voto fora do período permitido para tal. Então, pode dar problema, inclusive, para o partido, para o PL, nesse sentido.
0: Mas aí você vê, né, como é complicada a situação, porque não era a câmera que fez esse vídeo, não era a câmera que eles estavam pedindo voto. Era uma câmera secundária de alguém que estava ali filmando. Então é complicado você punir alguém que você estava filmando, uma pessoa que está na rua e tal. Enfim, aí a justiça é quem vai analisar.
1: É, caso de justiça analisar.
0: É, mas enfim, causou aí essa situação aí nessa semana, essa situação aí do PL. Já está claro então, deputada Ana Campagnolo não apoia aí o Carlos Bolsonaro ao Senado. 7h44, intervalo comercial, daqui a pouquinho a gente retorna com mais informações.
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0: 7:50, 7:50, de volta aqui no seu Jornal da 89 com mais um bloco de informações. Olha só, hoje acontece em Camboriú o evento aí da entrega dos recursos do Fundo Social 2026 do Sicredi, hoje à noite, às 19h, e as entidades contempladas estão aí convidadas a participarem desse evento festivo, né? Gasparenses estarão também lá hoje nesse evento, viu, Joel? Que foram contempladas, né? Através do Fundo Social do Sicredi. Na segunda-feira a gente traz aqui a lista das entidades que foram contempladas. A gente se acompanhou aqui durante os últimos meses a divulgação para que as entidades fizessem a sua inscrição. Várias delas fizeram, algumas foram contempladas, e hoje à noite acontece aí a entrega dos recursos lá em Camboriú, hoje à noite. 7:51, você que tá com a gente, obrigado, viu, pela audiência e também pela companhia. Olha só, o pessoal tá relatando de falta de energia elétrica na rua Pedro Paulo Reinert, no bairro Poço Grande, né? E também na geral, aí na Pedro Schmidt Júnior. Eu olhei no site da Celeste que não há o registro, é um tanto estranho, mas enfim, fica aqui o pedido da comunidade para que a Celeste, né, dê conta disso. E aí eu lembrei agora numa situação, né, de novo, de pedir aí para que a Celeste, e eu acho que caberia também formalizar esse pedido, uma vez que a gente está aí com esses temporais acontecendo, muitas fiações, muitas árvores próximo de fiações, e essa manutenção preventiva, viu, Joaquim, deveria percorrer também as linhas aqui da nossa cidade, porque a gente não tenha daqui a pouquinho a interrupção do fornecimento de energia porque um galho de árvore caiu sobre a fiação. Pode ocorrer, pode, mas dá para para amenizar bastante com uma manutenção preventiva, viu?
1: Isso deveria ser uma manutenção de rotina. Nós esperamos que agora, com esse alerta de temporais e tudo mais, nessa seja dada uma maior atenção a esse detalhe.
0: Vamos trazer o esporte agora?
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0: Fala, Gerry, contigo as informações do futebol. Bom dia.
3: Tudo bem, Paulo? Abraço pra ti, pro Joel, todo mundo que tá ligado na manhã dessa sexta-feira no Jornal da 89 FM, chegando agora com as informações do futebol. Começar a falar da Copa do Brasil, da noite de ontem, surpresas, viu? Aliás, surpresa, foi a vitória da Bahia, 4-0 pra cima do Atlético Paranaense. Com esse resultado, Vitória passa e o Atlético, que havia vencido o jogo de ida por 2-0, fica pelo caminho. Surpresa porque o Atlético faz uma boa campanha no Campeonato Brasileiro e fez um jogo de ida muito importante também, com a vitória de 2-0. Se perdeu a equipe do Furacão ontem e acabou sendo eliminada da competição. Outro que classificou foi o teu Internacional, Paulo. Mesmo perdendo para o Corinthians pelo placar de 2-1 ontem na Arena Corinthians, para mais de 45 mil torcedores, acabou classificando e passando o Inter, então está nas quartas e final da Copa do Brasil. Hoje à tarde na CBF o sorteio para definir aí os próximos confrontos, né? E o chaveamento a partir de agora, porque não vai ter mais sorteios, e sim aí já acontece o chaveamento para saber o caminho de cada equipe para chegar no título da Copa do Brasil, das classificadas aí à próxima fase.
4: Olha, já pelo final de semana a bola rola pela Série C do Campeonato Brasileiro, viu? Começar pela Série C, viu, Paulo e Joel? Amanhã tem Figueirense em campo, 5h, enfrenta a equipe da Ferroviária. Figueirense que tem ainda a expectativa de buscar uma vaga próxima fase da competição, já que faltam 4 rodadas ainda para o término dela. Então, amanhã, 5h, no Orlando Scarpelli, o Figueirense enfrenta a equipe da Ferroviária. O Barra entra em campo amanhã. A briga do Barra, na verdade, é contra o rebaixamento, né? Amanhã também, fora de casa, em São Paulo, enfrenta lá em Itu a equipe do Ituano. Parada dura para a equipe do Barra, viu? O Barra vai ter que ter muita estrutura nessa reta final para se manter na Série C do Campeonato Brasileiro. Já o Brusque entra em campo no domingo às 18h30, joga lá no Maranhão contra a equipe do Maranhão. É o encontro do Gersinho Testoni, gasparense, técnico do Maranhão, com a equipe que projetou ele para o futebol, como técnico profissional, a equipe do Brusque, Maranhão e Brusque, então se enfrenta às 18 horas e 30 minutos. O Brusque, que lidera a competição com 27 pontos em 15 partidas disputadas, matematicamente já está classificado à próxima fase, porque com 27 pontos se garante, né, na próxima fase da competição. Pelo menos assim nos últimos anos, então o Brusque aí praticamente classificado para a próxima fase. Então o Brusque é primeiro com 27, o Figueirense, que sonha com a vaga, tem 20 pontos, o primeiro dentro da zona de classificação tem 23, que é a própria Ferroviária, e a equipe do Barra, 18ª colocada, e a primeira fora da zona do rebaixamento com 15 pontos, o 19º, que é o Anápolis, que tem 12 pontos, é o que está dentro da zona do rebaixamento. Então essa daí é a Série C do Campeonato Brasileiro. Já pela Série B do Campeonato Brasileiro, Criciúma e também a equipe do Avaí entram em campo nesse final de semana. O Criciúma joga no domingo, né, nessa rodada, contra o Atlético, o jogo que é às 11 horas da manhã e acontece lá em Minas Gerais. Já a equipe do Avaí, dentro de casa, na segunda-feira, enfrenta a equipe do CRB na Ressacada. Só para recapitular a situação da Série B, Criciúma é o líder com 40 pontos, né? Vai aí caminhando a passos largos a equipe do Tigre rumo à Série A do Campeonato Brasileiro do ano que vem. E o Avaí, 18º colocado com 20 pontos. A situação é complicada da equipe do Avaí, tendo em vista aí a zona do rebaixamento. Então é uma luta constante do Avaí para fugir dessa situação. Série A do Campeonato Brasileiro, nós teremos nesse final de semana a disputa da 22ª rodada. Jogos que começam amanhã com Grêmio e São Paulo, Remo e Atlético Mineiro, Coritiba e Chapecoense. E ainda amanhã o Botafogo faz o clássico com a equipe do Fluminense. No domingo, Cruzeiro e Mirassol, Palmeiras e Internacional, Bahia e Vasco, Santos e Atlético Paranaense, Bragantino e Corinthians, e Flamengo enfrenta a equipe do Vitória. Relembrando, né? Palmeiras lidera 47 pontos, Flamengo 39, Atlético Paranaense 37 pontos, Fluminense 34, Bahia 32, Bragantino 31, Cruzeiro 30, Botafogo 29, Corinthians 29, Atlético Mineiro 28 pontos, Coritiba 11º colocado, 27 pontos. São Paulo é o 12º com 26, Vitória também tem 26. É o 13º, Mirassol 14º colocado com 23 pontos. Com 22 pontos, 15º colocado Santos e Internacional, e o Grêmio também, só que o Grêmio, pelos critérios de desempate, já aparece dentro da zona do rebaixamento. Vasco antepenúltimo com 21, Remo penúltimo 21 e Chapecoense 10 pontos. Essa aí é a situação da Série A do Campeonato Brasileiro da Série A, viu, Paulo? É isso. 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Abraço, viu, Paulo, Joel, abraço a todos, ótimo final de semana e até segunda-feira.
0: Valeu, Jerry, obrigado pelas informações do Esporte 759. Ponto final nessa edição, obrigado para você que esteve conosco até agora, vem aí amanhã mais alegre do seu rádio, obrigado para você que esteve com a gente e ó, mandar um abraço aqui a todos os pais, né? Domingão é o dia dos pais, então um abraço aí a você, homens de valor, homens de respeito, né? Que honram aí os seus filhos, né? Através do dia a dia do trabalho, levam o sustento, educam os seus filhos, né? Então, um abração, viu? Um abração a todos os pais nesse próximo domingo. O meu já foi morar com o Papai do Céu, mas enfim, fica aqui também o respeito e a reflexão, e para muitos, né? A saudade, né? Nesse domingão, mas é importante ter também esse entendimento, cumpriram sua missão e hoje somos o que somos graças aí também aos nossos pais que nos educaram, que nos levaram adiante.
1: É isso aí. Então, façamos uma boa sexta-feira de trabalho ainda, um final de semana abençoado, final de semana do Dia dos Pais, e nós aqui do Jornal do 89 aí deixamos uma homenagem especial a todos os pais que nos acompanham todos os dias, né? em um carinho especial aos pais da nossa equipe, a você, Paulo Flores, um pai exemplar, a todos os pais da equipe da 89, e também os nossos parabéns a todos os pais que com força, como você falou, paciência, enfim, conduziram nossas vidas. Um feliz dia dos pais a todos e nós voltamos segunda-feira

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1: Oi, gente, bom dia! Bom dia pra você, ótima sexta-feira, sextou! Eu sou Viviane Batista, chegando pra te acompanhar por aqui até o meio-dia.

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3: Muito bem, bom dia pra você, bom dia, ótima manhã de sexta-feira, maravilhosa, hein, solzinho já tá chegando por aqui pra fazer companhia pra gente na nossa manhã com o nosso Manhã Total. Hoje era pra gente falar um pouquinho mais tarde, né, mas deu certo, né, gente, se falar na manhã aqui da Top, vem participar aqui já com a gente no 988-230738, mandar o seu recadinho, aquele beijo, abraço, aquele feliz dia dos pais, né, domingão. É dia dos pais, né? Já vai mandando aquele feliz dia dos pais para o seu papai, para o seu maridão que é pai também, né? Participa aqui com a gente. Hoje a gente comemora uma data muito importante neste dia 7 de agosto, né? Comemoramos o aniversário da sanção da Lei Maria da Penha, completando 20 anos esse ano de 2026. Marco legal, né? De proteção às mulheres contra a violência doméstica, sancionado lá no ano de 2006. Essa lei importantíssima, né? Pra tentar, pelo menos, aí, proteger as nossas mulheres, nós mulheres. Segue a gente lá no Instagram também, no @89FMSC. 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Tá começando por aqui.
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3: O nosso Manhã Total com o Leonardo.

Santana com Rick Martin. Estranho. Só nossa primeira sequenciazinha desta manhã de sexta-feira. Ô, sexta-feira especial, hein? Domingão é dia dos pais, né? É, ele, a gente, claro que não vai deixar o seu pai ir lá pra churrasqueira, ir pra cozinha, né? Então, a gente entrou em contato lá com o pessoal da Assados Blumenau Gaspar e falou, vamos fazer um sorteiozinho aí bacana pro Dia dos Pais, né? Ah, mas aí vamos reunir mais algumas coisas aí. Então, eles falaram, fechou! Vamos fazer com a Rádio Top um sorteio para os papais que eles merecem. Então, a gente vai lançar agora, hein, aqui no nosso Manhã Total. Tá um combo, super combo, com 2 quilos de costela, um frango assado, uma porção de maionese e, claro, não poderia faltar aquela farofa. Finha! Já dá uma fome agora de manhã, hein? Lembrar daquela costela, aquele frango assado. 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Já pode passar lá amanhã que vai

0: você. Sorteio ao meio-dia, tá? Não esqueça de deixar o seu nome completo pra gente, tá? E o seu bairro. E se mandar mensagem de áudio contando como é que tá essa sexta-feira aí, desejando feliz dia dos pais pro seu papai, não precisa dizer no áudio que quer participar do sorteio, tá? Já está automaticamente concorrendo. Tem intervalo bem rapidinho, eu volto já já.
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3: E aí, tudo certo com você para essa sexta-feira? Então vamos conferir o que vai ser desse dia 7, segundo as previsões astrais. Eu sou Leandro Mendes, trouxe todos por aqui e começo, como sempre, como Áries, Touro e Gêmeos. Vem! Ó, você vai crescer no seu serviço, vai ter sorte no seu amor, só que você tem que tomar a frente, tá? E vai deixar de lado as regrinhas aprendidas naquele manual de sedução pra você ter sorte no amor, viu? E um novo cenário vai se desenhar daqui pra frente. Comece já e espera pra ver. Você mesmo, viu? Vai dar muito certo, vai vendo. Vai tá apaixonado, né? O amor está em alta e você deve aproveitar para curtir a pessoa amada, tá? Os seus pensamentos estarão voltados para a carreira. Então faça o trabalho da melhor forma possível, sem pensar no que pode ganhar, mas tentando ser útil. Bom momento no campo amoroso, vai beijar na boca. Você precisa de toda a concentração do mundo para colocar em prática as suas ideias, né? Que no momento estão originais. Momento bastante propício à vida afetiva. Podem ocorrer reconciliações, hein? É um bom momento também no campo profissional e social. Só que nem tanto assim. Você tem que vigiar mais as pessoas que estão do seu lado trabalhando contigo e te chamando de amigos, tá bom? Daqui a pouco tem Câncer, Leão e Virgem.
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4: É isso aí, já

pra Domingão, Dia dos Pais, tá? 2 quilos de costela, um frango assado, uma porção daquela maionese especial e uma porção de farofinha também, né? Que não pode faltar. Então, pra participar, você vai mandar o seu nome completo aqui pra mim, com o nome e sobrenome, tá? Porque se você ganhar, eu tenho que passar o nome certinho lá pra você retirar no domingo, tá bom? Então vai ir mandando seu recadinho aqui pro seu pai, né? Dia dos Pais pro seu paizão, pro seu marido, que é aquele paizão, né? Pra você também, que é um super pai. Pode participar, pode mandar ver aqui na nossa manhã. Minha Maria Vitória também, né? Tá participando aqui com

0: achou? Já tá no bolo aqui, tá? Cruze os dedinhos. E aí, Vivi, a minha rádio é top. Ele botou viva, aí é viva. Cerveja combina com cesta top, né? E ligado na Bibi. Jean Carlos Chicado do bairro Bela Vista. Valeu, Jean. Um abraço pra você. Obrigada pela companhia. Natasha Maba também do Santa Terezinha. Marisa da Silva, ligada com a gente no Poço Grande. Galerinha chegando por aqui. A Elisete Terezinha diz que ela é pai e mãe. Oh, aí sim, hein? Um abraço pra você, tá bom, Elisete? Beijos, um ótimo dia.
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0: Triou e Agito Nacional.

0: Esse é o Mike e o Rodrigo Tiberzinho dos Paredão, 8h43, hein? Nossa manhã juntinhos. Segue por aqui, eu volto já já.
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7: Tô contigo aqui nas previsões, hein? Deus abençoe a sua sexta-feira. Vamos lá, canceriana, canceriano, leonina e leonino, virginiana e virginiano, vamos lá. Será que os fatos da sua vida têm acontecido conforme os seus planos? Nunca acontece, né, gente? Sempre tem alguma coisinha pra mudar, mas a gente não pode desistir por causa disso, não, tá? Procure se desligar dos assuntos profissionais um pouco, tá no fim de semana, mas primeiro cumpra o que você tem que cumprir na sexta-feira. Amanhã, sábado e depois domingo, você não vai pensar em trabalho, não, viu? Vai assistir lá um campeonato brasileiro, se você gosta de futebol, vai ver gente, mas desliga geral. É um bom período para você se aproximar das pessoas, para curtir mais o convívio dos amigos, dos parentes. Pode ser muito estimulante essa troca de energia, tá? Vai arejar as suas ideias. É uma maneira de você se preparar para esse bom período de evolução que tá vindo por aí, viu? E é um excelente momento que vai ser também para sua vida social. Por isso, aproxime-se de quem você ama. Necessidade de mais liberdade nos relacionamentos amorosos. Mas cuidado, não é levar uma vida de solteiro sendo casado, não é isso não. Você não aceita que controlem os seus passos. Mas aí você tem que medir também, né, cara? Vem cá, você é homem, sua mulher é braba? Você vai pedir espaço pra mulher braba? Você tá no sal, você tá no osso, né? Então você tem que sentar aí onde você tá e ficar quietinho, tá? Você vai receber uma notícia sobre um empreendimento e vai ter lucros em transações. Foca nessa parte aí que é melhor, criança. Daqui a pouco tem Libra, Escorpião e Sagitário.
8: Não, 89, 9 minutos para as 9.
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8: Esse é o nosso Super Manhã Total na manhã de sexta-feira. Sextou daquele jeitinho que a gente gosta, né? Pra ficar melhor, só a sua mensagem.

0: porção de maionese e aquela farofinha para dar o toque especial. Então, para concorrer, seu nome completo, seu recado também lá no nosso WhatsApp nessa manhã, tá? Já manda aquele feliz dia dos pais, faz aquela homenagem para o seu papito, para o seu esposo, que é pai de seus filhos, você que é pai também, né? Curtindo a programação da 89, pode se auto-presentear, né? Com certeza deve. Então participa aqui com a gente. Na mensagem de áudio, não precisa dizer que quer participar do Assados Blumenau Gaspar, tá? Já manda logo o seu recadinho com aquela homenagem pro seu pai. A Vitória Schmidt tá lá no Barracão participando com a gente. Carlos Sontoura no Santa Terezinha. Quem já está por aqui também participando com a gente, a Marilene da Silva, ela quer presentear o papai, né? Que além do Dia dos Pais, vai completar 73 anos na próxima semana. O senhor Antenor, comemoração dupla, né, senhor Antenor? Um beijo pra vocês. A Bianca Bornhausen também. Desejaram feliz Dia dos Pais pro meu marido, né, o Renato. Especial também pro meu pai, o meu herói, o Olívio Bornhausen. Ótima sexta-feira. Bianca, beijos, beijos para esses papais aí da família, tá? Ana Rose Gonzaga também por aqui e toda a galerinha. Aquele bom dia especial.
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0: Geninho e Mariana Fagundes.
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0: Lojas 10 com Bruno e Marrone, 9:06 da nossa manhã juntinhos aqui na Top. Hoje tem aquele combo especial em Assados Blumenau Gaspar pra presentear o seu pai, né? No Dia dos Pais, domingão. Eu volto já.
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11: Oi, voltei aqui às previsões astrais, hein? Atenção, Libra, Escorpião, Sagitário, ótima sexta. Libra. Momento de grande sorte e sucesso em qualquer setor, cara. As circunstâncias estão a seu favor, tá? Você tem que agir com disciplina, com alegria, que tudo que você deseja vai vir bem antes do que você imagina. É hora de você se dedicar às suas emoções e buscar os seus ideais, tá bom? Vai que vai. Os interesses profissionais estão em primeiro plano agora, tá? Você está cada vez mais apto a ter uma nova visão do seu desenvolvimento concreto e prático. Cruzes. Ó, e nessa fase, você não fica esperando para ser feliz. Você vai lá e faz. É sobre atitude essas palavras difíceis que eu disse agora. Atitude, pega e faz. Você tá com muita disposição, né? Você tá todo vapor e pode ter ideias luminosas ou esbarrar em pessoas que tenham essa luz que tá faltando em você. Isso se tiver faltando, tá? Qualquer coisa que aconteça hoje no seu dia pode ter a proporção de uma grande aventura. Tudo depende de como você vai encarar as coisas do seu cotidiano, tá bom? Bom momento no campo afetivo. Daqui a pouco tem as últimas de hoje.
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0: Bonito, por aqui só dá a nossa Rádio Top, você, né, participando aqui com a gente todo dia, toda hora.
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0: Vai mandando sua mensagem lá, participando com a gente. Hoje tem aquele combo especial do Assados Blumenau Gaspar pro seu paizão. Tem pra quem gosta, né, de um franguinho assado. Tem também aqueles 2 quilos de costela, aquela carninha vermelha, uma porção de maionese, uma porção de farofa. Vai agradar a família inteira pra retirar no domingo, tá? Então vai mandando seu nome completo e seu recado, aquele feliz dia dos pais pro seu paizão também. Vem participar com a gente. A Roseli já tá por aqui, ó. Oi, Rose, bom dia pra você.
2: Bom dia, Viviane.
0: Bom dia.
2: Tudo bem?
0: Tudo
2: Roseli
0: bem?
2: Do Barracão. Tô passando por aí pra desejar um feliz dia dos pais, que é domingo.
0: Sim.
2: E que Deus dê muita saúde para todos os pais do Brasil. Abraço, até mais.
0: Um abraço, Rose. A Tânia também já deixou o recadinho dela por aqui.
3: E aqui é a Tânia de Souza da Bateias. Eu queria participar do sorteio do Dia dos Pais para almoçar com meu pai e com meu marido. E ofereço toda a programação para todos os pais. Bota o meu nome aí no sorteio. Ótimo final de semana, lindona. Beijo.
0: Valeu, beijão. Deixa eu mandar um abraço também pra Samira. Samira, Vivi, quero mandar um feliz dia dos pais pro meu pai, o seu Jair, que é o meu super-herói. Mesmo depois de adulta, né? Ele continua sendo aí o meu super-herói, aquela pessoa, né, que é o meu contato de emergência. Aí sim, né? Aí sim, um beijo pra vocês, tá bom? Uma ótima sexta-feira.
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0: chegando, né? E a gente já comentou aqui várias vezes que ele não quer mais. Só meia, cinto, né? O pai tá exigente. 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
0: Valeu, um abraço.

0: Dom Bosco e Vinícius com Gustavo Lima, 25 horas, 9:25, hein? 9:25 da nossa manhã. Eu volto já já e você vai participando lá no ar.
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18: Tô aqui nas previsões, gente. Bora lá para as últimas de hoje. Capricórnio, Aquário e Peixes, boa sexta. Capricórnio. Você tá mais seguro, né? As suas qualidades podem gerar maior projeção pessoal. Boa hora para você se atrever em mudanças no seu trabalho. E é um bom momento também para sua vida sentimental. Alguém que partiu pode voltar antes do que você imagina. Falando, oi, sumida! Oi, sumido! E aí? Vai depender de você aceitar ou não, hein? Trouxa. Aquário. Eu não te chamei de trouxa não, cara, você sabe do seu sentimento, então vai que vai. Aquariano, aquariano, nossa vez agora, tá? Fase de romantismo, ótima fase pra você viajar com a pessoa amada aí nesse fim de semana, encontrar alguém que você não encontra faz tempo, se você estiver no osso, é hora de reconhecer o capricho e a dedicação que você tem com seus afazeres também, tá? Fazer bonito, fazer gostoso, vai que vai. Perceba como você se destaca pelo compromisso que você consegue ter com as coisas e as pessoas. Todo mundo quer isso, né? Saiba valorizar. É hora de você tomar grandes decisões, mas sempre pensando primeiro no seu bem-estar, no seu crescimento pessoal, na sua felicidade, tá? Isso não é egoísmo, isso é amor próprio. Trabalhe sim com os colegas, tá? Porque as parcerias vão trazer resultados surpreendentes, até mesmo para você que prefere fazer as coisas do seu jeito, viu? Obrigado, gente! Bom fim de semana para os nativos de todos os signos! Na segunda eu retorno com as previsões. Valeu!
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0: É isso aí. Chegando mais uma sequência no nosso Manhã Total. Galerinha tá a todo vapor participando aqui, ó. Mandou sua mensagem lá. Já tá concorrendo, tá bom, gente? Pode ficar despreocupada, despreocupado. Só não esqueça do seu nome completo aqui pra gente, tá bom? A Kelly Duarte tá lá no Gaspar Mirim. Quer esse combo, né? Pra saborear com o meu padrasto, Vanderlei Maba. Um beijo pra vocês. Deixa eu mandar abraços também para a Cris Irani, parabenizando os pais, né? E as mães também que são pais. É isso aí, um abraço. Patrícia de Souza também, diz que não tem o papai dela, né? Mas aqui comigo, mas tenho dois genros, que são paizão dos meus netos. E eles merecem muito. Valeu, Patrícia, um beijo. Camila Bornhausen também, manda esse combo maravilhoso para comemorar o Dia dos Pais com o pai dos meus filhos, esse paizão, parceiro amoroso e dedicado. Valeu, um beijo. Deixa eu mandar um abraço também pra Maria Isabel, ligado Neri Antônio, também tá lá no barracão, né? Desejaram um abençoado, feliz Dia dos Pais e um abraço. Até mais, Vivi. Até mais, Neri. Abraços pra você, tudo de bom, um ótimo dia. Quem mais? A Rafaela Zambon, do bairro Figueira, também tá por aqui, participando com a gente. Vivi, a Maria Estela Melo, né? Participando com a gente. Obrigada e um bom final de semana. Valeu, Maria. Beijos.
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0: Diego e Victor Hugo.

0: Nossa, Anitta querendo de novo, 9h43. O intervalo você já sabe, é bem rapidinho, a gente volta já.
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2: É isso aí, chegando mais uma sequência do nosso Manhã Total na manhã de sexta-feira. O solzinho marcando presença, né? O tempo está limpando, o céu já com poucas nuvens, né? Tá boa demais essa sexta-feira, porque a gente merece. Deixa eu mandar um beijo pra galerinha ligada com a gente. A Patrícia da Silva me contou que o pessoal lá da facção da Emilene tá sempre ligadinho com a gente, né? Obrigada, um grande beijo pra todos vocês aí da facção da Emilene, tá? Também para você, Patrícia. Deixa eu mandar um abraço também para a Camila. A Camila também tá participando aqui com a gente, todos os dias ligadinha na melhor rádio. Aí sim, a gente gosta demais. Super beijo, Maricela Marchetti, beijos para você também. A Liliane tá por aqui participando com a gente, desejando a todos os pais, né, um feliz Dia dos Pais pros papais da 89, é claro, né? Também ao pai dela, o Salastiel, e o marido Rafael, dizer que amo eles. Um beijo para vocês, pros papais aí da família também, tá? O Lucas tá participando com a gente. Ô Lucas, abraço. A Clare Starosky tá lá no Santa Terezinha, só na sintonia. Hoje de sextou, né? Feliz Dia dos Pais a todos os pais do mundo. É o Elias, do bairro 7. Abraço, abraço, Elias. Ótimo dia pra você e feliz Dia dos Pais também, Graziela. Tá lá no Gaspar Mirim, só curtindo de boa. Aquele abraço.
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0: Sorocabas, Mina Pira. Claro que pira. 1:50. Não esquecem, hoje tá valendo aquele super combo Dia dos Pais, assado Blumenau Gaspar. Pra participar, é só mandar o um recadinho lá no ar.
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3: 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Por aqui só da nossa super rádio Top. Bom dia pra você, ótima sexta-feira.
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3: Mandou sua mensagem lá na nossa manhã, já está concorrendo, tá? Hoje tá valendo aquele super combo da Sades Blumenau Gaspar pro Dia dos Pais, do seu paizão, tá? Já vai mandando sua mensagem lá se você ainda não mandou, não participou com a gente. Jean Carlos Chicato tá por aqui, ó.
5: Bom dia, Bibi.
3: Bom dia.
5: Eu não tenho mais o meu papai, mas eu tenho uma filhota. Opa. E domingo eu gostaria muito de saborear esse combo. Esse combo maravilhoso dos assados Blumenau Gaspar. Valeu, querida. Uma ótima sexta-feira pra toda a galerinha da Top. E, ah, e já que é o Dia dos Pais, é, eu mereço,
3: pagodinho,
5: né?
3: Pagodinho.
5: Toca um pagodinho aí pra alegrar o meu dia. Valeu, querido. Brincadeira.
3: Valeu, Jean.
5: Vai ter um folhinho de verdade.
3: Eu sei que é verdade, Jean. É pagodeiro, é dos meus. Um abraço, Jean. Feliz Dia dos Pais, já adiantado, né? A gente vai se falar amanhã ainda aqui na programação, mas a gente já deseja aquele feliz Dia dos Pais. Alessandra também tá por aqui, ó.
6: Bom dia, Vivi. Gostaria de participar do sorteio. Alessandra Fernandes Costa, do Santa Terezinha. E manda um beijão aí pra facção da Patrícia. Estamos desde as 6 horas da manhã.
3: Opa.
6: Escutando vocês.
3: Que legal, meninas. Um beijo pra vocês. Tem mais gente por aqui, a Olinda. Vamos ouvir, Olinda.
7: Bom dia.
3: Bom
7: Sou Olinda Santos, do bairro Bateias. Quero participar do sorteio da costela Sados Blumenau Gaspar. Obrigada.
3: Obrigada, Olinda. Um beijo. Mais uma. Última pra gente lá pro nosso bloquinho musical. A Ivanete.
8: Bom dia, Vivi.
3: Bom dia.
8: Tudo bem?
3: Tudo bem.
8: Sol maravilhoso, né? Oh, iluminando a nossa vida.
3: Verdade.
8: E quero desejar um feliz Dia dos Pais para todos os pais do mundo. Pelo pro meu, não posso dizer que Deus já levou ele pro céu.
3: Opa.
8: Mas para todos os outros pais, principalmente pro meu marido que é pai, né? Desejo tudo de bom.
3: É isso aí.
8: Quero ganhar um desses prêmios aí hoje. Tá bom?
3: Tá bom.
8: E a Ivanete do bairro 7.
3: Oi, Ivanete, um beijo pra você.
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3: Diego Arnaldo.
11: Chega Arnaldo Rio Negro e Solimões da Silva.

0: Esse é o jeito moleque, né? É, sutilmente é o nome dela. Deixa eu falar pra você. Você lembra, né? Do Alex Escobar, que ele passou mal durante um ao vivo lá pela Rede Globo, na Copa do Mundo. E isso aí repercutiu bastante, né? Bastante nas redes sociais lá, pessoal desejando melhoras pra ele. Até chegou a falar que não era nada, que ele tava bem de saúde. Só que agora isso evoluiu, né? E ele foi diagnosticado com miastenia, uma doença autoimune que afeta a fala e também a mastigação. E isso motivou a realização de um procedimento cirúrgico de urgência, hein? Pra retirada de um tumor. O que se achava antes que foi só, né? Uma queda de pressão, porque lá nos Estados Unidos estava muito quente na época da Copa do Mundo, né? Mas não, depois ele fez investigação, claro, foi saber do que veio aquele desmaio, aquela perda súbita aí de, né? Ficou meio desconcertado lá no ar. Então ele foi submetido a essa cirurgia, né? Para retirada desse tumor, de aparência benigna, né? No dia de ontem, de acordo com informações divulgadas pela TV Globo, o procedimento foi um sucesso e o apresentador passa bem. Que bom, né? Depois de deixar aí a cobertura da Copa do Mundo antecipadamente, posso passar mal. Ele foi investigar, viu como é importante aí a gente investigar quando passa mal, né? Quando tem algum problema que foge do normal aí na nossa saúde. E fez a tempo aí a retirada desse tumor e disse que foi um sucesso e que o Alex Escobar passa muito bem após a cirurgia.
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8: Muito bem. Chegando mais uma sequência, né, gente? Do nosso Manhã Total nesta manhã maravilhosa de sexta-feira. Sextou com um solzinho depois de muita chuva na madrugada. Acordei durante a madrugada, tava uma chuvarada. Pensei, ah, não, sexta-feira vai ser de chuva. Mas fomos surpreendidos aí com esse sol maravilhoso, com este céu azul. Deixa eu mandar um abraço pra galera lá da SG Kids, no Bateias. Adoramos a rádio, escutamos todos os dias aqui. Pode mandar um beijo pra Luciene e também pra Joyce. É a Maria Isabel. Ô, oh, beijo, meninas, obrigada, tá? Pela sintonia, pelo carinho de vocês todos os dias. Arlete Nicolete também tá lá no Alto Gasparinho. Parabéns para todos os pais, né? E viva os papais. Quem mais tá por aqui participando com a gente? Deixa eu mandar um abraço pra Marinês Brito. Valeu, Marinês. O Alcir Vieira. O Loca lá do bairro Lagoa participando com a gente. Bom final de semana e feliz dia dos pais também pra você, tá? Quem mais tá por aqui? Tem uma galerinha aqui, hein? Ô, Vivi, toca a música Moral da História de Israel e Rodolfo, né? Pra facção da Ita. Facção da Ita ligados com a gente, pra todos os ouvintes. Heloísa, lá do bairro Bateias. Oi, Heloísa, um abraço para você. Oi, galera da rádio. Meu nome é Isabela Vipel. Sou do Baú Baixo de Ilhota, né? Participar com a gente. Porque o meu pai é o rei do churrasco. Ô, oh, delícia. Mas falta a costela, né? Se eu ganhar, ele vai se sentir o verdadeiro super-herói do Dia dos Pais. Conto com vocês, né? Valeu. É o Luciano Vipel, o rei do churrasco, lá na casa da nossa amiga Isabela Vipel. Ah, é tão bom quando tem alguém na família que sabe fazer aquele churrasquinho, né? Que a gente só fica esperando lá pra saborear. É bom demais.
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8: Vamos curtir o Panda.

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0: É isso aí.

0: Fred e Fabrício, te amar é o meu talento, hein? 10h41 da nossa manhã de sexta-feira. Hoje tá valendo pra você que chegou agora pra passar o dia inteirinho aqui na Top? Deixa eu te contar que hoje tá valendo super combo lá do Assados Blumenau Gaspar. Vem participar aqui no Whats.
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3: Chegando, mais uma sequência do nosso Manhã Total. Hoje tá valendo 3 quilos de costela, não, 2 quilos de costela, é melhor ainda, hein? 2 quilos de costela, tem um frango assado, uma porção de maionese e uma porção de farofa. 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Deixa eu mandar um abraço para a minha amiga Terezinha, a Clélia, né? Do Santa Terezinha. Dia dos Pais com meu esposo e os meus filhos, né? Um abraço. Obrigada aí pela companhia. Vivi, quero desejar um feliz Dia dos Pais a todos os papais da 89. Eu já não tenho mais o meu comigo, né? Mas tem ele no meu coração. Eu também, viu? Andriele lá do bairro Bela Vista. Sempre em nosso coração, né? Um beijo pra você. A Regina também tá lá no Figueira. Tô costurando e curtindo a rádio, hein? Valeu, Kátia. Kátia Regina, né?

0: por um exemplo para nossa filhota também, é verdade, né? O pai, ele é aquele primeiro grande amor da sua filha, né? Que se espelha nele e o herói do filhão, né? Que a gente tem que ter na cabeça aí que tudo que a gente faz, o exemplo arrasta, né? Tem muitos pais aí, infelizmente, não dando exemplo, né? Parabéns a todos os pais, é a Lourdes. Ô, sextou, beijos, o sol veio. Veio mesmo, né, Lourdes? Que coisa boa.
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0: Country Beat, Ana Castela.
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0: Unidos Bailão. 11:03. Estou daquele jeitinho que a gente gosta, com prêmios pra você. 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

0: 11:04. Com certeza, eu assino embaixo, por aqui só dá a nossa Rádio Top, você, o que é o nosso melhor ouvinte, muito obrigada sempre pela sua companhia. A gente segue por aqui, né? Tem uma galera participando com a gente, tá todo mundo concorrendo, hein? É, todo mundo concorre igualzinho, então vai participando lá. Cruza os dedinhos, mandou sua participação aqui, já fica de dedinhos cruzados. A Kathleen tá por aqui e ela quer fazer uma pergunta pra gente.
1: Bom dia, muito bom dia.
0: Muito bom dia.
1: Sextou, né? Oh, tá na hora, será de abrir uma gelada já.
0: Não.
1: Quero participar do sorteio de hoje, hein? Quero uma música da Nayara Azevedo. É a Kathleen do Santa Terezinha. Bora trabalhar, né? Eu não sou bonito, não rico.
0: É verdade, disse tudo. E ó, eu acho que dá pra esperar, né? Sobre a sua pergunta, se já dá pra abrir uma, acho que ainda é cedo, tá bom, Kathleen? Ainda mais se tá trabalhando, né? Então, bom, acho que se der pra esperar até as 18, seria bom, tá? Um abraço, um beijo pra você, é, mas acho que dá vontade, né? Um dia lindo desse, uma sexta-feira. Eu super te entendo, minha amiga. Quem tá por aqui também participando com a gente é o Paulo Arendi, lá do bairro Colonia. Ô, Paulo, abraços pra você. A Kátia Cunha pedindo música aqui. Eu adoro uma costela bem feita, Vivi, com aquela gordurinha, uau! Essa é boa, hein? É, costela, pra mim, é a melhor carne, né? É, pra mim, é a melhor carne de corte vermelho. Adoro demais. A Sheila tá lá na, participando com a gente também. Deixa eu ouvir mais um áudio pra gente seguir por aqui.
2: Bom dia, Vivi.
0: Bom
2: aqui
0: dia.
2: É Karen da La Corte, do bairro Santa Terezinha. Gostaria muito de participar do sorteio dos 3 quilos de costela dos assados por Manuel Gaspar. Desejar uma ótima sexta-feira a todos, um bom final de semana e manda esse prêmio top aí pra mim. Beijo.
0: Valeu, beijão, beijo.
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0: Matheus e Cauã e Simone Mendes.

0: cidade.
1: Bruno e Barreto e a Texana 37. Ó, você continua participando lá com a gente, mandou sua mensagem, já está concorrendo, tá? 11:18, já deixa eu trazer uns recadinhos aqui. É, alô, pessoal da 89, bom dia, hein? Quero mandar um grande abraço para toda a equipe da RY Embalagens. Em especial para Eliane e o Leonir, né? Aqui do Bela Vista, que estão na correria do trabalho. E se puder, pedindo a música do Amado Batista, né? Oferecendo com muito carinho para minha amiga Irene e pra dona Zilma. Valeu, um abraço para toda a equipe da rádio. Ô, João Gabriel, um abraço para você, para toda a equipe da RY Embalagens também, tá? Aquele abraço e bom trabalho para todos. Deixa eu mandar um abraço também pro André. Ô, André, tá no centro, sextou. Quero participar do sorteio e mandar um abraço pras meninas da facção da Vanessa aqui no centro. Bora que sextou. É isso aí. Que sextou maravilhoso, né, André? Um abraço pra você, pra todas as meninas aí. Um ótimo dia. Sandra também tá no bairro 7 participando com a gente. A Sandra é fã do Henrique Juliano, né? Um beijo grande pra você. Desejar um feliz dia dos pais pra todos os pais, em especial pro meu pai. Um abraço. Quem mais tá por aqui? O Jean Leandro também do bairro Figueira. Ô Jean, abraço. Tá participando, feliz dia dos pais, tá? Eu volto já já.
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5: Muito bem, dá tempo ainda pra você participar, né, com a gente. Manda aquela mensagenzinha, aquele abraço para o paizão. Já deseja um feliz Dia dos Pais, que domingão é o dia dele, né? E pra comemorar junto com ele a 89 FM e também os nossos parceiros do Assados Blumenau Gaspar. A gente vai dar daqui a pouquinho, hein? Daqui a pouquinho a gente vai fazer o sorteio pra você de um super combo. Então participa lá, manda aquela mensagem. Ele tá valendo, já tá participando. Deixa eu mandar um abraço pra Jaqueline Resta, no bairro 7. Mandando um feliz ano, Dia dos Pais, né? Especial pros meus filhos. Mandou foto lá dos filhos, das netinhas. 3 meninas. Ó, que coisa, hein? Os filhos são meninos, os 3 homens, né? Mas aí ganhou 3 netinhas, né, Jaqueline? Como eu lá em casa. Tive 2 meninas, mas aí ganhei de presente um netinho, um menino. É, ele é o amado entre as mulheres lá de casa. Pinta e borda. Deixa eu mandar um abraço também. Oi, Vivi, com esse sol maravilhoso, hein? É a Cláudia, do bairro Santa Terezinha. Oi, Cláudia, um beijo, minha amiga. Você está com toda a razão. O dia hoje está maravilhoso, espetacular. A Noeli também está lá no barracão, participando com a gente. Abraço, Noeli, tudo de bom, tá? Aquele flashback que a galera tá pedindo de montão, ó, tá tendo, hein?

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11: É isso aí mesmo, não temos tempo pra mais nada, hein, galera? Ó, WhatsApp aqui, vou dar uma congeladinha, né? Pra poder fazer o sorteio, tá? Pra todo mundo participar, todo mundo que mandou mensagem. Está concorrendo, boa sorte pra todos. Daqui a pouquinho, no finalzinho desse bloco, a gente traz o resultado pra você.
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11: Mike Rodrigo.

0: Rafa Torres e o João Gomes, tadinha. 5 minutos para o meio-dia. Dando um ponto final, então, né? No nosso encontro maravilhoso desta manhã de sexta-feira.
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0: Primeiramente agradecer todas as participações, você que participou com a gente, se não aguanha agora não fica triste, que eu tô sabendo, um passarinho me contou que hoje ainda tem mais prêmios no decorrer de toda a nossa programação por aqui, tá? Então é só ficar ligadinho aqui com a Top, curtindo as melhores músicas, né? E participando dos nossos prêmios também, tá? Quem está se dando bem, deixa eu ver aqui se já chegou para mim. É o Sidney. O Sidney tá ligado com a gente. Sidney Cardoso, lá do Baú Central. Ô, Sidney, parabéns. Parabéns pra você. Tá levando... Ó, fica ligadinho que eu enviei um voucher aí pra você. Você tem que apresentar ele no domingo lá, né, pro pessoal. Até o meio-dia, retirar com a sua identidade, tá? Um abraço pra todo mundo. A gente volta só lá amanhã, hein? Sabadão, te espero por aqui.
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2: Foi rapidinho, não foi?
3: We have a winner.
2: Já estamos de volta para muito mais zoeira.

0: banheiro? Leve o rádio junto, porque o Fora da Curva volta já.
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0: Na 89, 1 e 4.
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1:05 da tarde, 25 graus é a temperatura aqui na cidade Coração do Vale dessa sexta-feira, sexta fire, né, gente? Já no clima do final de semana, pra galera ir aproveitando essa semana aí, galera mais feliz aí com pagamento no bolso, que maravilha, hein? Eu, Marcelo, com muito prazer, te faço companhia até às 6 com o programa Mais Show do seu rádio para todo o Vale do Itajaí, litoral norte catarinense. É claro, você vai participar também através do nosso WhatsApp pelo 988230738. Deixar aquele beijo, abraço para quem você quiser, como toda tarde a gente faz aqui, né? Você me faz companhia daí e eu daqui, e você participa da nossa enquete também de hoje, que é a seguinte: você já comeu alguma coisa na rua que te fez mal? Conta pra mim aí. Valendo hoje um voucher lá da loja Pedra da Água Outlet, no valor de R$100. Que maravilha pra você aproveitar nesse final de semana e ir lá fazer umas comprinhas, tá bom? Responde a nossa enquete aí. Você já comeu alguma coisa na rua que te fez mal? 988230738 é o WhatsApp da sua Rádio Top. Fechou? Então vamos lá, minha gente. Vamos começar então o nosso programa de hoje. E a gente começa com o Murilo Rufi. Ótima tarde de sexta-feira. Show da 89 tá no ar.

0: Luciano.
1: Fala, Zezé.
0: Rapaz, hoje eu tô afim de ferver no sol, viu?
1: Eu também tô nessa, Zezé.
0: Mas só nós dois?
1: Não, Luciano.
0: Tá aqui comigo hoje a galera felicidade, rapaz.
1: Tá todo mundo

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0: Diego e Arnaldo, vai cair água pra gente fechar o primeiro bloquinho por aqui. Intervalo, eu volto já.
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6: 89, 1:24.
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6: Muito bem, estamos de volta com o nosso show da 89 para todo o Vale do Itajaí, litoral norte catarinense. É, vocês estão ouvindo não sei se é um bocejo, o que que é, né? O meu querido Praguinha tá por aqui. Agora que tu bocejou, agora tu dá um boa tarde pro povo.
8: Cara, desculpa, eu tô viajando aqui, eu sendo eu, né?
6: É, então não, eu escutei um bocejo, querer, falei, cara, não pode ser, né?
8: Sem querer, tá? Tava aqui, sem querer, querendo. Olha aí, eu acabando com tudo.
6: Olha aí, e aí, tudo certo?
8: Tudo certo, eu tô só com congestão nasal, né?
6: Uhum. É?
8: Por conta que agora eu tenho uma empresa de detetização no Arraial.
6: Ah, entendi.
8: Pois eu vou ali cobrar o prefeito, ver se ele vai pagar pra mim a detetização que eu tô fazendo.
6: E o teu carro zero, como é que...
8: É, por isso aí mesmo. Maruim no Arraial não vai mais ter. Tô matando tudo afogado na fumaça. Loucura, tá?
6: Praguinha adquiriu um Gol. Que ano que é o Gol, Praguinha?
8: 99.
6: 99.
8: Mas ele parece que veio antes de Cristo.
6: Meu Deus do céu.
8: For de porta, não temo.
6: Não tem mais?
8: Não, tá meio quebrado, mas também é opcional, usa quem quer.
6: Mas motor e caixa tem?
8: Motor e caixa tem.
6: Ah, isso é importante.
8: Só não tá bom, né? Mas tem.
6: E o pneu?
8: Tem também, mas também não tá bom.
6: Meia vida.
8: É, hoje eu botei um pneu novo, né?
6: É.
8: R$ 40 uma sucatinha, comprei na borracharia botar.
6: Tá bom.
8: Tá ótimo, tá rodando, bom. Tá cheio. Ele tem que estar cheio.
6: É isso. 988-230738, interage com a gente e participa do programa mais show do seu rádio. Bruno e Barreto.

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2: Na 89, 18 minutos para as 2.

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1: Boa tarde.
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0: Fechou então, turma, nessa sexta-feira à tarde.
1: Sai daí, louco.
0: O quê?
1: O que tá fazendo?
0: Não, eu só tô coisando aqui.
1: Ô, oh, invadiram o meu lugar aqui, meu espaço? Como é que é isso? Tá louco? Só o cara não pode nem no banheiro mais?
2: Dá nem pra brincar com o povo desse jeito.
1: Não, não dá mais nem pra ir no banheiro desse jeito.
2: Eu também vou embora, tchau.
1: O teu programa é domingo? Ai, ai, ai. Praguinha Oficial tá por aqui no estúdio da 89. Letícia Renete também. Ó, vou falar um negócio pra vocês, tá? Dá uma conferidinha daqui a pouco lá no Instagram, porque tem conteúdo novo aí.
0: Pensa na lambada que esse louco levou, cara. Foram gravados um edredom aqui, achei que ele ia sair pela janela.
1: Olha só pra você se situar, tá rolando a promoção lá no Insta e aqui também, né, no WhatsApp, pra você concorrer um cobertor da Altenburg, um cobertor de casal. Peraí, deixa eu falar com a menina do marketing. Fala, Letícia.
3: Então, Renner. Time, ó, é pra promoção, é pra vocês aqui que estão participando no WhatsApp, tá? Isso. Mas a gente foi gravar um stories pra falar, né, botar o linkzinho do WhatsApp. Quem acompanha o Instagram da 89, a gente faz isso com os programas, bota o link pra vocês só clicarem lá e já ir direto pro WhatsApp. Eu ia fazer um videozinho básico pra postar nos stories, pra vocês virem pro WhatsApp, pessoal, participar. Cara, mas ficou muito bom o vídeo. O Marcelo levou uma lambada na cara. Ficou muito bom. Então vão lá no 89FMSC, no nosso Instagram. Participe, né, aí no WhatsApp, né? E vai lá ver a lambada que o Marcelo levou.
1: Um cobertor de casal da Altenburg, né?
3: Nossa, um cobertorzaço, tá? Um cobertor de casal da Altenburg, patrocinado, né, pela Quanta Coisa e parceiro da 89. Então, quem quer ganhar, já manda sua mensagem aqui no WhatsApp e fala: quero participar do sorteio da Quanta Coisa. E bora que finalzinho do programa o Marcelo vai sortear aí pra vocês.
1: E é isso aí, vai, aproveita lá pra ver a lambada que eu levei da Letícia, do cobertor. Vocês dão risada, né? Eu queria falar um negócio aqui, mas não posso, não pode. Intervalo comercial, a gente volta já.
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1: Na 89, 2:01, boa tarde pra você.
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1: É, turma, e a gente segue por aqui com muita música, informação e a melhor programação do seu rádio no Vale do Itajaí.

0: Estamos de volta com o nosso show da 89. E no meu caso, né, eu falei antes ali que você tem a melhor programação. E no meu caso, dor de cabeça, porque depois da lambada que eu levei, né? Pelo amor de Deus, né?
1: Quem não foi ver, por favor. Ou vai ver, cara.
0: Tem que tomar um Dorflex depois. Ó, rolando a promoção aí do cobertor da Altenburg. Oferecimento da loja Quanta Coisa. Cobertor de casal, top, né?
1: Ô, cobertor da Altenburg, gente.
0: Porque vem friozinho aí, parece.
1: Assim, olha, quase uns 300 conto, assim, sabe?
0: Isso.
1: Então, já tendo conta assim, então participa.
0: Participa, né?
1: Participa que o negócio é bom, tá?
0: É bom mesmo.
1: Agora nesse friozinho aí, vem frente fria, aí volta frente fria, aí vem frente fria, aí volta frente fria.
0: Isso.
1: Então aproveita, participa, que o sorteio... E, gente, e volto a dizer, lá não é promoção daqueles de marcar amigo.
0: Não, não.
1: Foi pro Rios porque ficou muito bom. Era pra ser só um storyzinho básico. A gente ia fazer um stories pra... divulgar pra galera no Instagram também, vir pra programação, né, participar.
0: Isso.
1: Só que ficou muito bom. Então corre lá pro 89FMSC, né, o nosso Instagram do 89FM.
0: Isto.
1: E vai lá ver a lambada que o locutor de vocês tomou na cabeça. Não foi difícil errar a cabeça dele também, né?
0: Isso foi um comentário sobre a minha cabeça?
1: Não, jamais. Agora eu vou gravar com o Praguinha. Tchau, galera.
0: Tchau,
1: tamo junto.
0: Valeu, Lê.
1: Bom final de semana pra todo mundo.
0: Valeu, Lê. A Letícia Reinetti, que é a nossa menina do marketing aqui, aprontando, né? Sexta-feira também tem que ser nesse astral, não poderia ser diferente. Galera participando, 988-230738, valendo também, lembrando que tá rolando o voucher da loja Pedra da Água Outlet. E a nossa enquete também, né? Alguma coisa que você já comeu na rua que fez mal? Quero saber da galera aqui. Minha querida Elaine já está por aqui? Fala, Elaine.
2: Boa tarde, Marcelo.
0: Oi.
2: Ótima sexta pra você e todos nós. Aqui é Elaine do Poço Grande, eu quero participar do sorteio. Boa sexta-feira pra todos e desde já desejo um feliz Dia dos Pais para todos os pais.
0: Valeu, beijo, Elaine. Obrigado pelo carinho, viu? É verdade, né? Dia dos Pais tá chegando no domingo. Vamos ver a Dani Rodrigues. Fala, Dani.
3: De Marcelo, Dani Rodrigues, do bairro Gasparim, quero participar do sorteio desse cobertor. Muito obrigada, uma ótima sexta-feira.
0: Ótima sexta pra você também. Boa sorte, Dani. Beijo. Ilza Maria Gomes, do bairro Figueira, com a gente também. Valeu, Ilza. Beijo. Rafaela, do bairro Figueira, tá com a gente também. Quer participar da Quanta Coisa, do cobertor, né? Valeu, Rafa. Beijo pra você, do bairro Figueira. Marcelo, quero ganhar esse cobertor. A Jussara. Valeu, Jussara. Beijo pra você. Ah, sim, a Ju também quer ganhar o cobertor. É bom, né? Pra se proteger do frio, é bom. Eu vou falar um negócio pra vocês, eu tô tentando, eu sou um rapaz assim muito comprometido, então eu estou tentando trabalhar nesta tarde de sexta-feira, mas não tô conseguindo, né, Praguinha Oficial, não tô conseguindo, né, trabalhar.
4: É tudo que falou, né, que acertou o cobertor.
0: Acertou bem na minha cabeça. Boa tarde, galera. Quero participar do sorteio de hoje. O Ivonei do Gasparinho. Manda o Praguinha vir pro Alto Gasparinho. Ó, Praguinha, tô mandando tu ir pro Alto Gasparinho. Ele tá te convidando pra ir pra lá. O nosso querido... Deixa eu ver que eu perdi o rapaz aqui. O cidadão, deixa eu ver. Deixa eu ver se eu acho ele aqui agora.

Grande abraço. Boa tarde, galerinha. Quero participar do sorteio. A Sandra do Alto Gasparinho. Obrigada. Fez um vídeo aqui, né? Ela disse que foi uma vídeo cacetada, né? Lá do Instagram. Pois é. Pois é. Panda pra gente aqui curtindo essa tarde de sexta-feira. Amanhã.

0: Ronaldo, fechando mais uma sequência por aqui. O intervalo é bem rapidinho, a gente volta já com previsão do tempo.
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4: Na 89, 2:20.
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4: Muito bem, vamos saber então como vai ficar o tempo para esse final de semana. Todo mundo na expectativa aí, afinal de contas, domingo é Dia dos Pais. Quem traz mais detalhes pra gente é o Peter Schauer. Boa tarde, Peter.
6: Boa tarde. A frente fria se afasta e o tempo melhora. Ainda que tenha a ocorrência de alguma chuva passageira, é de forma mais isolada. Melhora e a temperatura ela sobe. Provável que a máxima ela fique próxima aí dos 27, 28 graus, então dá até uma boa esquentada. Mesmo assim é bom levar um guarda-chuva porque a frente fria ela deixou muita umidade para trás e vai seguindo com o tempo instável durante o fim de semana. Sábado, domingo, segunda tem previsão de chuva, chuvas ocasionais que vão e voltam, intercalando com períodos de melhora, temperaturas mais confortáveis. As máximas previstas, elas não vão passar muito aí dos 20 graus. Em relação à segunda, também tem previsão de chuva, só que é uma chuva assim um pouco mais isolada. E durante o decorrer ali da terça, predomínio das nuvens, céu nublado, chuvas passageiras isoladas. Na quarta, daí o tempo ele fica mais seco. É uma quarta-feira assim com predomínio das nuvens, céu nublado, chuvas bem isoladas. E mais ou menos lá por quinta, sexta, volta a chover forte pela região. Peter Schauer, meteorologista com a previsão do tempo.
4: Valeu, Peter. Obrigado pelas informações aí. Na próxima segunda-feira, ele tá de volta aqui na programação. Então, em resumo, né, gente? O tempo vai ser considerado até bom, né? Vai ter alguma chuva aí, mas vai ser aproveitável. 89. Corpo e alma.

0: Alex e Ronaldo, sexta-feira sua linda. É, chegou a nossa querida sexta-feira e o fim de semana começou oficialmente, né, gente? Ó, intervalo bem rapidinho, volto já a pegar um café, continue interagindo pelo WhatsApp, 988-230738.
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7: Na 89, 16 minutos para as 3.
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1: Boa tarde.
2: Canção Rei. Isso aqui tem que ter sentimento.

0: Wesley Safadão, Displicente. Participação de Rei do Vaqueiro.
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0: A dupla Diego e Arnaldo lançam Patrão com o fenômeno da música sertaneja, ela que vem despontando aí, né? Mariana Fagundes. Depois de transformar a Plaza de Espanha em São José do Rio Preto, no interior de São Paulo, um verdadeiro palco ao céu aberto para a música sertaneja, com gravação do projeto Na Tora Volume 3, com Diego e Arnaldo, que lançam pela primeira vez a faixa inédita Patrão, parceria com a cantora Mariana Fagundes, que chega nas plataformas digitais, na última quarta-feira, né, no dia 6 de agosto, às 9 da noite. Então o clipe já tá lá disponível no YouTube, tá? Se você quiser dar uma olhada. A escolha Patrão como primeiro jingle expõe a proposta do projeto Na Tora, que reunir interpretações autênticas, encontros marcantes e a energia de uma apresentação ao vivo. Vale ressaltar que a sintonia entre Diego e Arnaldo e Mariana Fagundes se destaca tanto pela força de vozes quanto pela presença de palco, resultando um espetáculo, um show que promete conquistar o público, com promessa de se tornar um grande hit. E ele foi gravado aí diante de 25 mil pessoas, né? E onde foi um grande sucesso esse show aí, esse novo projeto de Diego e Arnaldo com Mariana Fagundes. Um intervalinho bem rapidinho e eu volto já.
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6: Na 89, 3 e 1.

0: Muito bem, tamo de volta com o nosso show da 89 para todo o Vale do Itajaí, litoral norte catarinense. Muito obrigado a você que tá acompanhando a gente nos quatro cantos da cidade, já se preparando para o final de semana. Tem gente que já tá descansando, gente, uma galera ainda que vai trabalhar até às 6, outros um pouquinho até mais tarde. O importante é você ter a companhia da 89 nesta tarde de sexta-feira, início já de final de semana, com um pé já, com os dois pés no final de semana. Galera participando no 988230738, todo mundo querendo o cobertor da loja Quanta Coisa, cobertor de casal da Altenburg, maravilhoso, hein? De muita qualidade, para você dormir com o seu mozão, para você dormir com o seu love, né? Com o amor da sua vida aí, é, agarradinho, cobertorzinho de orelha, porque diz, ah, eu preciso do meu cobertor de orelha. Aí você tem um cobertor de orelha e tem esse belo cobertor também, os dois ficam quentinhos aí com esse cobertor da Altenburg. E também valendo um voucher no valor de R$100 da loja Pedra d'Água Outlet. É só prêmio bom aqui, hein? Ah, é só, você só vê aqui no show da 89. E aí, tem a nossa enquete de hoje também, que é a seguinte, o pessoal não tá me respondendo aqui. O que que você já comeu na rua que te fez mal? Já comeu lá aquele bolinho, aquele cachorro quente, não caiu bem. Conta pra mim aí, valendo esses prêmios, tá bom? Nessa tarde de sexta-feira. É, galera mandando mensagem pra cá, muitas mensagens, inclusive. Deixa eu ver quem tá aqui. Oi, Marcelo, boa tarde. Quero participar do sorteio de hoje. A Marilene do bairro Figueira, ótima sexta-feira. Sextou, sextou, Marilene. Beijo, bora pra cima.
1: Boa tarde, Marcelo.
0: Oi.
1: Bom, boa tarde, uma excelente tarde. Véspera do sábado, né?
0: Isso.
1: E tá na hora de abrir aquela cerveja já, né? Quero participar do sorteio de hoje aí. Quero uma música da Marília Mendonça. É a Kathleen de Santa Terezinha. E bora pra festa hoje lá no Poço Grande, né?
0: Nossa, tem festa hoje lá no Poço Grande, minha querida Kathleen. Beijo pra você, boa sexta-feira. Isso aqui, ó. Ah, tem gente que já tá, né? Tem gente que já queimou a largada, já começou meio-dia. Tá uma galerinha que começou meio-dia já, né? Tomar aquela gelada. E tem gente que só tá esperando encerrar o expediente pra também poder abrir aquela bem geladinha, né? E curtir o final de semana. A Cláudia do Barracão tá aqui com a gente também. Valeu, Cláudia. Beijo pra você, boa sorte. A Sônia do bairro Bateias quer participar dos prêmios e deseja um feliz Dia dos Pais pra todos os pais. Obrigado, Sônia. Beijo pra você. Boa sorte. Fabiana, do bairro Santa Terezinha, também tá com a gente. Valeu, Fabi. Beijo. Boa sorte no sorteio. Olá, boa tarde, Marcelo. Tudo bem? Gostaria de participar do sorteio do cobertor. É a Gilbrana de Oliveira. Valeu, Gil. Beijo pra você. Obrigado pelo carinho. Boa sorte. Oi, quero participar do sorteio de hoje. Andréia do Gasparinho. Um ótimo final de semana abençoado a todos. Amém. Pra você também, Andréia. Obrigado pelo carinho. Beijo. Boa tarde, Marcelo. Quero participar do sorteio da Quanta Coisa. É a Luciane do Coloninha. Não é fácil trabalhar com mulher, né, Marcelo? Não, especificamente com a Letícia Reinert, não. Não é muito fácil, viu? Letícia me aprontou uma hoje. Eita, nós. Fala, Gui.
2: Fala, Marcelão.
0: E aí?
2: Tudo bom?
0: Tudo certo.
2: Eu também quero participar dos prêmios, beleza?
0: Tá bom. Sábado, beleza.
2: Eu tô contigo.
0: Opa!
2: Flashback.
0: Amanhã.
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0: É isso aí, meu querido Gui. Bem lembrado, amanhã tem Flashback 89 a partir da 1 da tarde. Eu te espero, hein? Pra gente fazer aquela viagem no tempo, recordar os bons tempos, né? Da Paradise, da Rivagem, anos 80, 90 e 2000. Mais mensagens por aqui. Oi, boa tarde, quero participar do sorteio. Boa tarde, tá participando. Boa tarde.
3: Oi, boa tarde, meu nome é Aline, moro no Gasparinho e queria participar do sorteio da Pedra Água e do Edredom.
0: Valeu, Aline, beijo pra você. Eu vi que tem uma mensagem aqui, deixa só antes eu dar um beijo pra Tânia. Tânia tá participando do bairro Bela Vista. Valeu, Tânia, obrigado pelo carinho, beijo. O meu querido Johnny, mais conhecido como Mono, me mandou mensagem aqui no WhatsApp da rádio e apagou. Por que que tu apagou, meu querido? Tem que mandar mensagem agora, vai mandar o que que tu quer aqui, beleza? Valeu, Mono, obrigado pela sintonia, viu, aqui com 89 FM. Mono é um amigo aí que eu acabei fazendo em Blumenau, inclusive. Acabei conhecendo o Mono lá em Blumenau, ele aqui de Gaspar. Aliás, eu fiz amizade com a galera aqui de Gaspar, com o Mono, com o Pelota, com o Jean, que é um amigo querido também, com o Charles, né, que tem a latuaria aí, o nosso Chalinho. Um abraço pra essa galera aí, tamo junto, viu? Quem mais tá por aqui comigo participando? O Alexandre, da Margem

0: Mocelin e o Menino Campeiro. Fechando mais uma sequência por aqui. Vai interagindo com a gente no nosso WhatsApp 988-230738, valendo o cobertor da loja Quanta Coisa e também o voucher de R$100 da loja Pedra d'Água Outlet. Intervalinho rapidinho, a gente volta já.
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2: Na 89, 3:25.

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3: Boa tarde.
4: Oi, Baldinho!

0: E-mail é de internet que eu tô falando. Mais forte, mano!
1: Bora!

0: Murilo Huffi, Atriz Demais, com a participação dele, Bruno Rosa. Fechando mais uma sequência por aqui. Intervalo bem rapidinho, na volta, Túnel do Tempo, aquele flashback que a galera adora. Pra gente já entrar no clima do flashback 89, que é amanhã, 1 da tarde. Eu volto já, bem rapidinho.
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6: Na 89, 3:47.

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1: Muito bem, chegou a hora da gente recordar um grande clássico por aqui. E a gente vai até 2005, lançada a música Can't Get Over, do projeto brasileiro Cassino, formado pelos produtores Fábio Almeida e Ian Duarte, e o vocalista Fer Cassin, virou aí um enorme sucesso da música eletrônica nacional, embalando as baladas, as rádios e a trilha sonora da novela da Rede Globo, América, em 2005. O hit dançante surpreendeu os próprios criadores ao estourar no país inteiro. Anos depois, virou meme histórico na internet por causa da apresentação do programa Sabadaço lá na Bandeirantes. Quem não lembra, né, do Gilberto Barros falando "Vai, Cassinão!" Isso aí você pode ver na internet, no YouTube, tem esse vídeo lá, muito legal, do Gilberto Barros. E essa música estourou em 2005. Então, pra gente já entrar nesse clima, né, do Flashback 89, Can't Get Over, do Cassino, "Vai, Cassinão!"

0: Diego e Vitor Hugo, BG e a Cura. Fechando mais uma sequência por aqui. Vai interagindo pelo 988-230738, valendo o cobertor da loja Quanta Coisa e também o voucher de R$100 da Pedra d'Água Outlet. Intervalinho rapidinho, volto já.
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3: Na 89, 4 e 5.

Muito bem, estamos de volta com o nosso show da 89 para todo o Vale do Itajaí, litoral norte catarinense. Galerinha participando e interagindo pelo 988230738, valendo um voucher de R$100 da loja Pedra da Água Outlet e também um cobertor de casal da Altenburg. 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Por falar nisso, por falar em loja Quanta Coisa, amanhã de manhã estaremos lá, eu e Letícia Reinert, para mais um Pit Stop lá na loja Quanta Coisa, tá bom? Quem quiser ir lá com a gente, tirar uma fotinho, conversar um pouquinho com a gente, enfim, trocar uma ideia, pode chegar lá que a Vanda Rádio vai estar por lá, junto com a tenda, caixa de som. A gente vai fazer uma manhã de sábado muito legal na Quanta Coisa. Cauã Vipel tá com a gente aqui, valeu Cauã, um grande abraço. Milta do Arraial também quer participar do sorteio, valeu Milta. Boa tarde, Marcelo. Quero participar do sorteio de hoje. Juliana Mara, do Santa Terezinha. Manda uma música manda uma música pra galera da JM Embalagens. Estão ligados. E também pra Vanessa Nicoletti, a embalagem da Juscelia. Também tá todo mundo ligado na 89. Manda a música Barquinha de Ouro. Tá só na aguardo.

0: Ilhota. Temos uma audiência muito grande na Ilhota. O pessoal ouve bastante 89. Boa tarde, Marcelo. Quero participar dos sorteios. Giovana Marchetti, do Alto Gasparinho. Valeu, Giovana. Beijo. Boa tarde, Marcelo. Tudo bem? Ruth Cristina Prado, do bairro Figueira. Sobre enquete, esses dias eu comi um cachorro quente que não me fez tão bem assim. Caiu muito mal pra mim. Quero participar do sorteio de hoje. Ótimo final de semana. Pra você também, Ruth. Beijo, ótimo final de semana. É verdade, a nossa enquete que tá rolando, né? Você já comeu alguma coisa na rua que te fez mal, não caiu bem? Pode contar pra gente aí também, beleza? Vamos para mais um áudio.
1: Boa tarde, Marcelo.
0: Boa tarde.
1: Aqui em cima do pocinho, queria participar dos prêmios. Queria oferecer uma música para vocês aí do Corpo e Alma, pro meu marido e pros meus filhos. Uma boa sexta-feira aí para vocês.
0: Valeu, Alice. Boa sexta-feira para você também. Beijo, beijo. Boa sorte no sorteio.
2: Marcelo, boa tarde. É a Rosana da Sete. Quero participar do sorteio e mandar um abraço para todas as costureiras da facção IDDI, da rua Angelina Motter. É, mais conhecido como famoso Kiko. Um abraço, fica com Deus, que Deus dê um bom final de semana para nós todos. Até.
0: Amém. Obrigado, Rosana, para você também, um final de semana maravilhoso. Beijo, boa sorte no sorteio, tá bom? Fábio Bruno, do bairro Macuco, também tá com a gente. Valeu, Fábio, grande abraço. Quem mais mandando mensagem por aqui? Boa tarde, aqui é o Javier Dias, do Barracão. Gostaria de participar dos sorteios e dos prêmios. Muito obrigado, valeu, Javier. Grande abraço, meu querido, boa sorte. Boa tarde, Marcelo, quero participar e do cobertor da Quanta Coisa. É a Noeli do Barracão. Quero mandar beijo pras meninas da facção que trabalham aqui comigo. Valeu, querido. Valeu pra você também. Beijo. Obrigado. 988-230738 é o WhatsApp da sua Rádio Top. Você interage, participa com a gente. Participa da enquete também, né? Que é o que você já comeu na rua, o que te fez mal. Valendo o cobertor da loja Quanta Coisa e o voucher da Pedra d'Água de R$100 nessa sexta-feira. Que maravilha! Henri Freitas.

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8: 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Na 89, 4:28. Ótima tarde de sexta-feira pra você.
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Negro e Solimões. Rio Negro e Solimões, né, locutor? E o Chapeludo, participação de Nando Moreno. O intervalo é bem rapidinho, vou pegar um cafezinho e volto já.

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7: Na 89, 16 minutos para as 5.
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7: Muito bem, seguimos por aqui com o programa Mais Show do seu rádio. E quem também não para, né, que tá interagindo é a galerinha, claro, através do nosso WhatsApp 988-230738. Muitas mensagens chegaram por aqui. Nossa, tem um ouvinte aqui que me mandou vários áudios. Vamos ver aqui.
9: Boa tarde, Marcela, tudo bem?
7: Oi.
9: Vou participar no sorteio de hoje.
7: Uhum.
9: Pra dar de presente pro meu papai.
7: Que ó.
9: É aqui no Santa Terezinha.
7: Como é que é o seu nome, meu amor? O titio Marcelo não entendeu aqui. Você quer dar de presente pro seu pai? O titio Marcelo vai ficar na torcida, tá bom? Deixa eu ver se o titio consegue ouvir teu nome.
9: É aqui no Santa Terezinha. Pra dar de presente pro meu papai. É aqui no Santa Terezinha.
7: Manda o teu nome aqui pro titio Marcelo que eu vou colocar você no sorteio, tá bom? Um beijo. Obrigado pelo carinho, tá? Maricem Miller também tá participando com a gente. Valeu, Maricem. Beijo pra você. Quem mais aqui? Iris Sidneia Russell, valeu Iris, beijo. Altair, também participando com a gente, valeu Altair. Boa tarde, sextou. Márcia de Oliveira, do bairro Figueira, quero participar do sorteio, bom final de semana. Valeu Márcia, pra você também. Olá Marcelo, boa tarde, tudo certo? Sextou, feliz dia dos pais pra todos os papais. Toca uma bem boa aí, flashback, quero participar do sorteio de hoje. Um abraço, Elias do bairro 7. Vai, Cassinão. Pois é, eu toquei Cassino no Túnel do Tempo, né? Bons tempos pra gente relembrar aí o programa do Gilberto Barros lá na Band, que era o Sabadaço, né? E ele falava sempre, vai, Cassinão! E pegou, né? De 2005. Muito legal. Foi a música Can't Get Over. Show de bola. Jussara do Bairro 7 também que tá participando. Valeu, Jussara. Beijo. Boa tarde, Marcelo. Quero participar dos sorteios de hoje. Maristela Marquete do Gasparinho. Feliz Dia dos Pais pra você, meu querido. Ô, minha querida Maristela Marquete, obrigado pelo carinho, viu? Um beijo pra você, tá? Muito obrigado, é verdade, né? O segundo ano aí como papai, meu lindo filho, né? O Samuel. Domingo o papai vai estar lá pra dar muito cheiro, muito carinho, brincar bastante com ele de carrinho. É o que ele gosta, né? Eu... Só de falar dele já me emociono. Oi.
10: Boa tarde, Marcelo. Sextou. Ótima sexta pra você e pra todos nós. Aqui é Elaine do Poço Grande. Eu quero participar do sorteio top aí desse edredom da Quanta Coisa. Manda esse edredom pra mim que eu tô só na espera. Desde já eu desejo um feliz dia dos pais a todos os papais. Beijo.
7: Valeu, Elaine. Beijo pra você. Obrigado pelo carinho. Boa sorte no sorteio. Ana Felski do Poço Grande também quer participar. Valeu, Ana. Beijo pra você. A Thay da margem esquerda quer participar do sorteio de hoje. Ótimo fim de a todos pra você também, Thay. Ótimo fim de...
11: Boa tarde, Marcelo.
7: Boa tarde.
11: Participar do sorteio, sou Elisângela do Bairro 7.
7: Beleza, minha querida. Beijo pra você. Boa sorte, Elisângela. Lígia do Barracão também participando. Valeu, Lígia. Quem mais tá com a gente aqui? Oi, Marcelo. Gostaria de participar do sorteio de hoje, do voucher, da loja Quanta Coisa e também da Pedra da Água. É a Cleia do Santa Terezinha. Beijo no coração pra você também, minha querida. Beijos, boa sorte no sorteio. Neuza Klein do Santa Terezinha também, valeu Neuza, um beijão, boa sorte. Quem mais por aqui? Boa tarde, Jennifer do Santa Terezinha, quero participar do sorteio, valeu minha querida Jennifer, beijo, beijo, boa sorte. Vamos para um áudio aqui, deixa eu ver, boa tarde.
12: Marcelo, tudo bem? Aqui quem fala é a Patrícia do Bairro 7, eu gostaria de estar participando do prêmio de hoje. Mandar um super beijo pra todos os ouvintes e um feliz pai pra todos os papais.
7: Valeu, Pati, obrigado pelo carinho, boa sorte no sorteio. 988-230738. O sorteio vai ser perto das 6, um voucher de R$100 da conta da Pedra d'Água e um cobertor da Altenburg, cobertor de casal, da loja Quanta Coisa. Estação Fandangueira.

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0: Zezé de Camargo, Estrada da Vida com Sammy Rico. É modão, hein? Pra gente entrar no clima da sexta-feira, do final de semana, tem gente que já vai pro boteco. Intervalo bem rapidinho e volto já.
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1: Na 89, 5 e 5. 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

0: Muito bem, estamos de volta com o nosso show da 89 para todo o Vale do Itajaí, litoral norte catarinense. Entramos na última hora, né, do programa, mas dá tempo de você participar ainda no 988-230738, valendo dois super prêmios. Um deles é o voucher de R$100 do valor de R$100 da Pedra da Água Outlet, tá? E o outro prêmio é o cobertor de casal da Altenburg, oferecimento da loja Quanta Coisa, que é nossa parceira aqui também da 89. Boa tarde, Marcelo, aqui é o Luiz Henrique da Rocha, bom final de semana pra você, tamo junto novamente, um grande abraço. Sobre a enquete, comi um cachorro quente fora, não pegou bem não, Marcelo, não me fez bem, quero ganhar esse prêmio. Valeu, meu querido, um grande abraço. Nossa enquete, né, qual foi a comida que você comeu fora aí que não te caiu bem? Responde pra gente também. Quero ganhar esse voucher de R$100 da loja Pedra da Água. E eu comi uma pizza que me fez mal, e ainda bem que eu comi pouco. Valeu, quem mandou isso pra gente foi o Eliseu. Valeu, Eliseu, grande abraço. Quem mais tá com a gente aqui participando? Deixa eu ver. Oi, Marcelo, boa tarde, quero participar do sorteio de hoje. É a Janete do bairro 7. Valeu, Janete, beijo pra você, boa sorte no sorteio. A Cris tá por aqui também, fala, Cris.
1: Boa tarde, Marcelo, aqui quem fala é Ana Cristina Morastone do Coloninha, quero participar dos sorteios e quero escutar a música do Christian Ralph, Cheiro de Shampoo, toca aí pra mim, por favor. Uhul.
0: Valeu, Cris, beijo pra você, obrigado pelo carinho, boa sorte nos sorteios, se der tempo a gente encaixa, tá?
2: Boa tarde, Marcelo.
0: Boa
2: Tudo
0: tarde.
2: Bem? Roseli do Barracão. Gostaria de participar dos prêmios de hoje. Um abraço, até mais.
0: Valeu, Roseli. Beijo pra você. Boa sorte no sorteio.

0: ganhar, quero dar pro meu esposo, né? Ele merece, ele é um ótimo esposo e um bom pai. Que valeu? Bom. Obrigada.
1: Valeu, beijo, boa sorte no sorteio. Quem mais tá por aqui participando? Boa tarde, Marcelo, quero participar do sorteio de hoje. A comida que não me fez bem foi uma maionese, a Carla Denise Dickman. É, a maionese é complicado, viu, gente? Tem que tomar muito cuidado, principalmente no verão, tá? Seja ela aquela caseirinha, quando você vai comer um lanche, quem faz em casa, tem que tomar muito cuidado, gente. Isso pra pegar uma intoxicação alimentar é um já. Boa tarde, quero prêmio pra comprar meu primeiro presente Dia dos Pais pro meu marido. Primeiro ano dele comemorando com o bebê no forninho ainda. Opa, aí sim, hein? Quem mandou isso pra gente aqui foi a Merci. Valeu, Merci. Beijo pra você, tudo de bom, viu? Feliz Dia dos Pais aí pro seu maridão, primeiro dele aí, que maravilha, né? Muito gostoso. 988-230738 é o WhatsApp da sua Rádio Top. Dá tempo de você participar ainda, manda sua mensagem pra cá. Marcos e Belucci.

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6: Na 89, 5:25. Boa sexta-feira pra você.

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0: Country Beat, fechando mais uma sequência por aqui. A penúltima, né? Vamos para o intervalo comercial depois, na volta, as últimas de hoje e o sorteio do voucher de R$100 da Pedra da Água e o cobertor da loja Quanta Coisa.
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5: Na 89, 19 minutos para as 6.
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5: Ó, já já eu venho com o sorteio, hein? Fica ligado.

0: fio de cabelo, Chitãozinho e Chororó, pra fechar todas de hoje do show da 89. Eita, nós! É pra entrar já no embalo da sexta-feira, né? Tem gente, como eu disse, né? Tem gente que já vai pro boteco, já vai abrir uma. Eita, nós! Segura! É isso aí, gente. Ó, o clima do final de semana.
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0: Muito bem, vamos ao que interessa, então. Vamos ver quem levou os dois prêmios de hoje. Um cada um, claro, né? Quem levou o casal da Altenburg, oferecimento da loja Quanta Coisa. Pode comemorar você do telefone 479-9784. Final 16, foi o vacilo. Beleza, meu querido? Grande abraço aí, obrigado por participar, parabéns. Levou aí esse cobertor, pode passar aqui na rádio a partir de segunda-feira em horário comercial para retirar, tá bom? E quem levou o voucher da loja Pedra d'Água Outlet no valor de R$100 foi você do telefone 479-9793, final 80. Foi a Simone, parabéns Simone, levou aí o voucher de R$100 da loja Pedra d'Água Outlet. Pra você que não ganhou, não fica triste, daqui a pouquinho o Clayton já tá chegando com 89 na pista, vai ter prêmio sim, claro que vai, muita música boa, a companhia do Clayton, pra deixar tua noite de sexta-feira ainda melhor. Eu, Marcelo, vou ficando por aqui, me despeço da programação, volto amanhã de manhã com o Pit Stop da 89 na loja Quanta Coisa. Eu e Letícia Reinert estaremos por lá, flashes ao vivo na programação, conteúdo lá nas nossas redes sociais no 89FMSC. E depois, à 1 da tarde, eu chego por aqui pra gente fazer aquela viagem no tempo. Te convido pra estar comigo aqui no Flashback 89 pra gente curtir a tarde de sábado, deixar o teu fim de semana ainda melhor. Beijo no coração, gente. Ótima noite, sexta-feira. Juízo, se beber, não dirija. Tchau.
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0: 89 na pista, 6 horas em ponto.
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1: 18 horas cravados aqui no nosso 89 da pista. Começamos com 16 graus de temperatura. Deixa eu me apresentar. Meu nome é Cleiton. Alô, boa noite, bom final de tarde, bom final de sexta-feira. Final de semana já está aí, ótimo começo de semana. Estamos em véspera do Dia dos Pais, sim. Vamos ter sorteio do Dia dos Pais no final do programa de hoje. 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Nosso hino oficial começa então. O nosso 89 na pista. Alô, Leonardo, é contigo.

Sorriso lindo, Estação Fandangueira, descomplicado, porque afinal estamos numa noite de sexta-feira, véspera de final de semana do Dia dos Pais. E a gente quer mais, é relaxar, quer também festejar essa data importante dos nossos papais. Sim, e também o corpo e alma, Kátia Chiara, bonita. Bonita também, tanto quanto a do Brilha Som ao Vivo, baby. É amor, baby. E sexta-feira à noite com a banda Movimento, não esquecendo também do nosso hino oficial de sexta-feira, Leonardo cantando Bia, Bia Cerveja. 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
8: 89 na pista, 6 horas e 28 minutos, 17 graus de temperatura.
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8: Todos estamos nos divertindo muito com o nosso 89 na pista. Noite boa de sexta-feira. Sinto que você já deve estar muito feliz, paizão, aguardando esse domingo. Vai receber aqueles abraços carinhosos dos filhos, da esposa. É, e também presentes. É isso mesmo, presentes também do nosso 89 na pista. Final do programa de hoje, sortearemos para o Dia dos Pais dois lanches especiais de Binos Lanches. Vamos sortear também uma cesta deliciosa da Parada Nota 10. Temos mais uma cesta também da Chocolidia. Presentes especiais para o Dia dos Pais no nosso 89 na pista. E no final do programa, sortearemos também uma carga de gás da Gás Camargo e um sabão em pó da marca Girando Sol, acompanhado de um amaciante de roupas da marca IP, presentes da loja Rabir. É isso mesmo, 7 de agosto, véspera do final de semana do Dia dos Pais. Você está sintonizado na 89, estamos em Gaspar, Santa Catarina, sul do Brasil. Este é o planeta Terra, para quem não sabe. Oi, boa noite, você aniversariantes. Boa noite, ótima semana para você. Eu sei que foi uma ótima semana. Há quem diga que os leoninos estão com um projeto de vida que agora está realmente acabado. Recebeu alguns ajustes, alguns acréscimos, algumas modificações. Projetos esses que podem ser, claro, de natureza pessoal ou até profissional. Há possibilidades de mudanças, mudanças de local, de ambiente, de cidade, de estado e até de país. Uma viagem planejada já no ano passado acaba de sair do papel. É isso mesmo que nós ficamos sabendo. Então, parabéns, leoninos e leoninas, por essa ótima fase que se inicia. Novas trajetórias, novos caminhos, novos degraus a serem trilhados. É isso mesmo. Oh, que maravilha. Abraços para você que está chegando pelo 988230738. Vamos saber aqui. Xavier com J, isso tá me parecendo que é espanhol. É, então é Javier Dias. É isso? É isso mesmo, bairro Barracão. Alô, abraço também. Seja bem-vindo. Sim. É, está participando dos prêmios. Xavier, é isso mesmo. Abraços também para Luiz. Opa! O Luiz Vila Franca, isso mesmo. Que é a filha Laís Vila Franca, pretende dar um presentão. É isso mesmo. É uma música. Levo comigo de Restart. Vai oferecer de presente para o pai Luiz Vila Franca, ok, garota? Abraços também para William Nunes, do bairro Lagoa. Alô, Neuza Klein, do Santa Terezinha. Oi também para José Costa e Janaína Costa. Oi. Gaspar Grande também está sintonizado no 89 da pista. O nome dela é Vanessa Nicolette. Isso mesmo, Vanessa Nicolette do Gaspar Grande. Quem mais que faz o ar de sua graça? Pedindo o trio da terra é Vanessa Nicolette. Da embalagem da Juscelia. Da rua 7 de setembro. Alô, é, estamos juntos. Que maravilha. Alô também, Carlos Fontoura, ligado aqui no nosso 89 na pista. Abraços também para Eliane, do bairro Barracão. Pediu no música do Amado Batista. Amado Batista sempre muito bem requisitado. A Ironice Farias pede a música. Agora eu não sei qual é a música. Tem peão tatuado e tem aqui. Bom, estou bebendo demais. Daqui a um pouquinho, então, vamos atender o pedido dela, sim. Mas, de qualquer modo, ela oferece a música do Tchê Chaleira para os amigos que estão ouvindo, para o casal Renato Iter e Camille, Dária Nicoletti, Carla da Cunha e as sobrinhas Mariane e Maiara. Quem mais? Boa noite, final de telefone 7389. Estamos chegando aí com o César Oliveira, Querência.

0: Tchê Chaleira, na pedida da Eunice Farias, aqui no nosso 89 na pista. E ela, cara, ofereceu com muito carinho para Dália Nicolete, Carla da Cunha, sobrinhas, Mariane, Maiara, Camille também, e para o casal Renato Eteri. Bacana, que bom, que bonita homenagem. Final é sexta-feira, estamos todos comemorando o final de semana, foi uma semana bem movimentada, revemos amigos, boas conversas, foram simplesmente trocadas, boas ideias também, ótimo saber, claro. E além do Tia Chaleira, quem esteve por aqui? Quem esteve por aqui foi o Querência, o César Oliveira com o Rogério Melo, aqui no nosso 89 na pista. 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
0: Um abraço, Alisson. 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
8: 89 FM. 89 na pista, estão faltando 11 minutos para 7 horas. Bom, estamos de volta. 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O céu vai permanecer nublado. 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Carolina é do Gaspar Alto. Oi, Gaspar Alto, boa noite, Carolina. Oi também para a Fabiana do Santa Terezinha. É, a Maicon aqui do centro pedindo a música Chucro Coração. E com quem? Com Matizes, é claro. Alô também para Marlene. É isso mesmo? Vou ter que começar do início. Vamos lá. Eu gostaria de participar do sorteio, sim. Desejar um feliz Dia dos Pais para o meu pai João, que está vindo de longe para passar o final de semana, o dia também, comigo. Quem está falando? Quem é? Marlene, do Gaspar Mirim, pedindo música com o Portal Gaúcho, oferecendo, claro, com muito carinho para o papai que está em visita. Olha que visita super especial. Grande abraço, Marlene do Gaspar Mirim. William Vipel, falando diretamente do Baú Central e de Ilhota também, seja bem-vindo. Alô também para Aline do Santa Terezinha, pedindo milonga pra ti, dos Monarcas. Rosana da Sete, ela participa dos sorteios. Grande abraço, seja bem-vinda, minha querida. Grande abraço também para Lucas Antônio Klein Godoy da Silva. Esse é o nome dele, sim, nome, mano, bonito. Carlos Fontoura também está na área e na pista também. Claro. Ah, vamos com música daqui a pouco. Mais participações chegando pelo 988230738. A Laís Vila Franca oferece para o pai Luiz Vila Franca a música Levo Comigo dos Restart.

Essa música dos Monarcas, Milonga Pra Ti, já tem 32 anos de existência e de composição também. Monarcas, Milonga Pra Ti, Milonga Pra Ti, veio de onde mesmo? Veio numa pedida super elegante, inclusive, foi da, se eu não me engano, foi da Aline do Santa Terezinha. Ela pediu, que maravilha de música, gostamos. Claro que nós vamos repetir, sim. Daqui a pouquinho nós vamos ter a... Ah, sim, foi exatamente isso mesmo. Aline do Santa Terezinha, Milonga Pra Ti, Pássaro Livre, foi os reis do baile e os atuais. Daqui a pouquinho vamos ter mais participações chegando, sim, mais participações chegando pelo 988230738. Ah, quem mais está pedindo aqui? Vanessa do Nicolete está pedindo Trio da Terra. Opa! Trio da Terra, daqui a pouquinho, vem pra pista. Gaspar Grande, Vanessa Nicoletti é o nome dela, também está ligada aqui no nosso 89. 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
3: 7:11 no 89 na pista. Uma boa noite de sexta-feira para todos nós.
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3: 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No final do programa, sortearemos para você uma carga de gás da Gás Camargo. Vamos sortear também um sabão em pó da marca Girando o Sol e também um amaciante de roupas da marca IP, presente da loja Rabi para você. Ah, e falando sobre o sorteio especial do Dia dos Pais, sortearemos uma cesta repleta de delícias da Parada Nota 10, dois super lanches especiais para os papais, presentão de Binos Lanches, uma cesta deliciosa de chocolates da Chocolidia no final do programa. 16 graus é a temperatura aqui no bairro 7 e as participações continuam chegando pelo 988230738, diretamente do bairro 7, Elenir, desejando uma ótima noite de sexta-feira para todos nós. Que maravilha! Boa noite também para Isabela Vipio, do Baú Baixo de Ilhota. Juliana da Margem Esquerda, oi. Alô também para Carolina do Gaspar Alto. Fabiana é do Santa Terezinha. Oi, Fabiana, que maravilha. Daqui a pouquinho vamos ter aqui, deixa-me ver, alô, boa noite.
5: Boa noite, Cleito. Sextou, ótima noite de sexta-feira para você e para todos nós. Aqui, Elaine do Poço Grande. Oi, quero participar desses sorteios top de hoje da nossa 89. Uh-huh. E toca aí pra gente hoje para homenagear todos os papais, aquela música bonita do Fábio Júnior, Pai. Desde já, desejo um feliz Dia dos Pais para todos os pais. Oh, beijo.
3: Beijo, sim, Fábio Júnior já está aqui na pista, está aguardando. Acaba de fazer aquele gargarejo básico para, claro, limpar as cordas vocais, deixarem elas perfeitas para cantarem essa bela canção em homenagem ao Dia dos Papais. Alô, boa noite, Rita do Bateias, pedindo Bem aos Olhos da Lua. Uau! Alô também para Maicon aqui do centro, que pediu, e vamos curtir Chuca o Coração com Matizes. Alô, oi, boa noite.
6: Boa noite, Cleito. Amanda da Coloninha. Amanda. Na faxina, ligadinho, desde as 5 da manhã, na melhor, né? Não podemos deixar de ouvir 89. Cleito, se possível, oi, toca música Pai, pra homenagear todos os papais, né? Que logo estão chegando o dia deles.
3: Claro.
6: E quero muito poder participar do sorteio, quem sabe ganhar essa cesta aí de chocolate maravilhosa pra presentear meu maridão. Um beijo, querido.
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Pode ser que daí você sinta qualquer coisa entre esses 20 ou 30.

Esse 89 na pista, repleta de canções belíssimas. É véspera de final de semana do Dia dos Pais e a terceira dimensão veio com essa preciosidade na ponta da língua e coração pulsando um pedacinho do meu coração. No Na Pista também, Traia Véia, Casa da Vó, linda. E o Fábio Júnior cantando Pai, música super emocionante, talvez muitos não sabem, até agora não sabia, mas infelizmente o pai de Fábio Júnior, que é o autor dessa belíssima canção, Pai, teve um final trágico. Ele trabalhava na época, há muitos anos atrás aqui, como taxista em São Paulo e foi assassinado durante um assalto. Foi morto por criminosos na zona sul da cidade de São Paulo. Talvez até por isso que Fábio Júnior tenha composto essa música repleta de emoções. Sem palavras, hein? Sem palavras. Mas pedida bonita foi também da nossa querida Elaine, do Poço Grande, pediu essa música bonita. E Amanda também, Amanda... do bairro Coloninha, em homenagem ao Dia dos Pais. Vamos pro intervalo? Sim, vamos pro intervalo. Voltamos daqui um pouquinho com Claudinho Buchecha. Vamos ter Matizes aqui no nosso

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3: Na pista, são 7h31. Estamos com 16 graus de temperatura.
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3: 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Voltamos a nos divertir com o nosso 89 na pista. Daqui a pouquinho vamos ter Claudinho Buchecha, vamos ter Matizes também. Muita gente bacana frequentando o nosso 89 na pista. Grande abraço para todos. Daqui a pouquinho vamos ter Portal Gaúcho, sim, já estão confirmados. Daqui a pouquinho vamos ter a tua participação também, hein? Claro que sim. Matizes é a pedida de do Michael aqui do centro, daqui a um pouquinho, Choca o Coração, vem pra pista. Alô, também para a Tainária do Poço Grande. Feliz com a sexta-feira, também com o Dia dos Pais, e ela oferece com muito carinho para o papai querido a música do Claudinho e do Bochecha. Eu sem você, Claudinho Bochecha, aqui

dinheiro aqui na pista da 89, noite de sexta-feira. Chucro Coração e Matizes na pedida do Maicon aqui do centro. E também teve espaço nessa sequência a bonita música da Lançante, super animada, de Claudinho e Buchecha, Eu Sem Você, oferecida pela Tayara. Tainara do Poço Grande, a Tainara do Poço Grande ofereceu com muito carinho para o papai a música de Claudinho Buchecha, Eu Sem Você. E você vai fazer parte do sorteio deste final de programa de uma carga de gás da Gás Camargo. Oba! Vamos sortear também um sabão em pó da marca Girando Sol, acompanhado de um amaciante de roupa da marca IP. Presentão da loja Rabi para você.

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3: 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E os papais também merecem presentes do 89 na pista. Sim, no final do programa sortearemos presentes especiais para o Dia dos Pais. Uma cesta com delícias da Parada Nota 10. Vamos sortear também uma cesta de chocolates da Chocolídia para os papais. E dois lanches saborosos também para os papais. Que maravilha! Dois lanches super saborosos e especiais para o Dia dos Pais. Presentão de Binos Lanches. Binos Lanches, Parada Nota 10 e Chocolídia. Presenteando os papais neste super final de semana de agosto. Estamos já no dia 7 de agosto. Parabéns também para os aniversariantes deste dia 7, final de semana também. Falando em final de semana, consultamos agora a previsão da meteorologia e uma frente fria já estacionou bem na fronteira entre Rio Grande do Sul e Santa Catarina. E essa frente fria, evidentemente, vai trazer chuva de intensidade fraca. Com a chuva, as temperaturas tendem a cair um pouco. Não assim extraordinariamente, mas a variação térmica prevista para sábado é de que a mínima seja de 14 graus e a máxima de 19. Já no domingo, vamos ter também uma variação entre 16 e 14 graus. Mas de qualquer modo, não vai ser assim uma mudança tão drástica. Clima super agradável neste final de semana do Dia dos Pais. Daqui a pouquinho vamos ter Bem aos Olhos da Lua com João Bosco e Vinícius. Sim, já estão confirmados. Noite boa para Fábio Frederico do Santa Terezinha. Oi também para Silvia Regina, também do Santa Terezinha. Sueli Bittencourt do bairro Arraial. Grande abraço. Ela também está parabenizando todos os papais e o marido Valdemar e os filhos também por essa passagem de final de semana em homenagem ao Dia dos Pais. Quem mais aqui passando para dizer um alô? Vamos ver aqui. Alô, boa noite.
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3: O nome dela é Radija. É isso mesmo, ela está participando do nosso 89 na pista. Jaciane de Ilhota também está na pista. Daqui a um pouquinho, o Portal Gaúcho, na pedida de Marlene do Gaspar Mirim, que deseja um ótimo, feliz Dia dos Pais para todos, em especial para o pai João, que veio de longe para fazer aquela visita especial para a filhota aí do Gaspar Mirim. Oba, valeu papá, grande abraço, seja bem-vindo. Daqui a pouquinho vamos ter também Louco Apaixonado na pedida de Wanderson da margem esquerda, Trio da Terra. Olha, muito movimentado o nosso 89, uma pista. A Janaína Costa e o Cristiano da Costa também estão por aqui, sim. Jéssica Dias, da rodovia Ivo Silveira. Opa, grande abraço, boa noite para vocês também. E quem mais aqui tá passando? Oi, sim, é isso mesmo. Rita do Bateias pediu João Bosco e Vinícius na pista. Bem aos Olhos da Lua.

0: sempre, é isso mesmo, Chiquito e Bordoneio, sei lá. Caminhonete branca, Paulinho Mocelin veio e foi muito aplaudido. Sim, você que pediu a caminhonete branca aqui no nosso 89 na pista. Daqui a pouquinho vamos ter Portal Gaúcho aqui, sim. Vamos ter Trio da Terra. Olha, músicas bonitas, bonitas mesmo aqui no nosso 89 na pista. Tivemos também Bem aos Olhos da Lua. A pedida foi da Rita do Bateias. Olha que musicão, é isso mesmo, garota. Portal Gaúcho já está confirmado, tá chegando aqui um pouquinho. É isso mesmo. Alô, oi, alô, boa noite.
1: Boa noite, Cleiton, aqui é o Lourenço Gasparinho.
2: Oi.
1: E a gente queria muito esses lanches do Binos pra comemorar o aniversário da minha irmã e o Dia dos Pais.
0: Valeu, valeu, garoto, que bacana, é isso mesmo. 89 na pista. 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
5: 8:10 no 89 na pista.
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0: Parada nota 10, dois super lanches especiais para os papais, presente de Binos Lanches e uma cesta de chocolates da Chocolídia para o Dia dos Pais. Esses serão os presentes especiais desta noite de sexta-feira. Alô, oi, boa noite.
1: Boa noite, Cleito. Aqui é a Karen Silveira do bairro Santa Terezinha. Gostaria de participar dos sorteios de hoje.
0: Claro.
1: E se possível, toca aí banda Passarela.
0: Passarela.
1: Qualquer uma deles aí, que todas são top.
0: Ótimo.
1: Grande. Uma boa sexta-feira e um bom final de semana.
0: Bom final de semana, família. Alô, oi, boa noite.
2: Boa noite, aqui é a Alice Cima do Pocinho.
0: Sim.
2: Queria participar da sexta.
0: Sim.
2: Para dar pro meu maridão. Queria mandar uma música pra vocês aí. Qualquer música que vocês quiserem tocar aí.
0: Ok.
2: Meu marido.
0: Abraço, família aí de Ilhota. Grande abraço também para Natasha Maba do Santa Terezinha. Aqui no 89 na pista, Luciana Vipel também está na área. Joel Castilho do Gaspar Mirim. Alô também, Giovânia Marchetti. É isso, pedindo música do ABBA. Oba, valeu, garota. Karina também está aqui. Karina está também aqui no nosso 89 na pista. Quem mais? Oh, participações chegando. Alô, oi, boa noite, boa noite.
3: Oi, Cleiton, boa noite. Aqui é a Rosilane,
0: oi, Rosilane. R7.
3: Gostaria de participar do sorteio.
0: Claro.
3: E toca um flashback aí pra nós.
0: Sim, daqui a pouquinho vamos ter ABBA. É, alô, boa noite, Alexandre Amorim da margem esquerda. Alô, Maricem. Maricem Milan. Da margem esquerda, ótima noite pra ti também. Simone Vipel, o baixo de Ilhota. Alô também para. Que mensagem cumprida essa, meu bom. É, Clélia do Santa Terezinha. Comemora com os filhos, dia dos pais. Ó, que ótimo! Quem mais? Esse ano vai ser só alegria, que bacana! Ótimo, Clélia do Santa Terezinha, grande abraço, tudo de bom para vocês, família, ótimo dia dos pais. Do Belchior Alto, Josiane Lanza também está aqui. Abraço também para Lourenço da margem esquerda. Daqui um pouquinho mais participações pelo 988230738. Wanderson da margem esquerda pediu e a gente vai curtir Brilha Som aqui no nosso 89 na pista e Louco Apaixonado.

Olha só quem veio por aí. Veio mesmo, hein? O Talagaço. E quando sai o casório? A pergunta ficou no ar. Não se sabe. Bom, Portal Gaúcho, paredes pintadas. Quem pediu foi a Marlene do Gaspar Mirim, que ofereceu para o pai João. E também, lembrando que o papai João veio esse final de semana para curtir um final de semana ao lado da família. Que maravilha! Parabéns então, família! Seja bem-vindo, papai João! E o nosso 89 na pista faz aquele breve, rapidíssimo intervalo. Na volta vamos ter Trio da Terra, vamos ter Vestido Azul aqui no nosso 89 na pista.

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4: Só dá 89 FM. 8 horas e 26 minutos no 89 na pista, 16 graus de temperatura. Boa noite pra você.
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4: 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Hoje nós vamos ter dois tipos de sorteios. Os sorteios normais de sexta-feira, que é uma carga de gás dos nossos amigos da Gás Camargo. E também um sabão em pó da marca Girando Sol, acompanhado de um amaciante de roupas da marca IP, presente da loja Rabi. E é claro que vamos ter também um super sorteio especial do Dia dos Pais. Dois lanches especiais de Binos Lanches. Uma super cesta da Parada Nota 10, com delícias para os papais. E uma cesta de chocolates da Chocolidia. Esses serão, então, os prêmios para os papais. Dito isto, voltamos para a pista? É claro que voltamos para a pista. Grande abraço para você que estão chegando aqui. Vamos ver. Flávio Zancanella, do bairro 7. Vestido azul é a pedida de Lourenço, que oferece para a esposa Marisa, hein? Ótimo. José Justimiano parabeniza todos os pais pelo Dia dos Pais no próximo domingo. Alô também para Maria Eduarda Pitts. Oi, Maria Eduarda Pitts, do Belchior Alto. Abraços também para Elias, do bairro 7. Quem mais está por aqui? Alô, oi, boa noite.
6: Boa noite, meu nome é Vicente Carvalho, moro no bairro 7, queria participar do sorteio.
4: Ótimo, claro, já. Seu nome acaba de ser acrescentado. Alô,
7: boa noite. Boa noite, Cleiton, é Ivanir do bairro Santa Teresinha. Quero pedir a música: Se Você Não Vai, Eu Vou.
4: Ok, vai, valeu.
7: Se Você Não Vai, é o nome da música,
4: okay.
7: Né? Quero conhecer pro meu marido.
4: Alô?
7: Ele é pai, desejar um feliz ano, Dia dos Pais, domingo, né?
4: Aham,
7: e pra você também, não sei se é pai, mas...
4: Valeu,
7: e pra todos os pais de Gaspar.
4: Ótimo, abraço. Um abraço também para Giane Aparecida Sbardelati. Oi, tudo bem? Tudo ótimo. Vamos curtir Trio da Terra. É isso mesmo, Trio da Terra veio numa pedida pra lá de especial. Vamos saber daqui a pouquinho quem pediu. É, e vamos também ter Vestido Azul. Vestido Azul, bonita. Essa não pode faltar aqui no nosso 89.

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0: faltando 20 minutos para as 9.
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0: 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Vamos para as últimas participações de hoje, chegando pelo 988-230-738. Vamos ver. Quem mais aqui? Alô? Beijos para marido Osmar Bom. Quem está? Para Denise. Bom, boa noite, boa noite. Quero mandar um beijo para o marido Osmar Bum, Denise Ivonésio e os funcionários do restaurante Ferrari Boi na Brasa. Ok, grande abraço, boa noite família. Boa noite também para Wilson do Gaspar Mirim. Abraços também para Maísa Vipel de Amorim.

0: que é um paizão, é isso. Eu só recebi a mensagem aqui, mas não foi identificada de qualquer modo. Abraços, abraços Marmum, abraço também para Luana do Gasparinho. Últimas participações de hoje, boa noite para Lene do Centro, grande abraço Lene, abraço também para Mary Castilho do Gaspar Mirim, abraços também para Elias do Bairro 7, Antônio do Centro, aquele abraço. Alô, oi, boa noite.
1: Boa noite, Cleito. Quero participar do sorteio?
0: Claro.
1: É a Thaís Santa Terezinha. Bom final de semana a todos.
0: Bom final de semana. Boa noite.
2: Boa noite, Cleito. Me chamo Carlos Alberto,
0: oi,
2: do
0: Bairro
2: Santa Terezinha. Quero participar do sorteio dos prêmios.
0: Claro.
2: Principalmente da carga de gás de Camargo, que as panelas embaixo estão empretando tudo. E significa que está acabando. Um abraço.
0: Um abraço. Bom, ótima sexta-feira, ótimo final de semana. Janete do Bairro 7. Aquele abraço também para a Dair da Silva do Santa Terezinha. Giane Aparecida do Bairro Mateus. Ô, Giane. É isso aí. Últimas participações de hoje. Abraços também para Vivi do Bateias. Matheus também do Santa Terezinha. Alô, oi, boa noite.
3: Boa noite, Cleito. Solange da Sociedade Macuco. Gostaria de participar de todos os sorteios de hoje.
0: Ótimo.
3: Ótimo final de semana e um feliz dia dos pais a todos os
0: pais. Feliz dia dos pais. Musical Eclipse no 89 na pista.